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0: 21. 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
1: 9 horas e 30 minutos.

0: Amamos vocês. Sem vocês, não seríamos ninguém. Tudo de bom pra vocês. Obrigado mesmo. Muitíssimo obrigado pela presença de todos. Obrigado, Brasil. Obrigado, gente, pelo carinho.
1: Galera, obrigado mesmo pelo carinho de vocês, por tudo que vocês fazem por nós. Obrigado de coração. Obrigado, Deus, por esse momento maravilhoso que a gente vive na nossa carreira. Tanto no momento pessoal como profissional. E vocês são responsáveis por isso. Obrigado mesmo de coração, tá? Deus abençoe todo mundo e até outro dia, se Deus quiser. Obrigado, galera!
0: Obrigado, gente! Obrigado, família! A família!

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0: 10 e 1.

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2: 10:23.
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0: 10h49.
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0: E a hora certa, 11:23.
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Rio de Janeiro e Salvador.

Obrigado, Roupa Nova.

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0: 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E a hora certa, 2:28. 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

0: 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E a hora certa. 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E a hora certa.
1: 3:30.
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0: 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E a hora certa, 4:01.
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0: 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E a hora certa, 5:01.
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0: 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E a hora certa, 5:09.
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2: Vamos começar o dia rezando? Em nome do Pai, do Filho, do Espírito Santo. Amém. Senhor, obrigado pela noite que passou e pelo dia que começa. O despertar deste dia, Senhor, é renovação da vida, explosão das maravilhas da criação. Senhor, ao despertar nesta manhã, eu me coloco nas tuas mãos e me abandono inteiramente em tua bondade. Me abandono, Senhor, e me ofereço em fazer a tua vontade.

0: Parabéns, cumpadre. 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
7: Alô, Palmas e Monte Alto e região, estamos chegando aí com mais uma edição aqui do programa Manhã Sertaneja, aqui pela sua Rádio Visão FM 87.9, a rádio que tem o seu jeito, né? Hoje é terça-feira, hoje são mês de junho de 2026. Está no ar mais uma edição do programa, né? Programa Manhã Sertaneja, Alegria do Sertão. E a você que tá aí do outro lado do rádio, né? Ou no aplicativo já coladinho com a gente, nosso muito obrigado a todos, né? E um bom dia, bom dia!
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1: Muito bom dia, né? Bom dia você que tá aí do outro lado do rádio, né? Já nos ouvindo, bom dia, né? Hoje a voz tá pesada, né? Não sei se vai dar pra gente poder chegar ao final do programa, né? Mas vamos tentar pra ver se a gente consegue, né? Hoje a voz vai ser meio rouca, né? Mas vamos ver se a gente consegue aí apresentar o programa. Se não, a gente tenta falar o menos possível, não? A gente consegue chegar ao final do programa aí. Antes da gente registrar aqui a participação do nosso ouvinte, deixa eu também agradecer, né, ao nosso bom Deus, ao nosso Papai do Céu, a oportunidade, mais um dia de vida, né, mais um programa, e pedir a Ele a proteção, né, que nos livre do mal, das coisas ruins, nos dê saúde, paz, é o que nós precisamos, né, meu compadre? Sempre saúde em primeiro lugar. E a gente começa com a oração da manhã. Querido Deus, em Tuas mãos entrego este novo dia. Ao Senhor confio minha vida, meus sonhos, meus caminhos, assim como meus filhos, minha família, meus ouvintes e meus amigos. Abençoe poderosamente nossos caminhos neste novo dia que acabou de nascer. Esteja aí à frente, nos livrando e nos guardando de todo mal. Amém. Tá aí a oração dessa manhã, né? Que o Papai do Céu proteja nós todos e que tenhamos aí uma terça-feira, né? O resto de semana com muita paz. É o que nós precisamos, né? Sempre saúde, paz, tranquilidade. É o que nós precisamos. O restante a gente corre atrás, né? Muito bem, agora são 5 horas e 15 minutinhos. Deixa eu dar um giro para saber quem é que já acordou aqui. Bora lá, deixa eu ver quem é que tá acordado aqui. Bom dia para quem, né?
2: Acorda, Maria Bonita.
1: Deixa eu mandar um bom dia aqui para o Sula, né, Sula? O homem do caminhão das bananas, tá ligadinho com a gente, né, Sula? Lembrando que toda sexta-feira o caminhão para ali ao lado da central de abastecimento, né? Isso, e no sabadão lá em frente à casa do seu Dilson, diretamente lá da região de Bom Jesus da Lapa. Também o nosso amigo Rez Lisboa, né, Rez? Tá ouvindo a gente, João Almeida, Ailton do Barro Oliveira, a Luciene lá de Água Branca, dando um bom dia, a Erika Rocha também, Dona Neuza Porto, né, também tá ligadinha com a gente, Dona Neuza, bom dia, tá aí na escuta do programa também. Deixa eu ver quem mais tá ouvindo a gente aqui, ó, Marinalva Santos também tá ouvindo a gente, bom dia, José Antônio, Deilto, né, também ouvindo a gente. Tem aqui a Dona Dina, né, tá lá, só que essa é outra, né, mora lá próximo ali, a Vargem Alta, né. Isso.
2: Levanta, vai fazer o café.
1: É a Pedrina, é isso? Não dá pra ser isso, né? Também a Lene do Leão tá ouvindo a gente. Erenildo, né? Nosso amigo Nildo. Serginho lá em Caldeirão, né? A Cida também tá ouvindo a gente. Tem a Cida lá no povoado de Bico Duro. Essa turma toda aí, tá todo mundo já conectado com a gente. O nosso muito obrigado e um bom dia.
3: Bom dia. Bom dia. Bom dia.
1: Muito bem, na cidade já são 5 horas e 17 minutinhos, 5 e 17, a gente segue o programa porque a hora não para, né? E vamos seguindo aí, não? Pra ver se a gente consegue fechar o programa até as 6h45, né? Tentar falar o mínimo possível aí, né? A garganta hoje vai ser bem travada.

0: Muito bem, tá aí João Paulo e Daniel, né? Prato do dia, participação do Teodoro e Sampaio, né? Aqui na programação, programa Manhã Sertaneja, Alegria do Sertão, até às 6h45, nós vamos juntinhos aí. João Almeida, também tá ouvindo a gente, né, João? Lá na região de Duas Lagoas, né? Dá também um abração aqui para... Tem mais, tá ouvindo a gente? Hein? O nosso amigo Augustinho Filho, né? Tá aqui, bom dia, né? Uma ótima terça-feira pra todos, né? Valeu. Nosso amigo Augustinho Filho, tá lá em São José do Rio Preto, São Paulo, né? Também acompanhando aqui o programa Manhã Sertaneja, Alegria do Sertão, né?
1: Lembro-me da...
0: Ai, ai, né? São 5 horas e 27 minutinhos, hoje a voz amanheceu pesada, né? Tem essa poeira... A mudança de clima, né? Hoje a garganta vai ser meio aflemada aqui, né? A voz pesada, a voz meio rouca, né? Aí o cara ligou o rádio aí e fala: rapaz, cadê o Manhã Sertaneja? Cadê o locutor? Quem é esse que tá trabalhando aí, né? Ai, ai. Deixa eu ver quem fala com a gente. Tem aqui a Erika Rocha, né, Erika, né? Aqui é bom dia, né? Eu gostaria de ouvir uma música com o Leandro Leonardo, Você Ainda Vai Voltar, né? Só pra curtir mesmo, né? Valeu, Erika, Erika Rocha, né? É, tá no ponto já? Tá no ponto, pode soltar então, bora lá.

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5: 5h34.
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11: Muito bem, de volta, né? Na cidade já são 5h34 aqui na programação, né? Programa Manhã Sertaneja, Alegria do Sertão. Até às 6h45 nós vamos juntinhos aí tocando pra você a boa música sertaneja. Deixa eu falar aqui com ela, né? A Dina, tá ligadinha no programa. Bom dia, Dina.
12: Bom dia, Naldo Teixeira. Eu preciso aprender uma música aí de Nossa Senhora Aparecida. Só pra curtir. Tá pedindo guiadinha no Cid Serrado.
11: Pronto, Nossa Senhora Aparecida, né? Só tem.
12: Bom dia, Naldo Teixeira. Eu preciso aprender uma música aí de Nossa Senhora Aparecida. Só pra curtir. Tá pedindo.

0: Costa varou do, na fazenda, na, no sítio Paquera, para Júnior de Chica, na Rua Nova. Para você e sua família, todos estiver ouvindo, tenham um bom dia, Deus abençoe.
1: Amém, né? Tá aí ligadinho no programa também, né? A nossa amiga Marinalva Santos, né? Também ouvindo a gente tem um Peron, né, Peron? Lá na Barriguda, Renato Silqueira, também tá aqui, ó, bom dia, meu nobre. Manda aí um bom dia pra todos os ouvintes do Manhã Sertaneja, né? Pronto, né? Tá lá ouvindo a gente aí na escuta. E Mônica, lá em Gameleirinha, também tá ouvindo a gente, né? Ó, deixa eu mandar também um bom dia aqui pro seu Pedro, né? Lá em Poço de Pedra, né, seu Pedro? Tá lá ligadinho no programa também, não posso esquecer dele, né? Ele, quando deu 4 da manhã, o telefone tocou, né? E eu olhei assim e falei, ó, seu Pedro tá me acordando ali, né? Quando eu era ele mesmo, né? Né, seu Pedro? 4 da manhã, telefone de apanha nas altas, né? Tá lá ligadinho no programa, né? Obrigado, seu Pedro, pela audiência aí. Um bom dia, né? Haroldo lá em Curralinho também tá ouvindo a gente, bom dia, né? Sempre na escuta do Manhã Sertaneja também. Também Raimundo lá do Pote, né? Essa turma toda, essa galera aí que acompanha a gente, né? O Haroldo também tá conectado com a gente aí, né, Haroldo? Sempre na escuta aí do programa Manhã Sertaneja, né? Alegria do Sertão. São 5 horas e 37 minutinhos. O Dema Predeiro também tá ouvindo a gente, né, Dema? Bom dia. Tá aí na escuta do programa também. Deilton Silva. Deilton, bom dia.
2: Bom dia, Nadal. Pra nós aqui, né? Manda pra mim, meus 3 filhos. Minha mãe que deu assim, velhinho, Andaia, Renato Bragança, Jandir Bragança, Agostinho Fim São José do Rio Preto, e quero Jandir João Augusto, Didi do Centro, se diverte, quer que pudesse, passa o amor de Teodoro de São Paulo pra nós, uma boa terça-feira, valeu, amigo, um bom dia pra você.
1: Pronto, valeu, né? Tá aí ligadinho com a gente, acompanhando o programa Manhã Sertaneja, Alegria do Sertão, né? Muito bem, são 5 horas e 38, né? 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
1: Muito bem, estamos de volta, né? Na cidade já são 5 horas e 55 minutinhos, né? Lembrando aí os nossos amigos e ouvintes que hoje amanheci um pouco rouco, né? A voz pesada, né? E aí a gente vai tentar falar o menos possível aqui, né? Pra ver se consegue aí levar o programa até o final, né? Amanhã, se ela continuar assim, a gente não nem apresenta o programa, né? Então, se o locutor amanhã não aparecer por aqui, já sabe que a voz continua ainda meio pesada, né? A gente acaba forçando, né? E forçar aí acaba prejudicando mais ainda. Ouvindo a gente, tem aqui o nosso amigo Rômulo Montalvão, né? Rômulo tá ligadinho com a gente. Também a Maria, aí na Avenida Santos Dumont, né, Maria? Tá lá ligadinha no programa também, bom dia. Quem mais aqui? O Didi, nosso amigo Didi lá do centro, né? Tá aqui, ó, bom dia. Já estou em Palmas, mando alusão aí pro meu pai Luiz e a minha mãe Isabel, na Fazenda Cedo, né? Estão ligados agora, né? Que beleza, né? Um abraço pro seu Luiz, dona Isabel, né? O nosso amigo Didi, sempre ouvindo a gente também. Também ouvindo o programa tem aqui, ó, Neném de Severo, né, Vetinha, bom dia.
2: Bom dia, Naldo.
1: Bom dia, né, tá lá ouvindo a gente, nosso amigo Neném de Severo, né. Também a Idália, né, Idália, lá em Lagoa de Canudo, né, tá ligadinha com a gente também, tá aqui, bom dia, amigo, manda um alusão aí pra mim, Idália, Lagoa de Canudo, né. O Valdionô lá em Pinga Fogo também tá ouvindo a gente, né, Valdionô. A Nivalda, né, a Nivaldinha também tá ouvindo a gente, a Sebastiana, todos os amigos em Pinga Fogo, né, aí ouvindo o programa também. O nosso amigo Zezé tá lá em Mauá, São Paulo, colocou bom dia, amigo Naldo, bom dia aí pros meus pais, amigos, irmãos, e pros meus colegas de trabalho, né, Maria Cleide e Luciano, né. Pronto, um bom dia para vocês aí, um ótimo trabalho. Tá lá em Mauá, São Paulo, ouvindo aí o programa Manhã Sertaneja, Alegria do Sertão. Também Vanil Simone de Gamileirinha, estão ouvindo a gente também por lá, né? Aí na escuta aí do Manhã Sertaneja, Alegria do Sertão. A Vera, né? Nossa amiga Vera Lúcia, lá do Boi Morto também, tá ouvindo a gente, né, Vera? Bom dia. A gente manda também um bom dia aqui pro Noquinha, né? Noquinha também é outro CD, né? Meu amigo Noquinha, lá da Serraria, né? Um bom dia para ele, pro Carmitão, né? Toda a turma aí da Serraria também, um bom dia, né? O Bel lá em Curralinho, né, Bel? Tá ouvindo a gente também. Tá na escuta aí do Manhã Sertaneja, Alegria do Sertão. Também ouvindo a gente tem aí o seu Rodolfo, né? O seu Rodolfo tá ligadinho no programa. Fala, seu Rodolfo, bom dia.
3: Bom dia, Naldão.
1: Bom dia.
3: Como é que tá o senhor? Tá beleza? Bom como dia. Foi de festa?
1: Foi bom, seu Rodolfo, né? Agora
3: foi bom. Bem.
1: Foi bem. Agora...
3: E frio, como é que tá?
1: Tá mal mesmo.
3: Lá no Gerais tá passando muito frio.
1: Tá.
3: Ah. É.
1: E aí?
3: Eu estava lá esse final de festa, esse final de semana, aproveitei e fui pra lá, mano.
1: Moço.
3: Quando eu chego lá, tô lá bem forgado. E vocês correndo festa aqui, ah, né?
1: É, pai.
3: Aí encontrei com os povos lá do fazendeiro, porque esses dias, Zé da Manga, Zé da Cerca.
1: Aí, ó.
3: Tripa Seca.
1: Maria, valeu.
3: E Zé da Cachalora. É da Cachalora que cuida dos porcos lá e cuida das hortas. E Zé da Cerca fazendo cercas. Zé da Manga é o vaqueiro.
1: Ouço.
3: E Tripa Seca é o que mexe lá com as coisas lá. Negócio de verdura, essas coisas. Você lembra esse dia passado, fui procurar Naldo. Dona Dina esteve lá na fazenda, foi lá.
1: Ouça.
3: Pois é, ela teve pra lá, Zé da Cerca recebeu ela muito bem lá. E teve um cara lá, rapaz, ficou gramadinho pro Dona Dina. Não, eu ainda não vi ela pra falar, que eu cheguei ontem de noite. Não vi ela pra falar. Tripa Seca tá, ficou invocadinho, tá bem caído pro lado da Dona Dina.
1: Bem chonado.
3: Eu quero ver ela pra falar. Porque esses tempos ela falou que tava caçando um homem pra casar.
1: Aí, ó.
3: Tava caçando um homem pra casar. Eu falei, ah. Achou que o Tripa Seca, ela viu ele lá.
1: Aí, ó.
3: Lá no Gerais. O homem ficou invocadinho com ela. Não drone de noite, só falou o nome de Dona Dina. E eu quero saber, Dona Dina, se ela aceita não fazer esse namoro. Foi, eu vou trazer ele agora pra, na festa São Pedro. Eu vou mandar trazer ele, se ela aceitar. Você procura Dona Dina, se esse negócio será que vai pra frente ou não. Eu tô aqui na espera. Vamos lá, invocadinho, dá doidinho pra Dona Dina. O Tripa Seca. Dona Dina, quero ver se homem é avistoso. Ela viu ele lá, ela sabe quem é.
1: Aí, ó.
3: Aí agora, eu começando lá na Zé da Manga me contando, e a esposa dele, aliás, vou falar com a Dona Dina, eu brinco muito mais ela, vou falar pra ela, se ela quiser, eu aceito, viu, Naldo?
1: Pronto.
3: Me faz uma forçazinha e me ajuda também. Tá. Você procura a Dona Dina aí hoje pra ela saber se é verdade ou não. Que o tripa cega ficou doidinho na mão dela. E agora eu quero saber, será que ela aceita tornar a fazer que nem um homem, juntar as escovas? É. Se ela aceitar, agora passou em vão, vou mandar ele. Passou São Pedro. Vou mandar ele vir cá para desencontrar, para ver se se ajeita. Se ela quer ir para lá ou quer ficar aqui. Agora estou com medo dela tomar meu trabalhador. Eu tô com medo de ela trazer ele pra cá e ele não ir lá mais trabalhar. Ele é bom trabalhador, não.
1: Aí, pra você ver.
3: Muito obrigado. Até a próxima.
1: Valeu, senhor
3: Dom. Cuidado me dar a resposta, viu?
1: Pronto.
3: Quero a resposta logo que esse final de semana eu vou lá. No geral, aí onde eu convido ele. E eu trago ele pra cá.
1: Pronto.
3: Mas... ele não conhece bem aqui, não, que ele é daqui da região nossa, não. Tchau, até a próxima. Música não vou pedir hoje, não queria conversar muito.
1: Valeu, seu Dovo. O seu Dovo vai dar um de cupido, né? Não é assim? Aí agora a resposta é da Dona Dina aí agora, né? Ela disse que, pelo menos que ele falou, que ela já conhece. Da Dona Dina, e agora? Cabe você resolver aí, né? É, também ouvindo a gente aqui, tem o Orlando, né? É, tá ouvindo a gente aqui, bom dia, Naldo, manda um alusão aí pro meu pai, aí a minha mãe, né? É Nilda, né? É, o pai, se não me engano, acho que é o Augustinho, né? Se não tô enganado, ele não colocou aqui, mas tá aqui, é pro meu pai e minha mãe Nilda, né? É Orlando, lá em São José do Rio Preto, né? Tá lá ouvindo a gente por lá também. É... são 6 horas e 2 minutinhos aqui na programação, assim, 6:02. Ó, vamos ao break comercial, né? Dá faturada aqui, o Wilson Magalhães tá ouvindo a gente também, né? Meu amigo Wilson lá da Tocaia, tá na escuta do programa também, Romério, toda a família aí acompanhando aí o programa Manhã Sertaneja. 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É... deixa eu ver o que mais. Bora abrir comercial, né? Bora abrir comercial, que hoje a minha voz tá pesada. Hoje não dá nem pra brincar, né? Fazer as brincadeirinhas com os nossos ouvintes, né? Que a voz hoje aqui tá... a garganta tá um pouco aflamada, né? A gente força aqui pra conversar, acaba doendo, né? Né? Pronto, vamos abrir comercial, volto rapidinho já. 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
10: Muito bem, estamos de volta, né, na cidade, já são 6:15, né? 6:15, programa Manhã Sertaneja, Alegria do Sertão, né? Lembrando aí que o nosso nosso amigo, quem tá ouvindo a gente? Deixa eu mandar um abração pra ele, então, Quinca do Cachorro Quente, né? Tá lá ligadinho com a gente também, né? Aí na escuta do Manhã Sertaneja, Alegria do Sertão. Muito bem, são 6h15, né? Lembrando que a minha voz tá um pouco pesada, né? Então, hoje mais se meio rouco, né? A garganta meio inflamada aí. E aí a gente vai conduzindo o programa, tentando falar o menos possível, né? E amanhã, se Deus abençoar aquela amanhecer melhor, a gente reina, né? Se não, o locutor não aparecer por aqui, já sabe que a garganta ainda continua ainda meio inflamada, né? E aí a gente faz o programa, acaba forçando, né? E aí quanto mais força, quanto mais piora, né? Albino tá ouvindo a gente, né, Albino? Fabiola também tá aqui, bom dia, Naldo, que nossa terça-feira seja abençoada por Deus. Amém, Fabiola, um bom dia pra vocês aí, Aparecido, né? Caio Lohane, Matheus Robson, Maria Vitória, toda a família aí na escuta do programa também, né? Nosso amigo Tony, né? Sempre ouvindo a gente, Ivani, lá na Cumbica. Também ouvindo a gente, tem aqui, ó, a Maria José, né? Tá aqui, bom dia, Naldo, manda alusão para os meus filhos, Genivaldo, Joelson, Matheus, para minha nora Jaqueline, meu irmão Raimundo, cunhada Isabel e para toda a galera do Espraiado, né? De Palmas, de Monte Alto, também mando alusão aí para Paulo Sérgio, popular Paulinho, ele mora no bar Oliveira, né? Manda uma alusão aí também para dona Leninha, ela mora no Barra Oliveira. Quem mais aqui, ó, manda aí uma alusão também para toda a galera do CEA, do Sítio Cangirana, Curral Novo, e toca uma música do trio Parada Dura aí, Beijo do Adeus, né? É a nossa amiga Zezinha que tá ligadinha pedindo música aí. Também ouvindo o programa, tem aqui a nossa amiga Nair, né? Lá no Café Sem Truco, tá lá ligadinha no programa. Bom dia, Nair.
11: Bom dia, Naldo.
10: Bom dia.
11: Ei, Naldo, eu escutei essa conversa do seu Rodolfo aí, querendo arrumar um namorado pra minha amiga Dina.
10: Pois é.
11: Fala pra seu Rodolfo, só arruma pra ela se for uma ótima pessoa. Não vem arrumar encosto ruim pra minha amiga, não, que eu não vou aceitar isso. Viu?
10: Deus.
11: Fala pra ele que se for uma pessoa boa, tudo bem. Se ela quiser, tudo bem. Mas não, vem pra cá com encosto ruim, não. Eu não aceito isso pra minha amiga, não.
10: Antes só que mal acompanhada.
11: Com Deus, Naldo.
10: Amém.
11: Manda aquela música, Escola do Mundo, Laçador e Pantanal, pra mim, que eu adoro. Eu já ofereço isso pra minha amiga Dina, pra seu Rodolfo também. Ele pode não lembrar de mim, mas eu conheço muito o seu Rodolfo.
10: Pronto.
11: Pra você e pra todos que gostaram da música.
10: Valeu, minha amiga, né? É como diz aquele ditado, né? Só que mal acompanhado, né? Mas segundo o seu Rodolfo aí, o cara é gente boa, né? Trabalhador, né? E se for assim, pode ficar despreocupado, né? É, né? Você conhece ele? Diz que é gente boa, né?
12: Cuidado com esse homem, viu, fia?
10: É, não. Você não conhece ele, como é que vocês estão falando cuidado com esse homem? Também ouvindo a gente, tem aqui a Marcelina. Bom dia, Marcelina.
13: Bom dia, Naldo. Manda alô pra Marquinhos Gameleirinha, meu esposo Leonel, meus filhos, minha nora, neto, genro, minha família Vesperina, minha família Sede Cangirano, Aninha Lago do Canudo, Leonardo Agripinho. E passa aquela música, escreve carta pra Jesus, fez pra todos e pra você. Marcelino Gameleirinha, bom dia.
10: Bom dia, né? Tá lá ligadinho no programa. Ó, deixa eu mandar também um bom dia aqui pra dona Filosina. Filosina, não é isso o nome dela? Tá sempre ouvindo a gente também, lá no mercado municipal e pra todos aí do mercado, né? O pessoal trabalhando já e ouvindo aí o programa Manhã Sertaneja, né? Toda a turma aí do mercado municipal, um bom dia pra vocês aí, um bom trabalho, né? Sempre acompanhando aí o programa Manhã Sertaneja, Alegria do Sertão. Muito bem, vamos curtir então, volto já com muito mais, né? Isso, vamos tentar falar o menos possível, né, amigo? Pra ver se não força a garganta. Daqui a

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1: Bom dia, bom dia!
2: 6:29.

0: Muito bem, estamos de volta, né? Já são 6:30 aqui da programação, né? 6:30, né? Programa Manhã Sertaneja, Alegria do Sertão, né? Quem tá ouvindo a gente também, tá na escuta do programa aí, é o José Antônio, né, Zé? Bom dia. Tá ligadinho no programa que foi, hein? Tá dormindo? Deixa eu falar aqui com ele, né, José Antônio. Zé, bom dia.
1: Quatro minutos, Cristiano, né, pra mim, qualquer um.
0: Pronto, valeu. Prepara aí o Cristiano Neves pra ele aí, né? Pra ele tocar aí. São 6:31 aqui na programação, no programa Manhã Sertaneja, Alegria Sertão. Nós vamos deixar aqui a música do Cristiano Neves, né? E a gente vai terminar o programa mais cedo hoje, né? Vamos deixar aqui umas modas aqui pra poder finalizar o programa, que a garganta minha hoje não tá lá essas coisas, não, né? Não vou acabar forçando muito, não, né? Augusto no Nova Palmas também tá ligadinha com a gente, né, Augusto? Um bom dia, né? Vamos tocar então Cristiano Neves, depois a gente vem aí com outras, né? Sérgio Reis, né? E até fechar a programação. Aparecida de Gá também, estou ouvindo a gente aí, um abraço, um bom dia pra vocês. Não é isso? Bora lá então? Então, forte abraço a todos. Se ela melhorar, a gente retorna à tarde ou amanhã cedo, viu, gente? Se a garganta não melhorar, estiver ainda um pouco rouco, né? Quanto mais a gente força, ela arde, né? Isso. Aí se não melhorar, a gente retorna assim que ela estiver boa, né? Um abraço a todos, fica com Deus, tchau, tchau.

2:45. 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
6: 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Porque, na verdade, é através desse dom, esse maravilhoso dom espiritual que Deus me deu, para poder ajudar as pessoas, para poder controlar as pessoas nos momentos mais difíceis da vida das pessoas. E hoje esse jovem está aqui dando esse testemunho emocionante. Então eu também fico muito feliz em hoje estar aqui mais uma pessoa agradecendo por mais um trabalho espiritual realizado, por mais uma graça alcançada aqui no nosso centro espiritual. Você mostra Bruno, em Formosa, Goiás. Ele que é aqui da cidade de Formosa, está aqui dando esse testemunho.
1: E aí, amigos ouvintes, é mais uma pessoa que hoje está feliz contando vitórias, porque procurou ajuda espiritual do mestre Manuel de Ogum. 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
0: 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Ouviremos agora outra carta de agradecimento.
8: O programa Sua Vida e Seus Caminhos traz a carta de Manuel Oliveira, da cidade de Placa de Mineiros, no estado do Mato Grosso. Ele conta na sua carta: recebi uma graça através da intercessão do mestre Manuel e gostaria de compartilhar com vocês. Eu sou casado há muito tempo, mas ultimamente minha esposa tem tido problemas com bebidas. Só percebi essa situação quando ela começou a ficar insuportável, já que ela até perdeu o emprego. Eu já não aguentava mais, pensava em me separar. Foi então que um amigo me falou do poder do mestre Manuel. Fui procurá-lo. Não demorou muito tempo, minha esposa parou de beber, largou o vício, hoje está em um novo emprego. Muito obrigado, mestre Manuel, por salvar a minha esposa e também salvar o meu casamento. Hoje estamos felizes.

0: Meus amigos, você que está me ouvindo neste momento, saiba que Deus acima de tudo, porque Deus é o dono do céu, Deus é o dono da terra, Deus é o dono do mundo, Deus está no comando, no controle de tudo. E é com a permissão de Deus, Pai Todo-Poderoso, eu trabalho em nome dele, foi ele que me deu o dom, foi ele que me deu a vida, eu só tenho gratidão a meu bom Deus. Eu quero falar com você, pai de família que vem sofrendo, com um filho que bebe e não se domina, ou que esteja até mesmo no mundo das drogas, você que está enfrentando este tipo de problema, você que está sofrendo com seu filho, ou que seja com sua filha, ou até mesmo você mesmo. É, eu quero falar com você. Meu irmão, você tem fé em Deus primeiramente? Você acredita em Deus? Me procure, entre em contato agora mesmo, se liberte de todo mal, de todo sofrimento. Você pode estar sendo vítima de encostos, espíritos malignos que vem trazendo este vício para a sua vida, para a sua casa, para o seu lar, para a sua família, tá certo? Se você tem fé, tenha fé em Deus primeiramente, porque Deus acima de tudo e eu trabalho em nome de Deus Pai Todo-Poderoso.
1: Vamos agora à carta do ouvinte. Você conta seus problemas, o mestre Manuel de Ogum te ajuda a resolver.
2: Amigos ouvintes, são muitas as cartas do mestre Manuel responde no seu programa Sua Vida e Seus Caminhos. Cartas que vêm de várias partes do Brasil. E hoje quem nos escreve é a Dulce, e ela é do município de Caetité, Bahia. E nesse momento vou ler a sua carta, onde ela conta a sua história. Mestre Manuel, sou libriana e moro com um Capricórnio há quase 3 anos. Estou muito feliz com o meu namorado, mas não consigo esquecer o meu ex, que é taurino, quem ainda mantém um contato. Não sinto mesmo o desejo pelo atual, mas em compensação, ele é mais carinhoso. E agora, mestre Manuel, o que devo fazer? Assinado Dulce, do município de Caetité, Bahia.
3: Através de suas análises em jogos de búzios e cartas de tarô, o mestre Manuel revela a solução
4: e o melhor caminho a seguir.
2: Obrigado, minha amiga ouvinte, por participar do nosso programa Sua Vida e Seus Caminhos. O seu signo não se entende lá muito com nenhum dos dois, mas com o taurino, o desejo, a química, tem tudo para ser maior mesmo. Embora as dificuldades no romance também aumentam, já o capricorniano, se soubesse lidar com a diferença, a relação poderia se tornar duradoura. Está na hora de decidir se quer um relacionamento mais quente, mas sem compromisso, ou uma relação de longo prazo. Ouça o seu coração para que não se arrependa mais tarde.
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1: 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Com seu conhecimento, resolve qualquer problema espiritual. Ouviremos agora outra carta de agradecimento.
6: A carta que tenho em minhas mãos vem da ouvinte Ariana Cardoso, da cidade de Coração do Brasil, no estado do Pará. Ela diz: eu estava trabalhando, mas queria mudar de emprego. Fiz várias entrevistas, deixei currículo e nada. Foi então que procurei o mestre Manuel. 3 dias depois, após as orações, a empresa me ligou e disse que eu estava contratada. Hoje eu estou no emprego dos meus sonhos, graças à intercessão do mestre Manuel.

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3: Meus amigos, chegou o momento de você firmar o seu pensamento em Deus Pai Todo-Poderoso, porque Deus acima de tudo e eu trabalho em nome de Deus. E foi Deus quem me deu o dom espiritual para ver, prever, curar e libertar com a permissão dos guias de luz. E graças a Deus, a cada dia que passa, o meu nome cresce por este Brasil afora. O mestre dos mestres, Manuel de Ogum, só existe um. Viu? Só existe um mestre, o verdadeiro mestre Manuel de Ogum. Eu quero alertar algumas pessoas aí que sempre aparecem alguns aventureiros por aí tentando se passar por mim para tirar proveito das pessoas. Então, meu amigo, minha amiga, tome cuidado, viu? Tome cuidado porque o mestre Manuel de Ogum só existe um. Sou eu. Arroba mestre Manuel de Ogum oficial, tá? Só existe um. Sou eu. Esse seu amigo que está falando aqui. Mas vamos finalizar o nosso programa de hoje, agradecendo você de coração pela sua audiência.
4: Oração a Santa Ida. Deus Senhor de eterna bondade, Santa Ida teve ao seu favor o testemunho de boas obras. Não colocou sua esperança na segurança enganosa das riquezas. Em vós ela depositou toda a sua confiança. Fazei que também, no segundo, o nosso estado de vida, não coloquemos empecilho à ação do vosso Espírito que age em nós. E que possamos encontrar meios e modos de afastar o mal das nossas vidas da mesma forma que Moisés conseguiu para o seu povo, na terra prometida, libertar-nos. Libertar-nos do amor ao dinheiro, raiz de espírito. Busquemos antes de tudo a justiça do amor, a piedade, a fé, o amor, a perseverança, a mansidão. Sejamos pródigos e capazes de partilhar para estarmos em condição especial de receber as bênçãos concedidas aos que têm fé e praticam a caridade, no conforto e socorro aos mais necessitados. Glória ao Pai, ao Filho e ao Espírito Santo. Amém.
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7: 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E a hora certa, 7:15.
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0: Olá, minha gente, muito bom dia. Confira comigo na cidade, são 7 horas e 17 minutos. Estamos chegando agora para você com mais uma edição do seu Jornal da Manhã. Meu povo, olha, hoje, terça-feira, dia 2 de junho, é o mês do São João, minha gente, mês festivo em todo o nosso Brasil, tá? É a época mais esperada do ano, né, o São João. A gente já manda aqui um forte abraço aos nossos ouvintes aí no centro da cidade, você no comércio, nos bairros, meu amigo na zona rural, também os nossos internautas plugados, conectados com a gente. Aumente o volume do rádio, porque a partir de agora até as 9 horas nós temos muita informação para você aqui pela sua Visão FM 87.9, a rádio que tem o seu jeito. Meu povo, olha, deixa eu mandar aqui também um abração a todos os nossos internautas ligados aqui na Rádio Visão FM, meu povo. Olha, muito obrigado imensamente pelo carinho da audiência. Esse é o Jornal da Manhã chegando, trazendo para você muita informação nessa terça-feira, tá certo? E por falar em informação, minha gente, já vamos ver como fica o tempo e a temperatura para hoje aqui em Palmas de Monte Alto.
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0: Olha, meus amigos, previsão do tempo para esta terça-feira 2 é de sol com muitas nuvens durante o dia. Período de céu nublado e à noite com muitas nuvens. Não há probabilidade de chuva e a temperatura mínima é de 19 graus e a máxima 30 graus. A umidade relativa do ar está em 88% e o vento sopra na casa dos 9 km por hora. O sol nasceu às 6h10 e irá se pôr às 17h30 e, meus amigos, a lua é cheia. Agora, meu povo, nós vamos aqui dar um giro nas principais informações, nos principais destaques da manhã de hoje, aqui no Jornal da Manhã.
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0: Minha gente, olha, motociclista fica ferido após perder controle da direção e cair de moto em Guanambi. Ainda nessa manhã você fica sabendo que homem é preso após efetuar disparos de arma de fogo dentro de residência no município de Candiba. Colisão entre dois carros deixa 4 feridos na BR-030 aqui no município de Palmas de Monte Alto. E motocicleta furtada durante a vaquejada de Palmas de Monte Alto é recuperada pela Polícia Militar horas depois. Vamos trazer também informações de que filho é preso após agredir e ameaçar a própria mãe idosa no município de Guanambi. Voltamos a falar de Candiba porque homem é preso após confessar furto de celulares de secretarias em Candiba. Ainda em Candiba, homem é detido pela Polícia Militar após efetuar tiros dentro de residência em Pilões. Ivana Bastos participa da vaquejada de Palmas de Monte Alto e entrega investimentos para o município. Temos também a informação de que cerca de 90 mil pessoas passaram pela 22ª vaquejada aqui do município de Palmas de Monte Alto, impulsionando a economia local. Inclusive, nós conversamos com a comandante do 17º Batalhão da Polícia Militar, que nos trouxe um balanço, né, uma estimativa de público e também um balanço aqui sobre as ações da Polícia Militar para garantir a segurança, haja visto que foi uma festa que trouxe tranquilidade, né, à população, sem muitas alterações, esse evento que aconteceu aqui em Palmas de Monte Alto no último final de semana, tá? Então nós vamos ouvir ainda na manhã de hoje aqui o que a nossa comandante ela tem a dizer, né, a respeito das festividades do aniversário dos 186 anos de emancipação política aqui do município de Palmas de Monte Alto. Meu povo, olha, essas e outras informações você acompanha a partir de agora aqui no Jornal da Manhã, minha gente, que já está no ar.

0: Meu povo, na cidade são 7:22, até as 9 tem o Jornal da Manhã. 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Então você fique ligado aí, porque esse é o Jornal da Manhã, chegando com muita notícia. Lembrando para você que quer participar com a gente, quer interagir, muito fácil. Basta você mandar a sua mensagem de texto ou áudio através do telefone 99991-9742, tá? Vamos interagir. Estamos aqui sempre à sua inteira disposição, tá? Desde que você se identifique, pode mandar aí a sua crítica, a sua queixa, seu elogio, né, a sua reclamação, seu pedido de alô, que estamos aqui sempre à sua inteira disposição no Jornal da Manhã. E por falar em informação, vamos já trazendo aqui as primeiras notícias do dia, né? Vamos falar de Guanambi, porque motociclista fica ferido após perder controle da direção e cair lá em Guanambi.
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0: Olha, minha gente, um jovem de 21 anos de idade ficou ferido após sofrer um acidente de motocicleta na noite de domingo 31, na rua Otávio Mangabeira, no bairro A Morada, em Guanambi. O motociclista, ele foi encontrado pela guarnição do 17º Batalhão de Polícia Militar, caído ao lado de uma moto, uma Yamaha YBR-125 de cor vermelha. Populares já haviam acionado o serviço de atendimento móvel de urgência, SAMU 192, que prestou os primeiros socorros à vítima. Apresentava escoriações na perna e também no braço direito, e além de relatar dores na região abdominal. Em seguida, ela foi encaminhada ao Hospital Geral de Guanambi. Ainda segundo o próprio motociclista, ele perdeu o controle da direção do veículo ao passar por um redutor de velocidades, provocando, portanto, a sua queda. A motocicleta sofreu danos no farol, painel, retrovisores, tanque e sinaleiras dianteiras. A Polícia Militar realizou o controle do trânsito no local onde ocorreu o acidente para evitar novos acidentes e acionou, portanto, a Superintendência Municipal de Trânsito de Guanambi para o registro da ocorrência. Meu povo, olha, vamos a Candiba, porque um homem de 56 anos de idade foi preso na noite desse domingo 31 após efetuar disparos de arma de fogo dentro de uma residência no distrito de Pirões, lá em Candiba. E de acordo com a Polícia Militar, a ocorrência foi registrada em um imóvel localizado na Avenida Altino Ferreira de Souza. No local, o irmão do suspeito, de 53 anos de idade, relatou que ele apresentava comportamento alterado, falava palavras desconexas e também havia realizado disparos dentro da residência. Ao chegarem ao endereço, os policiais visualizaram o suspeito portando uma arma de fogo e determinaram que ele assaltasse. Ainda conforme a PM, o homem entrou no imóvel, guardou a arma e em seguida se apresentou à guarnição. Durante as buscas, os militares apreenderam uma espingarda CBC e encontraram 33 munições intactas e 3 munições deflagradas. O suspeito, o irmão dele e todo o material apreendido foram encaminhados à delegacia de Guanambi, onde foi lavrado o auto de flagrante. Meu povo, olha, de Candiba, nós vamos retornar aqui a Palmas de Monte Alto, porque uma colisão entre dois carros deixa feridos na BR-030 aqui em nosso município. 4 pessoas, elas ficaram feridas após uma colisão envolvendo 2 carros na noite de sábado 30 na BR-030, nas proximidades do povoado de Rancho das Mães, aqui em Palmas de Monte Alto. De acordo com a Polícia Militar, equipes foram acionadas pelo Serviço de Atendimento Móvel de Urgência, SAMU 192, para prestar apoio à ocorrência. Quando os policiais chegaram ao local, 2 guarnições da Polícia Civil e populares já realizavam o socorro às vítimas e também a sinalização da rodovia para evitar novos acidentes. As vítimas, que estavam em um Fiat Uno azul, um homem e duas mulheres de 49 e 56 anos de idade, foram socorridas por populares e encaminhadas ao Hospital Geral de Guanambi. Já o condutor de um Gol Prata, 55 anos de idade, foi levado ao Hospital Municipal Milton Farias Dias Laranjeiras, aqui no município de Palmas de Monte Alto. E segundo informações colhidas no local, o Gol seguia no sentido Guanambi, enquanto o Fiat Uno trafegava em direção aqui ao município de Palmas de Monte Alto, quando ocorreu a colisão. Após o atendimento da ocorrência, o Gol foi removido para a Delegacia Territorial de Palmas de Monte Alto, enquanto o Fiat Uno foi encaminhado ao pátio do Detran, no município de Guanambi. Ainda aqui em Palmas de Monte Alto, minha gente, uma motocicleta da marca Yamaha, modelo YBR-125 de cor roxa, ano 2002, foi furtada durante a festa de aniversário da cidade, realizada no Parque de Vaquejada Jair Pereira, isso na noite de sábado 30. Conforme relato do proprietário, a polícia militar, o proprietário disse que o veículo estava estacionado próximo ao local onde ele trabalhava como ambulante. No fim do evento, enquanto se preparava para ir embora, ele percebeu que a motocicleta havia desaparecido. Posteriormente, uma guarnição acionada por populares, após receberem as informações de que o veículo estaria sendo conduzido por um homem na rua São Francisco, no bairro São Vicente, e ao chegarem ao local, os militares abordaram o suspeito, 41 anos de idade, que estava com a motocicleta. Durante a abordagem, ele alegou ter pegado o veículo emprestado de um colega, mas não soube informar a identidade da pessoa. Segundo a PM, o homem precisou ser encaminhado ao Hospital Municipal, aqui no município de Palmas de Monte Alto, após sofrer um ferimento na orelha provocado por uma queda com a própria motocicleta. Após receber atendimento médico, ele foi apresentado na delegacia da cidade de Guanambi, onde o fato foi registrado, e a motocicleta será devolvida, ou já deve ter sido devolvida, ao seu proprietário, ao seu legítimo dono. De Palmas de Monte Alto, nós vamos a Guanambi, porque um homem de 57 anos de idade foi preso na manhã do último sábado 30, acusado de agredir e ameaçar a própria mãe, uma idosa de 75 anos de idade. Fato que aconteceu no bairro Brasília, no município de Guanambi. E de acordo com a Polícia Militar, equipes foram acionadas para atender a uma ocorrência de violência doméstica na rua Minas Gerais. Ao chegarem ao local, os policiais encontraram a vítima abrigada na casa de vizinhos. A idosa relatou ter sido agredida e ameaçada pelo filho dentro da residência. Após o relato, a guarnição acompanhou a vítima até o imóvel onde os fatos teriam ocorrido e localizou o suspeito. O homem recebeu voz de prisão e foi encaminhado à Delegacia de Polícia Civil, onde foram adotadas as medidas legais. Meu povo, olha, daqui a pouquinho nós vamos voltar a Candiba, porque o homem é preso após confessar furto de celulares de secretarias. Já já nós vamos trazer essa informação para você aqui no Jornal da Manhã. Mas antes, deixa eu falar aqui dos nossos parceiros. São 7 horas e 30 minutos. 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
0: Olha, minha gente, são 7 horas e 33 minutos. 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E, gente, deixa eu mandar aqui um forte abraço para a Elza, lá na Fazenda Pote. A dona Elza sempre ouvindo o Jornal da Manhã, se mantendo bem informada. Obrigado pelo carinho da audiência. Fique ligado, porque aqui é você mais perto da notícia. Sai de não, que a gente volta já.

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5: Minha gente, na cidade são 7 horas e 42 minutos, já estamos

0: de volta, trazendo para você mais informações. Deixa eu mandar aqui um forte abraço para o meu grande amigo Marcelo de Tó, flamenguista, ouvindo o Jornal da Manhã lá no Agrestinho, tá? Muito obrigado pelo carinho da audiência, fique ligado aí, porque aqui é você mais perto da notícia. E, gente, olha, atenção, o presidente da Associação Arquileu, lá de Café Sem Truco, convida todos os sócios e não sócios para uma reunião neste domingo, dia 7 de junho, a partir das 8 horas da manhã, para tratar, portanto, de assuntos do interesse de todos. Desde já, o presidente agradece ao nosso grande amigo Jim, lá de Café Sem Troco. Falar nisso, deixa eu mandar aqui um forte abraço ao Jim, né, também a Dona Ni, estão sempre nos ouvindo lá em Café Sem Troco, né, e é onde você ali, minha gente, olha no Jim, encontra o melhor peixe da região, tá? Aquele peixinho frito sensacional, acompanhado pela mandioquinha, uma maravilha, hein? Valeu, Jim, valeu, Dona Ni, um abraço, obrigado pela audiência de sempre. Eu dei um pulinho aí ontem, viu, Jim, mas não deu. É, rapaz, falei, o homem vai estar cansado da festa. É, não vai dar pra aparecer não, né? Tá bom então, valeu meu irmão, um abraço. É, fique ligado porque aqui é você mais perto da notícia. Atenção, hein, você de Café Sem Troco e região, a vizinhança que faz parte da associação lá do café, tem reunião neste domingo 7, a partir das 8 horas da manhã, e o nosso presidente, né, o nosso grande amigo Jim, vem convidando você para estar participando e prestigiando esta reunião, tá certo? É, deixa eu ver quem mais participa com a gente aqui, tem áudio, minha gente. Vamos ouvir aqui o que os nossos ouvintes têm a dizer.
1: E quem tá falando aqui é o da Barreira, mandou um alô aí pra mim, meu rei.
0: Valeu, meu rei, forte abraço, obrigado pelo carinho da audiência. O Elton, lá da Fazenda Barreira. Também quem está ouvindo o Jornal da Manhã e se mantendo bem informado, meu grande amigo Gilvando, né? Ele é sobrinho da minha vizinha, minha amiga, Dona Verbena. É, tá lá ouvindo o Jornal da Manhã, se mantendo bem informado, na Fazenda Lagoa de Pedra. Obrigado pelo carinho da audiência. Meu povo, olha, deixa eu falar para você aqui de parceiros, tá? 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
0: 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Minha gente, são 7h48, deixa eu continuar aqui trazendo informações para você ligado aqui no nosso programa. Daqui a pouquinho vamos falar, meu povo, de uma tragédia, né? Que 16 pessoas da mesma família morreram em um acidente entre van e caminhão aqui no estado da Bahia. Vamos falar também do São Pedro de Iuiú 2026, que tem a grade completa divulgada com mais de 20 atrações, tá? Já já para você aqui no JM. Daqui a pouquinho nós já vamos falar do São Pedro do Iuiú, mas vamos continuar aqui na área policial, trazer notícias lá de Candiba, porque um homem de 27 anos de idade, ele foi preso na manhã dessa sexta-feira 29, lá em Candiba. Isso aí após ele confessar ter furtado celulares de secretarias.
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0: Gente, olha, um homem de 27 anos de idade foi preso na manhã dessa sexta-feira 29 em Candiba, suspeito de furtar aparelhos celulares pertencentes às secretarias municipais de saúde e educação. E segundo informações apuradas, uma guarnição do 17º Batalhão de Polícia Militar foi acionada após receber denúncias de que o suspeito estaria oferecendo dois celulares para venda no centro da cidade. Durante a averiguação, os policiais constataram que os aparelhos eram os mesmos que haviam sido furtados das recepções públicas ao longo da semana. Ao ser abordado, o homem confessou o crime e informou que tentava comercializar os objetos. Diante da situação, ele recebeu voz de prisão e foi encaminhado à Delegacia Territorial do município de Candiba, onde o fato foi registrado. Os policiais recuperaram os dois aparelhos, sendo um da marca Positivo, a modelo PS2. Bom, vamos trazer aqui essa informação dessa triste tragédia que aconteceu, aqui no estado da Bahia, onde 16 pessoas da mesma família morreram em um acidente entre uma van e também um caminhão. Pois é, meu povo, olha, uma tragédia na BR-116, no município de Santa Terezinha, resultou na morte de 16 pessoas da mesma família na tarde de domingo 31. O grupo viajava em uma van que colidiu frontalmente com um caminhão no quilômetro 506 da rodovia. Era por volta das 16h40. E segundo informações da Polícia Rodoviária Federal, as vítimas retornavam de uma confraternização realizada em Amargosa e seguiam para Salvador quando ocorreu o acidente. Entre os mortos estão 4 crianças, além de 2 adultos idosos. Uma das vítimas foi o sargento da Polícia Militar, Manuel Oliveira dos Santos, de 52 anos de idade, que atuava no batalhão de guardas. A Polícia Militar informou que a esposa e também a filha do policial também morreram na tragédia. As investigações apontam inicialmente que o caminhão trafegava no sentido contrário ao da van e teria invadido a contramão, provocando, portanto, uma colisão frontal. A pista, no local, não é duplicada. 4 pessoas sobreviveram ao acidente, sendo 3 passageiros da van e o motorista do caminhão. E durante a fiscalização, a Polícia Rodoviária Federal constatou irregularidades no caminhão, né? No equipamento ali que controla a velocidade e também os horários de tráfego do caminhão, né? O tempo de direção e também a distância percorrida. O motorista do caminhão, 25 anos de idade, foi preso inicialmente em flagrante por homicídio doloso. Posteriormente, a justiça converteu a prisão dele em preventiva. Ele permanece internado sob custódia policial lá no Hospital de Santo Antônio de Jesus. O Departamento de Polícia Técnica realizou a remoção dos corpos e os encaminhou para o Instituto Médico Legal IML de Santo Antônio de Jesus, Feira de Santana e também Salvador, onde foram realizados os procedimentos de identificação das vítimas e também a necrópsia. A Delegacia Territorial de Santa Terezinha informou a prisão do motorista e expediu as guias periciais. O caso está sendo investigado pela 4ª Coordenadoria Regional de Polícia do Interior, Corpim, que apura todas as circunstâncias da tragédia. O governador Jerônimo Rodrigues manifestou a pesar pelas mortes e prestou solidariedade aos familiares das vítimas, que foram 16. As causas do acidente seguem sob investigação. Lamentavelmente, uma tragédia, né, que aconteceu nessa rodovia, e foram 16 pessoas, né, da mesma família, que acabaram perdendo a vida nessa colisão entre um caminhão e também uma van. Meu povo, olha, são 7 horas e 54 minutos. Um homem de 34 anos de idade, ele foi esfaqueado na tarde dessa segunda-feira, primeiro, na Feira Livre, localizada na Avenida Senador Nilo Coelho, no centro de Guanambi. Conforme detalhes da Polícia Militar, uma guarnição realizava patrulhamento na região quando encontraram a vítima caída ao solo e ensanguentada, após ser atingida por um golpe de faca na coxa direita. A vítima foi socorrida por uma equipe do Serviço de Atendimento Móvel de Urgência, SAMU 192, e encaminhada ao Hospital Geral de Guanambi. E o atual estado de saúde é desconhecido até a última atualização dessa reportagem. O suspeito, 25 anos de idade, ele fugiu ao perceber a aproximação da guarnição. Os policiais iniciaram a perseguição, mas ele conseguiu escapar. Posteriormente, ele se apresentou na sede da 22ª Coordenadoria Regional de Polícia do Interior, onde o caso foi registrado. Ainda segundo a PM, o suspeito possui passagens pela polícia por crimes de furto. A faca utilizada no crime foi apreendida e também foi apresentada à unidade policial. Vamos trazer aqui também, pessoal perguntando aqui do São Pedro, lá do Yuyu, né? Daqui a pouquinho nós vamos falar, nós vamos trazer essa informação. 20 atrações mesmo, eu não falei errado não. São mais de 20 atrações no São Pedro. O pessoal tá perguntando aqui, Marcos, 20 mesmo? 20 mesmo, mais de 20 atrações lá no São Pedro do Yuyu, né? Que a gente vai trazer aqui essa programação completa já. No Jornal da Manhã, para você que está nos acompanhando, tá? Você que gosta de ir lá pro São Pedro do Yuyu, muita gente aqui da nossa cidade vai, né? Então, daqui a pouquinho nós vamos trazer aqui essa informação completa para você que está acompanhando o Jornal da Manhã. Meu povo, deixa aqui eu mandar um forte abraço para o Quinca, o Joaquim Santana Lima, né? O Quinca do Cachorro Quente, lá no bairro Nova Palmas, acompanhando sempre aqui o Jornal da Manhã, se mantendo bem informado. 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Valeu, meu irmão, forte abraço. Continue ligado aí, porque aqui é você mais perto da notícia. Bem, gente, Vamos sair aqui um pouquinho da área policial, né? Já vamos trazer aqui essas informações lá do São Pedro do Iuiú, que tem a grade completa divulgada com mais de 20 atrações. Vamos falar para você aqui agora no Jornal da Manhã, são 7 horas e 57 minutos.
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0: Olha, meu povo, a Prefeitura de Iuiú divulgou oficialmente a programação completa do São Pedro 2026, que será realizado entre os dias 2 de julho a 5 de julho. É considerada uma das festas mais tradicionais da região, a edição deste ano contará com mais de 20 atrações musicais, reunindo estilos como forró, arrocha, sertanejo, pagode, axé e paredão. Entre os nomes confirmados estão Igor Canário, Maninho Vaqueiro, Cavaleiros do Forró, João Moreno e Mariano, Neto Brito, Devinho Novaes e além de diversos artistas regionais. A expectativa é de que milhares de pessoas possam passar ali pela cidade do Iuiú durante os 4 dias de festa, movimentando, portanto, o comércio local e a rede hoteleira e diversos setores da economia da cidade. A prefeita Valdinha destacou que a programação foi preparada para valorizar a tradição cultural do município e proporcionar momentos de lazer para os moradores e visitantes. Abre aspas para a prefeita. Preparamos uma festa para toda a família, com grandes atrações e muita segurança. O São Pedro do Iuiú é um patrimônio cultural do nosso povo e estamos trabalhando para realizar mais uma edição histórica. Fecha aspas, afirmou a prefeita Valdinha, lá do município de Iuiú, que já divulga, né, a grade completa para as festividades lá do São Pedro do Iuiú, que vai de 2 a 5 de julho. Minha gente, daqui a pouquinho vamos falar aqui de Palmas de Monte Alto, porque Ivana Bastos, ela participa da vaquejada aqui do nosso município, que aconteceu no final de semana passado, e entrega investimentos relevantes ao nosso município, né? Já já vamos falar também, vamos trazer aqui também informação da estimativa de público que passou aqui pela nossa cidade durante esses dias de festa. Também a comandante lá do 17º Batalhão da Polícia Militar vai trazer um balanço sobre as ações realizadas, as ocorrências que foram registradas lá durante esses 4 dias de festa aqui em comemoração aos 186 anos de emancipação política de Palmas de Monte Alto. Já já, todas essas informações para você aqui no Jornal da Manhã, porque agora eu quero falar lá do Avistão Supermercado, minha gente. 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Vamos ao rápido intervalo e a gente volta já com mais informações.
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9: Amigos, na cidade são 8 horas e 11 minutos. Já estamos de volta trazendo para você mais informações aqui no nosso programa. 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

0: Minha gente, olha, são 8h13, deixa eu atender aqui os nossos ouvintes, através do nosso WhatsApp. Bom dia, Marcos Paulo, estou ouvindo aqui o Jornal da Manhã diretamente do aplicativo, para mim ficar bem informada. Manda um alô para mim e para os meus filhos Genivaldo, Joelson, Matheus e para minha nora Jaqueline, para minha cunhada Isabel, meu irmão Raimundo e todos lá de Cedro, e para todos da Fazenda Barra, Café Sem Troco, Espraiado. E quem tá falando com a gente é a Zezinha, sempre ouvindo aqui o Jornal da Manhã e interagindo com a gente, participando do nosso programa. O Marcos, né, também tá ligado com a gente, acompanhando aqui o Jornal da Manhã. Valeu, irmão, fique ligado aí, porque aqui é você mais perto da notícia. Minha gente, vamos trazer aqui mais informações, porque Ivana Bastos participa da vaquejada de Palmas de Monte Alto e entrega investimentos para o nosso município.
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0: Olha, meu povo, a deputada Ivana Bastos participou ao lado do prefeito Tito, da vice-prefeita Rose e do time de vereadores na última sexta-feira 29 da 22ª vaquejada aqui de Palmas de Monte Alto, no Parque Municipal Jair Pereira, e entregou investimentos para a saúde. Entre as conquistas, a parlamentar garantiu ao município de Palmas de Monte Alto uma ambulância e equipamentos hospitalares para somar ao trabalho da gestão municipal na assistência à saúde. Os benefícios foram viabilizados por meio de emendas parlamentares do mandato da deputada. Abre aspas, o meu coração sempre se enche de alegria quando piso aqui em Palmas de Monte Alto. É uma cidade que faz parte da minha história de vida, e ver o município avançando, recebendo investimentos e celebrando suas tradições é motivo de muita felicidade. Fecha aspas, destacou a deputada Ivana Bastos. Ainda na ocasião, Ivana e o time celebraram a obra de pavimentação do acesso do Parque de Vaquejada, uma importante conquista, né, construída através da parceria da deputada Ivana Bastos, do prefeito Tito, da vice-prefeita Rose, do ex-prefeito Manuel Rubens, e com o compromisso de governar, né, o governador Jerônimo Rodrigues e o apoio da Secretaria de Infraestrutura do Estado da Bahia, Seinfra. A obra contou com investimento superior, né, mais de 2 milhões de reais, e garantiu mais mobilidade, segurança e valorização do espaço que recebe grandes eventos do município. Ivana Bastos, ela relatou que a festa, né, reuniu moradores, visitantes e aproveitaram uma noite muito especial, né, muita música, alegria, e em uma edição especial que também integrou as comemorações dos 186 anos de emancipação política aqui de Palmas de Monte Alto. Ao lado do prefeito Tito, né, da vice-prefeita Rosa, a gente já citou aqui, e dos demais políticos, Ivana acompanhou a programação da festa e destacou a alegria de estar presente em mais uma edição e somar forças com Tito.

0: somar forças, né, com o Tito, né, para trazer benefícios a Palmas de Monte Alto. É, abre aspas mais uma vez para ela. Momentos como esse renovam ainda mais a nossa disposição de seguir trabalhando por Palmas de Monte Alto. Tenho muito orgulho da parceria construída com o prefeito Tito, a vice-prefeita Rose e todo o grupo político, sempre contando com o apoio do governador Jerônimo Rodrigues para levar mais obras, investimentos e melhorias para a população montealtense, fecha aspas, afirmou Ivana Bastos. Também participaram da agenda o deputado Manuel Rocha, a primeira-dama Leninha e o presidente da Câmara Municipal, Domingos Rodrigues Porto Neto. Os vereadores Selma, Joaquim da Jurema, Adriana, Carlinhos, José Anísio e Fiim, e além dos secretários municipais, também estiveram no evento. Estiveram presentes ainda o ex-prefeito do Iuiú, Reinaldo Góes, o prefeito de Urandi, o Arley, e o vereador Wesley Gonçalves, né, estiveram lá presentes nesse evento, né, lá no Parque de Vaquejada, que aconteceu no último final de semana. Foram 4 dias de festa, né? E nós temos aqui uma informação de que cerca de 90 mil pessoas, minha gente, passaram aqui pela nossa cidade, pela 22ª vaquejada do município de Palmas de Monte Alto, e impulsionou o comércio local, né? Vamos trazer aqui detalhadamente essa informação, tá? A 22ª grande vaquejada do município de Palmas de Monte Alto e a comemoração pelos 186 anos de emancipação política do município chegaram ao fim neste domingo, dia 31 de maio, com um saldo positivo na geração de emprego, renda e movimentação da economia local. Durante os 4 dias de programação, cerca de 90 mil pessoas passaram pelo circuito da festa. Isso conforme uma estimativa divulgada pela Polícia Militar, né, que inclusive daqui a pouquinho nós vamos trazer aqui também no programa essa informação, porque nós entramos em contato, né, com o nosso querido Capitão Vilaça, também ouvimos aqui a comandante do 17º Batalhão da Polícia Militar, Tenente Coronel Gilmara, e ela trouxe um balanço, né, fez ali um balanço, né, um resumão de tudo que aconteceu aqui durante esses 4 dias de evento. A gente vai trazer já para você, tá? Bom, a programação reuniu tradição, esporte e grandes atrações musicais. Na quinta-feira 28, subiram ao palco Henrique e Diego, trio Parada Dura, Toninho Marquinhos e Leone do Piseiro. Já na sexta-feira 29, considerada a noite de maior público, as apresentações ficaram por conta de Amado Edilson, Natanzinho Lima, Rick Rangel e Rui Soriano. Já no sábado, dia 30, o público acompanhou os shows de Willy Vaqueiro, Mano Walter, João Moreno e Mariano e Bruno Bambam. Além das atrações musicais, a vaquejada também movimentou a competidores, criadores, visitantes e amantes da cultura nordestina durante todo o período festivo. De acordo com os números da Polícia Militar, aproximadamente 10 mil pessoas participaram da programação no dia 28, primeiro dia de festa. Outras 50 mil pessoas marcaram presença no dia 29 e cerca de 25 mil pessoas compareceram no dia 30 e mais 5 no último dia de festa, que foi o dia 31, no domingo, estiveram presentes ali neste encerramento, totalizando, portanto, estimativa de 90 mil pessoas ao longo dos 4 dias de festa. O grande fluxo de visitantes refletiu diretamente na economia do município, portanto, hotéis, pousadas, restaurantes, lanchonetes, supermercados, postos de combustíveis e comerciantes ambulantes registraram um aumento significativo em suas vendas. A festa também contribuiu para a geração de empregos temporário e fortaleceu, portanto, o empreendedorismo local. O comerciante Fernando Espetinho destacou os resultados obtidos durante o evento. Abre aspas, foi uma das melhores festas dos últimos anos para quem trabalha com vendas. Tivemos um movimento muito grande de pessoas circulando na cidade e também pelo parque de vaquejada. Isso gera renda não só para quem está vendendo dentro da festa, mas também para toda a economia local. Muitas famílias conseguiram aumentar a sua renda durante esses dias, fecha aspas, afirmou o comerciante. Bom, e além do comércio, a rede hoteleira registrou uma alta ocupação, recebendo visitantes de diversas cidades do estado da Bahia e de outros estados, consolidando o evento como um dos mais importantes no calendário festivo da região. Em entrevista à imprensa, o prefeito Tito avaliou positivamente os resultados alcançados e ressaltou a importância da transparência na realização do evento. Abre aspas, essa festa representa cultura, a tradição, geração de renda e fortalecimento da nossa economia. É importante destacar que os investimentos realizados não comprometem os serviços essenciais do município, porque existem dotações específicas para o orçamento na programação cultural, tudo dentro da legislação vigente e com total transparência. Todas as informações são publicadas nos canais oficiais e estão disponíveis para consulta de qualquer cidadão, fecha aspas, declarou o prefeito Tito. Com grande participação popular, forte movimentação econômica e clima de tranquilidade durante os 4 dias de evento, a edição deste ano da Vaquejada reforçou a importância do evento para a cultura, o turismo e o desenvolvimento econômico de Palmas de Monte Alto. Então, minha gente, foram 4 dias de festa, né, que trouxe aqui uma estimativa de que cerca de 90 mil pessoas passaram por Palmas de Monte Alto. E aqui nós temos, né, nós conversamos com o capitão, né, o capitão Vilaça, grande amigo, né, e também ouvimos a comandante do 17º Batalhão da Polícia Militar, a Tenente Coronel Gilmara, ela que fez para nós aqui um balanço, né, das ações da Polícia Militar, que garantiram a segurança, fizeram um trabalho muito bem feito aqui no nosso município e garantiram a segurança durante esses 4 dias de evento. Então vamos ouvir aqui o que diz a nossa Tenente Coronel Gilmara, comandante do 17º Batalhão da Polícia Militar.
1: Bom dia a todos os telespectadores da Rádio de Monte Alto, aqui é a Tenente Coronel PM Gilmara. Eu sou a comandante do 17º Batalhão, que abrange a região de Palmas de Monte Alto. E estou aqui para falar sobre um balanço do evento Vaquejada, que comemorou, né, o aniversário da cidade Palmas de Monte Alto, né, com a inauguração do Parque de Vaquejada e 3 dias de shows e 4 dias de vaquejada. Primeiro dia, dia 28, nós tivemos uma estimativa de público de 10 mil pessoas e nenhuma ocorrência policial. No dia 29 foi um dia mais agitado, porque teve o show de Natanzinho, tivemos uma expectativa, uma estimativa de público de 50 mil pessoas. E apenas, né, 3 vias de fato, que é briga normal, os envolvidos foram conduzidos para a delegacia e 3 furtos de celulares. Já no terceiro dia, nós tivemos uma estimativa de público de 25 mil pessoas, né? Tivemos uma motocicleta furtada que foi recuperada no dia seguinte e devolvida para o seu proprietário. No último dia, não teve show, nós tivemos uma estimativa de 5 mil pessoas de público, o que totalizou 90 mil pessoas em todos os dias do evento, os 4 dias do evento. Isso denota o clima de tranquilidade, de segurança e de paz, né? Em 4 dias de eventos, o número de ocorrência foi o mínimo possível, sendo que tivemos dias que não teve nenhuma ocorrência. Parabéns a todo o povo de Palmas de Monte Alto, parabéns a todos os organizadores do evento que nos ajudaram, que a Polícia Militar não trabalha sozinha e contem conosco, né? Nós estamos sempre disponíveis, né? Porque a Polícia Militar vai ser sempre uma força a serviço do cidadão. Um bom dia a todos.
0: Muito bem, um bom dia, né? A nossa comandante do 17º Batalhão da Polícia Militar, Tenente Coronel Gilmara, né? Que também nós devemos parabenizar aqui a Polícia Militar pelo trabalho excelente que foi feito na segurança aqui da vaquejada de Palmas de Monte Alto, né? Vocês puderam ouvir aí a própria Tenente Coronel, né, nos trazendo esse balanço, pouquíssimas ocorrências, né, devido aí ao tamanho desse evento, né, uma estimativa de público de 90 mil pessoas e foram poucas, pouquíssimas ocorrências. Isso aí é devido à organização, né? Devido ali ao trabalho estratégico desenvolvido pela Polícia Militar, também pelos organizadores do evento. Inclusive, parabenizamos aqui o prefeito Tito, né? Os organizadores também, em nome do meu grande amigo Guilherme Rodrigues, que foi uma festa muito boa, muito bonita, né? Grandes atrações, o público maravilhoso. Não foram para curtir a festa e não para badernar, né? Isso é de fato que aconteceu nessa grande vaquejada, que culminou em pouquíssimas ocorrências registrada pela Polícia Militar, certo? E parabéns mais uma vez aqui à Polícia Militar, e agradecemos a nossa Tenente Coronel Gilmara pelas informações e pelo feedback aqui com o nosso programa, tá certo, minha gente? Meu povo, olha, deixa eu atender aqui os nossos ouvintes que participam com a gente. Temos participação, tem áudio aqui, vamos ouvir.
2: Marcos, aqui é Tuti Gini Papo, manda um alô aí pra mim que eu tô ouvindo o seu programa. Um alusão pra Marcos da Pipoca, que é meu mano. Cláudio em Café Central, com o Vanilson, Gamileirinho e família. Então, bom dia pra todos.
0: Valeu, meu amigo Tuti, bom dia, obrigado pela audiência de sempre. 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Será para tratar de assuntos de interesse de todos. Então, desde já, o presidente agradece a sua participação, tá? Reunião lá na Associação de Café Sem Truco, Associação Arquileu, neste domingo, dia 7 de junho. Meu povo, olha, hoje a gente encerra um pouquinho mais cedo. Um forte abraço a todos, fiquem com Deus. Retornamos amanhã às 7h15, se assim for a vontade do Pai Celestial. Valeu, minha gente, forte abraço e até amanhã. Que Deus abençoe a todos nós. Fui!

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3: Oi, bom dia na Visão FM, 9 horas mais 2 minutos, bom dia. Chegando com a edição Zona Livre, edição de terça-feira, dia 2 de junho do ano 2026. Uma excelente terça-feira para você acompanhando a nossa programação, beleza? Na Visão FM 92, bom dia.
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3: Muito bem, bom dia. Identificando aqui ZYS 607, Rádio Visão FM Estéreo. Operamos na frequência modulada dos 87.9 MHz. Visão FM, a rádio que tem o seu jeito. Bom dia! A partir de agora eu faço companhia com você até o meio-dia, como sempre, com a edição Zona Livre, edição de terça-feira hoje, né? Dia 2/6/2026. Uma excelente terça para você acompanhando a nossa programação. E vamos juntos com o Zona Livre. Bom dia!
4: Oh,

Muito bem, bom dia pra você curtindo a gente. Vamos juntos com a edição Zona Livre até o meio-dia. Me dê licença pra poder chegar até a sua residência, seu trabalho, com a nossa programação. E logo mais às 10h10, como sempre, tem o Deixa Rolar e você que vai participar com a gente, tá bom? Às 10h10 você pede música, a gente toca aqui na programação da Visão FM. Wesley Safadão e Natanzinho Lima. Mentira estampada na cara.

0: Bahia.
1: Bom dia na Visão FM, 9:08, 9:08 aqui na Visão FM, a rádio que tem o seu jeito. Tá aí o som do Zé Felipe e Gustavo Lima, Tiro Certo. 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Visão FM, 9:01. 9:12. Vamos lá, já mandando um bom dia aqui para os ouvintes que curte a gente. 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A você, consumidores também, né? 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Bom dia aqui também pra sua Lídia Mantino, tá ouvindo a gente também. Bom dia, Aline lá na área acima, né? Tá informando que neste final de semana, né? Dia 6 e 7 agora de junho, tem aí torneio de sinuca lá no Bar da Aline, na saída para Sebastião Laranjeiras. A premiação será definida de acordo com o valor arrecadado, né? E inscrição, uma vida R$30, duas inscrições R$50. Aí tem bebidas gelada, porções variada no local. E ainda tem conta aí com 3 bancas de sinuca para a disputa. Organização aí, Maílson, também Aline e Buda. Endereço, né? Rotatória ali da Iracema, sentido a Sebastião Laranjeiras. Então vai ser nesse próximo fim de semana, lá no bar da Aline, dia 6 e 7 de junho, beleza? Pois é, torneio de sinuca. Na Visão FM a gente toca Mari Fernandes, Gelo, Choro Gelijim. 9:13, bom dia.

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0: mesmo, na visão 921, tá aí o Rio Negro e Solimões. Foi bom, mas não foi diferente. Legal, né? Na Visão FM, 9 horas mais 21. Daqui a pouquinho você curte muito mais, não sai daí não.
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0: Vamos lá, tem mais participação aqui. Vamos ouvir os áudios, vamos ouvir o que os nossos ouvintes falam.
4: Bom dia, Clássio. Bom dia, Marcos. Aqui é a Adriana do bairro Porantes.
5: Parabéns também pelo programa Jornal da Manhã. Já fez 8 anos. Ué, traga muita alegria, informação para a população, viu? Valeu.
0: Valeu. Valeu, meu amigo Marcones, olha só isso, classe. E aí a gente...
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3: Bom dia,
4: Roger. Oi, bom dia. Na Visão FM, 9 horas mais 24 minutos, já de volta com Zona Livre. E chegando mais música, o som de Eduardo Costa. Eu sou desejo, você é paixão. Daqui a pouquinho tem a primeira edição das últimas notícias. Daqui a pouquinho também eu libero o nosso Deixa Rolar, tá bom? Bom dia.

Legal, na Visão FM, 9 horas mais 35 minutos. Tá aí o Iguinho e Lulinha. Aparece Castigo. Você curtiu Calcinha Preta? Rolou por aqui também Eduardo Costa. Já curti muito mais na programação da Visão FM. A rádio que tem o seu jeito. Bom dia, na Visão FM 946 agora. 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Alô, pra você curtindo a gente. Vamos lá, Zona Livre. Abraço aqui para todos que curte a gente. A Fernanda está lá em Curitiba. Está ouvindo a gente. Bom dia. O Tão, da Casa de Peças Couto. Ele, a Norma, também o Dedeco. Aí todo o pessoal da Casa de Peças Couto. Os clientes também acompanhando a gente. Bom dia, tá bom? Quem mais aqui? O Guri. Valeu, Guri. Bom dia. Muito obrigado aí pela sintonia. Todo mundo curtindo a Visão FM. Quem mais? Tu curte a gente? A Donizete. Isso mesmo, né? Lá é ex-cliente também. Acompanhando a gente. Bom dia, tá bom? Quem mais aqui? O Guri. Valeu, Guri. Bom dia. Muito obrigado aí pela sintonia. Todo mundo curtindo a Visão FM. Quem mais? Tu curte

A gente, valeu, todo o pessoal da Rua do Alto ouvindo a gente, muito obrigado, tá bom? A visão 9:38. Júlio Nascimento, 9:38, bom dia.

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0: Bahia.
1: Oi, Visão FM 957, tá aí na programação da Visão, Edgar Mão Branca. Falou por aqui Zé Felipe, ainda Roupa Nova. Teve também na programação da Visão FM o Suel e o grupo Menos é Mais. Lá no comecinho teve Júlio Nascimento. Olha, gente, a partir de agora tá liberado para você participar com a gente. 077-999-919742. É você participando com a gente a partir de agora, tá bom? Agora você pode mandar a sua mensagem, fique à vontade, que a gente atende o seu pedido na programação da Visão, tá bom? 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Tem aí inscrição, uma vida R$30, duas vidas R$50. A premiação será definida de acordo com a arrecadação, né? Isso, exatamente. Temos aí bebida gelada, porções variadas e ainda tem três mesas, três bancas de sinuca no local para a competição. A organização é de Maílson, a Aline e também o Buda. É ali na rotatória, na Iracema, na saída para Sebastião Laranjeiras. Então venha participar comigo, traga aí seus amigos, né? Mostrar aí a sua habilidade na sinuca, beleza? Portanto, 6 e 7 de junho, lá no bar da nossa amiga Aline.
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1: Hora de informação, chama aqui a repórter Fabíola Altran. Ela traz a primeira edição de hoje, né? Vamos lá, Fabíola, bom dia.
2: Oi, eu sou Fabíola Altran e estes são os destaques de hoje. Cobranças de débitos do FGTS inscritos em dívida ativa agora são feitas pela Procuradoria-Geral da Fazenda Nacional e não mais pela Caixa Econômica Federal. Instituto Nacional de Meteorologia prevê que este mês terá chuva acima da média em áreas das regiões Norte, Nordeste e Sul. Na maior parte do país, as temperaturas devem ficar mais elevadas. Petrobras anuncia diminuição no preço do querosene da aviação de 14,2%. A queda vem depois de três aumentos seguidos. Exames descartam a contaminação por ebola em um imigrante da República Democrática do Congo. O homem, de 37 anos, está internado na cidade de São Paulo e esteve recentemente no país de origem. Seleções seguem na preparação para a Copa do Mundo com amistosos. Nesta terça, são dois: País de Gales e Gana, e Haiti e Nova Zelândia. Da Rádio 2, Fabíola Altran.
1: Muito bem, tá aí a primeira edição das últimas notícias. Daqui a pouquinho tem a segunda e última edição das últimas notícias. 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Daqui a pouquinho a gente volta.
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1: Muito bem, estamos de volta na Visão FM 10:05, aqui ZYS 607, Rádio Visão FM Estéreo. Operamos na frequência modulada nos 87.9 MHz. 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Na Visão FM 10:05, antecipando aqui o nosso deixa rolar, né? Para atender mais ouvintes

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5: Muito bem, na Visão FM, 10 horas mais 6 minutos. 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Vamos lá com as primeiras participações de hoje. Alô, bom dia!
6: E Roger Bahia, aqui é Marina Alvo Santos. Gostaria de ouvir a música de Roberto Carlos, Nossa Senhora. Uhum. Ofereço para minha mãe, Ana Lúcia, na Fazenda Sítio do Mei, meu pai Osmando, para meu irmão Alberto do Peixe, para tia Maria, para a Lene, para a Nivalda, para todos que estiver ouvindo, para você e para dona Dosa, mais seu Beto lá no Brás Capoeira. Tenha um bom dia, Deus abençoa.
5: Valeu, bom dia para você também, muito obrigado aí pela participação, né? Bom dia para. Agradeço também em nome dos meus pais também, né? E bom dia para o seu irmão Alberto, que sempre cobra a lua aqui na programação, né? Valeu, bom dia. Marinalva Santos, bom dia, beleza? Quem mais aqui participa com a gente? 077-999-919742. Bom dia, Roger. Tá com a minha música aí da Roberta Miranda. Faz amor assim. Tá assim, desde jeito que o né? Vai ser Faz Amor Comigo, é o nome da música, né? Então, tá pedindo aqui pra curtir, que participa aqui comigo, é Lucimar. Valeu, Lucimar, bom dia. Muito obrigado aí pela participação. Ao som do Roberto Carlos e a música Nossa Senhora Aparecida. Vamos lá.

Visão FM, Visão FM, 10 horas mais 16 minutos, 10h16 aqui na Visão. Vamos lá, né, com mais participação na programação da Visão. Olha o nosso amigo João da Merenda, ele pede música com o Tonique Tinoco, a música Saudade de Matão. Ele tá pedindo aqui, oferecendo para a Judite e para todos os amigos que acompanham a nossa programação. Valeu, João, bom dia, muito obrigado aí pela sintonia, tá bom? Bom dia, Roger, toca minha música aí. De Chitãozinho e Chororó, Adeus Solidão. Tá pedindo aqui pra curtir, oferecendo pra todos gostar da música também. Quem participa comigo aqui é o Ailton. Valeu, Ailton, bom dia. Muito obrigado aí pela sintonia, tá bom? Tonique Tinoco. Na sequência tem o Chitãozinho e Chororó.

0: Muito bem, Visão FM, 10 horas mais 24 minutos. Tá aí o Chitãozinho e Chororó na programação da Visão FM. A rádio que tem o seu jeito. Vamos lá com mais participação? Olha o nosso amigo. Nosso amigo. Quem aqui, rapaz? Tá participando com a gente. Denilson do Saudoso Deja. Pede música aqui com o Chitãozinho e Chororó, Se Deus Me Ouvisse. Ele pede oferecendo para todos os amigos da sintonia, desejando a todos um excelente dia. Valeu, Denilson, bom dia. Obrigado aí pela participação, tá bom? Tem áudio chegando, a galera lá do bar do nosso amigo Moacir. Alô, bom dia.
1: Bom dia, Roy.
0: Bom dia.
1: Toca uma música aqui para nós no bar do Moacir. Linguiça, siri, Napim. Siri canta. E os outros que estão por aqui. Marcelo de Tó.
0: Valeu, Marcelo. Bom dia pra vocês aí. Bom dia pra o Sirico. Bom dia pra o Napim Vieira. Pra o Modesto não estar lá com o Marcelo dando um sorriso, com certeza não tá, né? Então, todos aí que se encontram no bar também, muito obrigado pela sintonia, tá bom? Excelente terça-feira. Vamos lá, vou tocar pra vocês aqui o som do Trio Parada Dura, tá bom? Vamos lá, Chitãozinho e Chororó na programação da Visão FM. A música Se Deus Me Ouvisse. Abraço aqui pra Alan Ares, trabalhando e ouvindo a gente. Bom dia. Valeu, meu amigo, bom dia.

0: Legal, Visão FM, 10 horas mais 30 minutos, tá aí na programação da Visão FM, o som do Trio Parada Dura, Tortura de Amor. Vamos lá, né? 077-999-919-742. Meu amigo Oswaldo da Castro Alves, ele pede música com Teodoro Sampaio, né? A música Morena Criminosa. Ele pede e oferece também para o Carlinhos da Açougue Boi na Brasa, oferece para o Vanilce e a Mônica na Fazenda Gameleirinha, tá oferecendo para o Binha no bairro Bonfim, oferece para o Tivar na rua Henrique Dias, tá oferecendo também para o Cláudio José no Café Sem Truco e oferece para todos os amigos que acompanham a programação no momento, beleza? Vamos lá, dona Francisca, bom dia.
1: Bom dia, Jorge Bahia.
0: Bom dia.
1: Aqui é Francisca da Rua Tranquilo, né? Pediu o senhor uma música aí de Amado Batista. Qualquer uma. Você passar. Pra mim, pra Tereza. E pra você, se você gostar.
0: Obrigado.
1: Um bom dia. Fique com Deus.
0: Amém. Bom dia pra senhora também.
1: Deus abençoe você.
0: Pra quem mais?
1: E pra Junho também. Junho pintou.
0: Beleza, valeu, muito obrigado, tá bom? Bom dia pra senhora também, toda a família acompanhando a gente, muitíssimo obrigado. Vamos lá, pediu, curtiu na programação da Visão FM, a rádio que tem o seu jeito.
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0: Legal, na Visão FM, 10 horas mais 38 minutos, tá aí a última do primeiro bloco.
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0: do Correntino a partir das 8 horas na sede da mesma, para tratar de assuntos de interesse de todos. Ele já agradece o Rodrigo de Araújo Oliveira, presidente da associação, é que agradece a todos, beleza? 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Badaline. A Visão 9:39. 9 não, 10:39.
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0: Muito bem, já estamos de volta na Visão FM. Na Visão FM, 10 horas mais 42 minutos. E volta com Deixa Rolar na programação da Visão FM, a rádio que tem o seu jeito. 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

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Falar com o nosso amigo Vandilson Rodrigues. Vamos lá, né? Com mais participação, meu amigo Bené está aqui. Bom dia, fera. Bom dia. Passe a qualquer um aí de Natanzinho Lima, só pra curtir. Valeu, Bené. Bom dia pra você. Muito obrigado aí pela sintonia, tá bom, meu amigo? Valeu mesmo. Bom dia pra você. Bom dia pra todos que acompanham a programação Visão aí na Mangueira, né? Quem mais aqui curte a programação Visão, participando comigo? Bom dia, Roger. Tô pra minha música aí da banda Encantos. É sério mesmo? E quem participa comigo é a Ana Paula. Valeu, Ana Paula. Bom dia. Ô, Bené, vou tocar essa aqui, ó. Nova York, beleza? 10h45.

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1: Oi, Visão FM, 10 horas mais 50 minutos. Bom, dá um bom dia aqui para meu cheiro, sempre ouvindo a gente. Obrigado aí pela sintonia, tá bom?
2: Alô, alô, alô.
1: Hello Brasil.
3: Hello Brasil.
1: Vamos lá, né, com mais participação?
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1: Com certeza, muitíssimo boa, beleza? Olha, o Beto está lá no bairro Oliveira, está lá no bar do Jaumi. Ele manda bom dia para todos os amigos, né? Para o Mazinho lá de Casa Velha, manda bom dia para o Di da creche. Bom dia para todos aí, também para o Abelino, né? E todos que acompanham a programação Visão. E pede música aqui com o Menonico. A música toda hora, meu celular vibra. Valeu, Beto, bom dia pra você, muito obrigado aí pela sintonia, tá bom? Tá no vibrador, rapaz. Quem mais aqui? Participa com a gente. O Quinca do Cachorro Quente pede música também aqui na programação Visão. Manda um bom dia aqui para os amigos. Bom dia para o Ivo Lima, para o Nelim Buchudo. Manda um bom dia para o Aleixo, para o Joaquim, o Demo na 7 de setembro. Tá mandando um bom dia também para o Baú e os amigos lá na rua. Esqueci o nome da rua ali, rapaz. Também para o Gentil e Lagoa do Espaço, né? A rua lá do nosso amigo Baú é a rua do Rosário, né? Bom dia para todos ali. Nosso amigo Demo, Quinca do Cachorro Quente que pede, né? E manda bom dia também para suas filhas. Vamos dar aula aí, ó. Beto pediu essa aí, ó. Sei lá, dentro da hora. Vibra. Vem chegando.

0: mesmo, na Visão FM, 10 horas mais 58 minutos. Tá aí na programação da Visão FM o som de Paulo e Paulino, a pedido do meu amigo Quinca do Cachorro Quente, que está aí sempre ouvindo a nossa programação, toda a programação. Ele ouve aí desde as 5 da manhã até a meia-noite, pra, mesmo, né? É, Quinca, valeu. Quinca do Cachorro Quente. Olha, gente, pra, vou falar em Quinca. 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Valeu, Quinca, bom dia, muito obrigado. Quem mais aqui curte a gente? Bom dia pra todos curtindo a programação Visão. Meu amigo Silvestre certamente já está pilotando fogão, né? Ele tá ouvindo a gente, pede música e alô, né? Alô, Silvestre, bom dia.
1: Bom dia, Jorge.
0: Dia.
1: É Silvestre.
0: Tudo bem, Silvestre?
1: Manda um alô pra nós aqui, moço, mais de alto aqui. E se dá tempo, eles passam uma música aí, passa uma música bem bonita aí. De Amar Batista aí pra nós aí. Eu tô ouvindo aqui. Valeu, bom dia.
0: Valeu, meu amigo, bom dia pra você. Muito obrigado aí pela participação, tá bom? É, quem mais aqui participa comigo? Olha, bom dia, Roger, já que você tocou aí Menonico, a música Toda Hora Eu Celular Vibra, toca aí Amor ou Litrão. Quem tá participando comigo aqui na programação da Visão é o Luciano, ele pede oferecendo aí pra sua namorada. Não falou o nome da namorada não, viu, Luciano? Você não tira de engrenca, rapaz. Valeu, Amor ou Litrão. Abraço aqui pra Albinho Badaró, bom dia.

Menor Nico e a música Amor ou o Litrão. Aí tá na razão, né? Amor ou Litrão? Cachaço ou álcool? Agora tem que escolher.

0: usar, né? 077-999-99742. É o ouvinte participando com a gente, pedindo música, dedicando pra quem você quiser, pra quem quiser na programação Visão. Bom dia aqui pra Fernanda, bom dia pra Silas Fernandes, também tá ouvindo a gente. Valeu, Silas, é o grande Silas, meu ex-vizinho, né? Valeu, bom dia, muito obrigado aí pela sintonia, tá bom, meu amigo? A Rita de Cássia também tá ouvindo, Maria Oliveira, é o Edelson da Oficina Motopeças Motopá, ele e toda a equipe da Oficina Motopeças Motopá, sempre ouvindo a gente. Agora vai ser vaqueiro de vaquejada, corredor de vaquejada, né, Edelson? Vai deixar aí a gente consertar a motocicleta pra ser vaqueiro. Ai, ai. Amigo, amigo. Vamos lá, na Visão FM, 10 horas, 11 horas mais 7 minutos. Meu amigo João de Judite pede música aqui com o Roberto Carlos. Ele, esse cara sou eu. Ele pede pra curtir e vai curtindo a programação da Visão. Valeu, João, bom dia. Valeu, Roger, bom dia. É, toca pra minha música aí de Jean Giovanni. Alô, tá pedindo aqui pra curtir. Oferecendo para todos que estão na ouvindo a 87 FM. Quem participa aqui é o Eduardo. Valeu, Eduardo, bom dia. Vamos lá, o Roberto Carlos com a música Esse Camarada Sou Eu. Esse Cabra Sou Eu.
1: Bom dia, Roger.
0: Bom dia.

em Visão FM, 11 horas mais 15 minutos. Tá aí, Gian Giovanni. Alô. Vamos lá, né, com as duas últimas de hoje. É, bom dia, Roger, aqui é a Jane. Toca pra minha música aí de gravando a calcinha preta, a música Vida Segue. Tá pedindo, oferecendo pra todos na sintonia, me deixando aqui um bom dia, ou desejo bom dia pra você também, tá bom, Jane? Bom dia, Dona Carmita, manda bom dia aqui pra Dona Benilda, pede música também aqui com Milionários é Rica, música Decida. Ela pede, oferece pra Dona Benilda, como já falei, né, pra seu Miranda e todos os amigos que acompanham a programação da Visão FM. Valeu, Dona Carmita, Dona Benilda também, sempre ouvindo a gente, muito obrigado. Meu amigo Afreu, aí em Curralinho também, é o Nazaré e também a esposa Eva, quem mais aqui? O Alberto, o Gilson, valeu Gilson, bom dia, muito obrigado, tá bom? Dona Dina, na saída pra Sebastião Anangeles também, curte a gente, muito obrigado aí pela sintonia também, tá bom? Assim, gente, fecha o Deixa Rolar de hoje, e está de volta amanhã, a partir das 10h10. Banda Calcinha Preta e Milionários é Rico, fecha a edição, Deixa Rolar de hoje.

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1: Oi, Visão FM, 11 horas mais 23 minutos, tá aí. Milionário Zé Rico. Milionário Zé Rico, a música Decida. E assim fecha o Deixa Rolar de hoje, que está de volta amanhã, a partir das 10h10, beleza? Mandar um bom dia aqui para a Ivanida Fazenda Cumbica, todo o pessoal da Fazenda Cumbica acompanhando a gente. Muito obrigado aí pela sintonia, tá bom, Ivani? Todo mundo, viu, gente, aí da Fazenda, curtindo a nossa programação. Bom dia, tá bom? Região também da Fazenda Cumbica, curtindo a gente. Muito obrigado. Pessoal lá do restaurante Bairro Lanchonete Ponto Certo, nosso amigo Robinho. É, panificadora Delícias Caseira e nosso amigo Giovanni, também a Jaqueline Oliveira, sempre acompanhando a gente. Muito obrigado, tá bom? Pois é. Bom dia.
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1: Vamos lá com a informação. Vou chamar aqui a repórter Milena Abreu. Ela traz a segunda e última edição da manhã de hoje. Ela vai falar aí reajuste e planos de saúde. Vamos lá. Milena, bom dia.
2: Os planos de saúde individuais e familiares poderão ficar até 5,11% mais caros. É o menor percentual autorizado pela ANS desde o ano 2000, com exceção de 2021, ano da pandemia de Covid-19. Naquele ano, o reajuste foi negativo, ou seja, os planos ficaram mais baratos. Apesar de ser o mais baixo dos últimos anos, o índice máximo de 5,11% autorizado pela Agência Nacional de Saúde Suplementar supera a inflação acumulada nos últimos 12 meses até maio, que foi de 4,64%. O reajuste vale para planos contratados a partir de 1º de janeiro de 1999 e a aplicação do aumento só pode ser feita no mês de aniversário do contrato. A ANS explica que para os contratos com aniversário em maio e junho, a cobrança poderá começar em julho ou no máximo em agosto, retroagindo até o mês de aniversário. Hoje, os planos de saúde individuais, aqueles firmados por meio do CPF da pessoa, respondem por menos de 15% dos contratos dos planos de saúde. E a maioria das empresas nem comercializa esse tipo de plano. O país tem quase 53 milhões de consumidores de planos de saúde. E apenas cerca de 7 milhões e 700 mil clientes são de planos individuais ou familiares. Essa é a única modalidade cujo reajuste é regulado pela ANS. Os reajustes dos planos empresariais e coletivos que têm disparado a maior carteira de clientes não são limitados pelo órgão. Da Rádio 2, Milena Abreu.
1: Ok, tá aí a segunda edição das últimas notícias, mais informação logo mais com o Wilson Nunes no Giro de Notícias. Hoje tem, viu, gente? Hoje tem a edição do Giro de Notícias. 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Gente, eu vou faturar, fazer um intervalo, daqui a pouquinho a gente volta com Top Forró, sabe não?
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1: Bem, estamos de volta na Visão FM, 11 horas mais 13 min... não, 11:34. Vamos lá de volta, né? Olha só, comunicado à diretoria da Associação dos Pequenos Agricultores da Fazenda São Pedro, Iracema e Vizinhança, está convidando todos os sócios e sócias para participar de uma reunião. Será realizada no domingo próximo, né? A partir das 8 horas, na sede da associação. Para tratar de assuntos de interesse de todos, desde já agradece aqui o presidente Rodrigo de Araújo Oliveira, presidente da associação, que agradece e faz o convite, tá bom? Olha só, você não pode perder dias 6 e 7 de junho, grande torneio de sinuca no Bar da Aline, ali na rotatória, na saída para Sebastião Laranjeiras. É a inscrição da competição aí, do torneio de sinuca. Uma vida R$30, duas vidas R$50. A premiação será definida de acordo com a arrecadação. Temos aí bebidas gelada também e poções variadas. Tem três bancas disponíveis para competição. E a organização é de Maílson, Aline e também o Buda. Próximo domingo, próximo final de semana, sábado e domingo, no Bar da Aline, lá na saída para Sebastião das Ilhas, lá na rotatória, viu? Lá na Iracema. Beleza? Dado o recado aqui na programação Visão FM. Vamos lá de forró da programação. Já no estilo de São João, a gente toca o som de Flávio José, Traco e Mariola. Treco e Mariola, né? 11:36, top forró.

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Eita, bagaceira. A Visão FM, 11 horas mais um bocado de minutos. Quase, como dizia o saudoso Daniel Santos, e o resto o menino escondeu. Viu se não escondeu aqui o resto dos minutos? Eu lembrar o Daniel Santos. 11h48. Gente, final de Zona Livre também, top forró. Tô indo nessa, prometo voltar amanhã a partir das 9 da manhã com mais uma edição do Zona Livre, tá bom? Fica minhas últimas de hoje pra fechar o Deixa Rolar, né? Canários do Reino e Fogo Sem Fuzil. Valeu, gente! Abraço a todos. Amanhã a gente tá de volta a partir das 9 da manhã. Valeu, tchau, tchau. Na sequência, Wilson Nunes. Hoje ele vem, tá bom?

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1: Boa tarde, Palmas de Monte Alto. Boa tarde, Brasil. A partir de agora está no ar mais uma edição do programa Giro de Notícias. Pela sua, pela nossa Rádio Visão FM. Este é o programa que toca informação para você. Você que nos ouve aqui na sede, na nossa querida zona rural e em qualquer lugar do planeta pela internet. Sejam todos bem-vindos. Até às 14 horas aqui a notícia não para. E vamos girar as principais manchetes de hoje do programa. Olha, em 8 meses a gente licita a obra. Promessa de Jerônimo Rodrigues sobre estrada do Espraiado completa mais de 2 anos sem sair do papel. E daqui a pouco eu vou colocar o áudio aqui. O vídeo já tá no nosso Instagram, inclusive tá bombando, né? Um vídeo que a gente recuperou na época que ele teve aqui em Palmas de Monte Alto em maio de 2024. Já se passaram 2 anos. Olha, homem é conduzido à delegacia após ameaçar a irmã com facão durante disputa por imóvel em Guanambi. Motocicleta é apreendida após condutor ser flagrado com sinais de embriaguez em Palmas de Monte Alto. Caminhonete capota após colisão com ônibus na BR-122 entre Urandi e Espinosa. Daqui a pouquinho também no nosso programa vamos trazer que operação trama arquitetada é deflagrada contra PMs investigados por execução em Brumado. Já já também tragédia, 16 pessoas da mesma família morrem em acidente entre van e caminhão na Bahia. Filhotes de cães são abandonados na BR-030 e morrem atropelados em Guanambi. São Pedro de Iuiú 2026 tem grade completa divulgada com mais de 20 atrações. Homem de 34 anos é esfaqueado na Feira Livre de Guanambi. Revolta regional, hein? População reage ao afastamento de médicos referência em Caetité. Daqui a pouquinho também vamos trazer informações porque cerca de 90 mil pessoas passaram pela 22ª vaquejada de Palmas de Monte Alto nos 4 dias de festa, impulsionando a economia local. E a vaquejada de Palmas de Monte Alto conhece campeões após disputas encerradas na madrugada de ontem. Começou no dia 28 de maio, mas só encerrou ontem, dia 1º de junho. Então vamos trazer daqui a pouquinho as informações. Olha, Ivana Bastos participa da vaquejada de Palmas de Monte Alto e entrega investimentos para o município. Mãe de criança autista em Caculé faz apelo por tratamento e relata desgaste após anos de luta na justiça. Vereadora Selma de Leotério apresenta série de indicações em benefício das comunidades de Palmas de Monte Alto. Motocicleta furtada durante a vaquejada de Palmas de Monte Alto é recuperada pela PM horas depois. Vamos trazer também uma colisão entre 2 carros que deixou 4 feridos na BR-030 em Palmas de Monte Alto. Filho é preso após agredir e ameaçar a própria mãe idosa em Guanambi. e uma capacitação para apicultores será realizada em Palmas de Monte Alto com especialista do setor. Ainda hoje, minha gente, tem notícia, hein? Neurologista comenta aumento de casos de AVC em jovens. PEC pelo fim da escala 6x1 aguarda tramitação no Senado. Seleção brasileira goleia o Panamá em despedida da torcida. 9 em cada 10 mortes maternas no Brasil poderiam ser evitadas. Mas vamos trazer também entrevistas, né, que nós fizemos no encerramento da festa de vaquejada. Nós conversamos com o prefeito Tito, com o presidente da Câmara, Domingos Neto, também com o ex-prefeito Manuel Rubens e com os deputados, né, Valdenor Pereira e Zé Raimundo, que também estiveram aqui no município no domingo trazendo aí benefícios para o município. Todas essas informações e muito mais daqui a pouco. Não sai daí, é rapidinho. 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
2: Terça-feira, 2 de junho de 2026, este é o Giro de Notícias. Eu sou Norberto Notari e você acompanha os destaques do momento. O Escritório Comercial dos Estados Unidos propôs a imposição de tarifas de 25% sobre todas as importações do Brasil, exceto para mercadorias que se enquadram como sujeitas às tarifas de segurança nacional. O órgão entende que algumas medidas aplicadas pelo país, relacionadas principalmente ao comércio digital e pagamento eletrônico, oneram o mercado norte-americano. O senador e pré-candidato à presidência da República, Flávio Bolsonaro, afirmou que não quer acreditar que está sendo vítima do que chamou de pescaria probatória e perseguição. A fala se refere à operação policial que mirou a ONG da produtora do filme sobre o ex-presidente Jair Bolsonaro. A ação da polícia investiga fraude em um contrato de 108 milhões de reais por ano com a Prefeitura de São Paulo. A ONG Instituto Conhecer Brasil é de propriedade da empresária Karina Ferreira da Gama, sócia da produtora Go Up, de Dark Horse. A Procuradoria-Geral da Fazenda Nacional assumiu a gestão e a cobrança das dívidas ativas do FGTS, que somam quase 67 bilhões de reais. Em julho, o órgão deve abrir um programa para renegociação dos débitos com descontos em juros e multas. Essas dívidas são de valores que empregadores deixaram de recolher aos trabalhadores. Uma greve geral marcada para amanhã em Portugal afeta passageiros que viajam entre o Brasil e o país europeu. Isso porque os reflexos nas operações aéreas já começaram hoje, com cancelamentos e adiamento de voos. O aeroporto de Lisboa tem orientado os passageiros a verificarem a situação de seus voos antes de seguirem para o terminal. As quartas de final de Roland Garros começam hoje. O brasileiro João Fonseca encara o jovem tcheco Jakub Mesík, campeão do Masters 1000. O Grand Slam deste ano terá um vencedor inédito, já que não conta com nomes experientes no torneio, como Novak Djokovic e Carlos Alcaraz. Seleção brasileira de futebol masculino embarcou para os Estados Unidos para a disputa da Copa do Mundo 2026. A equipe, convocada pelo técnico Carlo Ancelotti, recebeu o carinho dos torcedores desde o hotel onde os atletas estavam, na Barra da Tijuca, zona oeste do Rio de Janeiro. O primeiro treino será hoje à tarde em Nova Jersey. O Giro de Notícias é uma produção da Agência Rádio Web. Produção e apresentação, Norberto Notari. Trabalhos técnicos, Mário Melo.

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0: Agora na cidade são 12:26.
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0: Nós estamos no ar, minha gente, com mais uma edição do programa Giro de Notícias. Hoje é terça-feira, 2 de junho de 2026. Entramos no melhor mês do ano, mês de festa junina. Então você seja bem-vindo, né? Mês de Copa do Mundo. Sejam todos bem-vindos aqui ao nosso programa até às 14 horas. Aqui a notícia não para.
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0: Bom, vamos trazendo aqui as informações da área policial, porque tem muita coisa, né? Do final de semana. Vamos lá. Olha, colisão entre dois carros deixa 4 feridos na BR-030 em Palmas de Monte Alto. 4 pessoas ficaram feridas após uma colisão envolvendo dois carros na noite de sábado na BR-030, nas proximidades do povoado de Rancho das Mães, em Palmas de Monte Alto. De acordo com a Polícia Militar, equipes foram acionadas pelo SAMU para prestar apoio na ocorrência. Quando os policiais chegaram ao local, duas guarnições, né, da Polícia Civil e Populares já realizavam o socorro às vítimas e a sinalização da rodovia para evitar novos acidentes. As vítimas, que estavam em um Fiat Uno azul, um homem e duas mulheres de 49 e 56 anos, foram socorridas por populares e encaminhadas ao Hospital Geral de Guarambi. Já o condutor de um Gol Prata de 55 anos foi levado para o Hospital Municipal de Palmas de Monte Alto. Segundo informações colhidas no local, o Gol seguia no sentido Guarambi, enquanto o Fiat Uno trafegava em direção a Palmas de Monte Alto quando ocorreu a colisão. Após o atendimento da ocorrência, o Gol foi removido para a delegacia de Palmas de Monte Alto, enquanto o Fiat Uno foi encaminhado para o pátio do Detran em Guanambi. E pela foto aqui dá para ver que foi uma pancada violenta, hein? Motocicleta é apreendida após condutor ser flagrado com sinais de embriaguez em Palmas de Monte Alto. Uma motocicleta foi apreendida na manhã desta segunda-feira, dia 1º de junho, após o condutor ser flagrado com sinais visíveis de embriaguez no centro de Palmas de Monte Alto. Segundo informações, uma guarnição do 17º Batalhão realizava patrulhamento na região quando abordou um homem de 33 anos que conduzia uma Honda CG150 Fan de cor preta. Durante a fiscalização, os policiais constataram que o motociclista apresentava sinais aparentes de embriaguez e não possuía condições mínimas para conduzir o veículo com segurança. Diante da situação, a motocicleta foi apreendida para adoção das medidas administrativas cabíveis. Uma motocicleta furtada durante a vaquejada de Palmas de Monte Alto foi recuperada pela PM horas depois. Uma motocicleta de marca Yamaha e modelo YBR-125 de cor roxa, ano 2002, foi furtada durante a festa de aniversário de Palmas de Monte Alto, realizada no Parque de Vaquejada Jair Pereira, na noite de sábado. Conforme relato do proprietário à Polícia Militar, o veículo estava estacionado próximo ao local onde ele trabalhava como ambulante. No fim do evento, enquanto se preparava para ir embora, ele percebeu que a motocicleta havia desaparecido. Posteriormente, uma guarnição foi acionada por populares após receberem informações de que o veículo estaria sendo conduzido por um homem na rua São Francisco, no bairro São Vicente. Ao chegarem ao local, os militares abordaram um suspeito de 41 anos que estava com a motocicleta. Durante a abordagem, ele alegou ter pegado o veículo emprestado de um colega, mas não soube informar a identidade da pessoa. Segundo a PM, o homem precisou ser encaminhado ao hospital municipal após sofrer um ferimento na orelha provocado por uma queda com a própria motocicleta. Após receber atendimento médico, ele foi apresentado na delegacia de Guanambi para adoção das medidas cabíveis. A motocicleta recuperada foi devolvida ao proprietário. Deixa eu trazer aqui essa informação, porque nós tivemos uma tragédia, né? Com 16 pessoas da mesma família que morreram em acidente entre van e caminhão aqui no estado da Bahia. Uma tragédia na BR-116 no município de Santa Terezinha, na Bahia, resultou na morte de 16 pessoas da mesma família na tarde do último domingo. O grupo viajava em uma van que colidiu frontalmente com um caminhão por volta das 16h40. Segundo informações da Polícia Rodoviária Federal, as vítimas retornavam de uma confraternização realizada em Amargosa e seguiam para Salvador quando ocorreu o acidente. Entre os mortos estão 4 crianças, além de adultos e idosos. Uma das vítimas foi o sargento da Polícia Militar Manuel Oliveira dos Santos, de 52 anos, que atuava no Batalhão de Guardas. A Polícia Militar informou que a esposa e a filha do policial também morreram na tragédia. As investigações iniciais apontam que o caminhão trafegava no sentido contrário ao da van e teria invadido a contramão, provocando a colisão frontal. A pista no local não é duplicada. 4 pessoas sobreviveram ao acidente, sendo 3 passageiros da van e o motorista do caminhão. Durante a fiscalização, a PRF constatou irregularidades no cronotógrafo do caminhão, né? Equipamento responsável por registrar velocidade, tempo de direção e distância percorrida. O motorista do caminhão de 25 anos foi preso inicialmente em flagrante por homicídio doloso. Posteriormente, a justiça converteu a prisão em preventiva. Ele permanece internado sob custódia policial em um hospital de Santo Antônio de Jesus. O governador Jerônimo Rodrigues manifestou pesar pelas mortes e prestou solidariedade aos familiares das vítimas. Minha Nossa Senhora, hein? Aqui tá a foto, né? No nosso site. Pensa aí, gente. Que tragédia. 16 pessoas da mesma família, né? Morrendo em acidente entre van e caminhão aqui no estado da Bahia. Na cidade são 12h36.
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0: 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Olha, filho é preso após agredir e ameaçar a própria mãe idosa em Guarambi. Um homem de 57 anos foi preso no último sábado, acusado de agredir e ameaçar a própria mãe, uma idosa de 75 anos, no bairro Brasília, em Guarambi. De acordo com a Polícia Militar, equipes foram acionadas para atender uma ocorrência de violência doméstica na rua Minas Gerais. Ao chegarem ao local, os policiais encontraram a vítima abrigada na casa de vizinhos. A idosa relatou ter sido agredida e ameaçada pelo filho dentro da residência. Após o relato, a guarnição acompanhou a vítima até o imóvel onde os fatos teriam ocorrido e localizou o suspeito. O homem recebeu voz de prisão e foi encaminhado à delegacia, onde foram adotadas as medidas cabíveis. Homem de 34 anos foi esfaqueado na Feira Livre de Guanambi. Um homem de 34. O homem recebeu voz de prisão e foi encaminhado à delegacia, onde foram adotadas as medidas cabíveis. Homem de

0: Então foi socorrida por uma equipe do SAMU e encaminhada ao Hospital Geral de Guanambi. O suspeito de 25 anos fugiu ao perceber a aproximação da guarnição. Os policiais iniciaram a perseguição, mas ele conseguiu escapar. Posteriormente, ele se apresentou na sede da 22ª Corpim, onde o caso foi registrado. Ainda segundo a PM, o suspeito possui passagens por crime de furto. A faca utilizada no crime foi apreendida e apresentada na unidade policial. Ainda em Guanambi, filhotes de cães são abandonados na BR-030 e morrem atropelados. O abandono de filhotes de cães às margens da BR-030 entre Guanambi e Caetité tem preocupado defensores da causa animal e motoristas que trafegam pela rodovia. Os casos são registrados com frequência, principalmente nas proximidades da conhecida Curva dos Brindes. A denúncia foi feita pelo protetor animal Gilson Araújo, que relatou encontrar constantemente filhotes abandonados no local, muitos deles correndo risco de atropelamento. Além do sofrimento dos animais, a situação também representa perigo para os condutores, já que a presença dos cães na pista pode provocar acidentes. Segundo Gilson, em algumas ocasiões ele próprio presenciou, e teve que resgatar filhotes encontrados no meio da rodovia. Os animais foram levados para um abrigo provisório, receberam atendimento veterinário e posteriormente foram encaminhados para adoção responsável. Conhecido pelo trabalho em defesa dos animais na região, Gilson Araújo já acolheu dezenas de cães e atua no resgate e cuidado de animais abandonados. O abandono de animais é considerado crime no Brasil, sujeito a penalidades previstas em lei. Agora na cidade são exatamente 12 horas mais 41 minutos, 12h41. A gente segue aqui o nosso programa Giro de Notícias. Manda um abraço aqui especial para minha amiga Marília, lá do Leão. Encontrei com ela aí na vaquejada. Ela me disse: Wilson, eu tô lá sempre ligada no seu programa. Obrigado, Marília. 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

0: 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Daqui a pouquinho vamos trazer aqui as informações de Palmas de Monte Alto, vamos falar sobre a realização da 22ª vaquejada, né? Cerca de 90 mil pessoas passaram lá pelo circuito nos 4 dias de festa, o que acabou impulsionando a economia local. Vamos trazer também aqui as informações dos campeões, né? Após as disputas encerradas na madrugada desta segunda-feira. Vamos falar também de benefícios que estão chegando, né? A deputada Ivana Basso participou da vaquejada e entregou investimentos. Os deputados Aldenor Pereira e Zé Raimundo também estiveram aí. Vamos trazer daqui a pouquinho também as informações. E vamos trazer já já também, minha gente, uma polêmica, né? O ex-prefeito Manuel Rubens esteve aqui, inclusive na semana passada, quando cobrou, né, publicamente do governador Jerônimo Rodrigues o cumprimento da promessa em relação à estrada que liga Palmas de Monte Alto a Espraiado e também a ponte, né, do Rio das Rãs. O prefeito Manuel Rubens voltou a falar com a gente no domingo, no encerramento da vaquejada, quando esteve lá ao lado do prefeito Tito, né, dos deputados, enfim. E nós recuperamos aqui nos nossos arquivos um vídeo da época em que o governador Jerônimo Rodrigues esteve aqui em Palmas de Monte Alto pela última vez, o que já tem mais de 2 anos. Né? Ele esteve aqui no dia 25 de maio de 2024. Né? Então já tem mais de 2 anos. E naquela ocasião ele disse pra gente, né, o seguinte, para todos que estavam presentes, quando ele falava aí do cronograma para a realização desta obra tão importante para a nossa cidade, para a nossa região, que é a pavimentação asfáltica da estrada que liga Palmas de Monte Alto ao Espraiado. Né? Naquela ocasião ele disse, né, o prefeito Manuel Rubens já fez o anteprojeto, o que já nos economiza 4 meses. Agora é licitar, fazer o estudo de viabilidade e licitar, o que dura aí uns 8 meses. Aí a gente licita a obra. Até hoje, já se passaram 2 anos e nada. Por isso, a insatisfação, por isso a decepção, e eu acredito que justa, do ex-prefeito Manuel Rubens, né, que veio aqui, cara a cara comigo, e falou, né, sobre isso. Vocês já acompanharam, né, na semana passada, né? Se eu não estiver enganado, essa declaração do ex-prefeito foi na terça-feira, ou quarta, algo assim, né? Enfim, foi na quarta-feira, né? Foi na quarta-feira, porque as contas dele foram aprovadas na segunda-feira, né? Na terça-feira a gente colocou aqui as entrevistas, e na quarta-feira o ex-prefeito Manuel Rubens falou aqui no nosso programa, né? Então assim, minha gente, vamos trazer daqui a pouquinho aqui essa fala para que vocês possam ouvir, mas o vídeo, né, tá lá no nosso Instagram e também tá no nosso site, para quem quiser assistir, né? Vamos ver se o governador já... ainda dá tempo, né? Como disse o Manuel, ainda dá tempo dele honrar, né? Apesar que já está atrasado, mas ainda dá tempo, né? Se a gente tivesse seguido o cronograma do Jerônimo Rodrigues, né, a gente já estava aí com a licitação feita, com a empresa vencedora e as obras, né? Porque as obras me parece que são 2 anos, né? Parece que eles falaram lá 24 meses, são 2 anos. Então, estaria na execução das obras, né? O que para nós seria muito bacana, porque, veja, o município tem que gastar tempo, dinheiro para fazer a recuperação dessa estrada, não sei, 2 ou 3 vezes no ano, né? A estrada mesmo foi feita recentemente, daqui a pouco vai precisar fazer novamente, né? E essa estrada é uma estrada grande, né? Uma estrada com uma extensão significativa, então quando as máquinas vão para lá, acaba que os outros serviços tendo que parar, né? Porque é uma estrada onde passa o maior número, né, de veículos aqui no nosso município. Mas daqui a pouco a gente fala sobre isso aqui no nosso programa. Tá bom, minha gente? Deixa eu trazer aqui uma informação importante, porque 9 em cada 10 mortes maternas no Brasil poderiam ser evitadas. Kese Balog é quem traz a notícia.
1: É internas no Brasil poderiam ser evitadas, segundo a Organização Pan-Americana da Saúde, a OPAS. Apesar dos avanços na assistência à gestação e ao parto, o país ainda registra mais de 1.000 óbitos maternos por ano e enfrenta desafios para reduzir esses números. Apenas em 2024 foram 1.347 mortes registradas, o que representa 56,4 óbitos para cada 100 mil nascidos vivos. Os dados são do Sistema de Informações sobre Mortalidade, consultados no Observatório da Saúde Pública. A doutora Inessa Beraldo de Andrade Bonomi, vice-presidente da Comissão Nacional Especializada em Gestação de Alto Risco da Federação Brasileira das Associações de Ginecologia e Obstetrícia, a FEBRAGO, destaca que o Brasil precisará fortalecer a rede de assistência para alcançar melhores resultados.
2: Em discussões técnicas do Ministério da Saúde e do IPEA, eles passaram a considerar uma atualização da meta brasileira para a redução da mortalidade materna, passando de 30 para 43 óbitos por 100 mil nascidos vivos. A gente segue num cenário que vai exigir da gente um fortalecimento da nossa rede de assistência em todo o Brasil, em todos os estados, nos municípios. E aí, vinculada a essa ampliação do acesso, melhoria da qualidade desse cuidado ofertado, seja no pré-natal, seja no parto, seja no puerpério.
1: Muitas vezes, a atenção à saúde da mulher diminui justamente quando complicações graves podem surgir. A especialista alerta também para os sinais que merecem mais atenção por parte dos serviços de saúde e das famílias durante o puerpério, período que vai do nascimento do bebê até as semanas seguintes ao parto.
2: Sangramento vaginal que está além do habitual, febre, falta de ar, dor no peito, dor de cabeça muito intensa, que não melhora quando a gente usa medicamentos, alterações visuais que a gente chama de escotomas, que são pontinhos de luz que essa paciente enxerga, a pressão está sempre elevada, a gente reconhecer precocemente esses sinais, fazer com que essa paciente entenda que ela precisa procurar atendimento e fazer com que a família também participe atentamente, ajudando nesse reconhecimento, de forma que a gente consiga então evitar desfechos mais graves.
1: Inessa também explica que mulheres pretas têm piores desfechos porque estão mais expostas a barreiras de acesso. Então, para alcançarmos uma redução da mortalidade materna, é preciso enfrentar diretamente as desigualdades raciais, sociais e regionais também. Nesse contexto, a Rede Aline, criada pelo governo federal em 2024, surge como uma aposta para reorganizar a assistência materno-infantil e transformar políticas públicas em resultados concretos para mães e bebês em todo o país.
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0: Agora na cidade são exatamente 12 horas mais 55 minutos, 12:55. 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
0: 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Olha, cerca de 90 mil pessoas passaram pela 22ª vaquejada de Palmas de Monte Alto, impulsionando a economia local. A 22ª grande vaquejada de Palmas de Monte Alto e as comemorações pelos 186 anos de emancipação política do município chegaram ao fim neste domingo, com saldo positivo na geração de emprego, renda e movimentação da economia local. Durante os 4 dias de programação, cerca de 90 mil pessoas passaram pelo circuito da festa, conforme estimativas divulgadas pela Polícia Militar. A programação reuniu tradição, esporte e grandes atrações musicais. De acordo com os números da Polícia Militar, aproximadamente 10 mil pessoas participaram da programação no dia 28. Outras 50 mil marcaram presença no dia 29, cerca de 25 mil compareceram no dia 30 e mais 5 mil estiveram presentes no encerramento, totalizando uma estimativa de 90 mil pessoas ao longo dos 4 dias. O grande fluxo de visitantes refletiu diretamente na economia do município. Hotéis, pousadas, restaurantes, lanchonetes, supermercados, postos de combustíveis e comerciantes ambulantes registraram um aumento significativo nas vendas. A festa também contribuiu para a geração de empregos temporários e fortalecimento do empreendedorismo local. O comerciante Fernando do Espetinho destacou os resultados obtidos durante o evento. Abre aspas. Foi uma das melhores festas dos últimos anos para quem trabalha com vendas. Tivemos um movimento muito grande de pessoas circulando pela cidade e pelo parque de vaquejada. Isso gera renda não só para quem está vendendo dentro da festa, mas para toda a economia local. Muitas famílias conseguiram aumentar sua renda durante esses dias. Fecha aspas, afirmou. Além do comércio, a rede hoteleira registrou alta ocupação, recebendo visitantes de diversas cidades da Bahia e de outros estados, consolidando o evento como um dos mais importantes do calendário festivo da região. Em entrevista à imprensa, o prefeito Tito avaliou positivamente os resultados alcançados e ressaltou a importância da transparência na realização do evento. Então, a gente parabeniza aqui a Prefeitura de Palmas de Monte Alto, né? Por essa festa que teve grande participação popular, uma forte movimentação econômica e, sobretudo, um clima de tranquilidade durante os 4 dias, né? Então, a edição deste ano reforçou a importância do evento para a cultura, para o turismo e também para o desenvolvimento econômico de Palmas de Monte Alto. O bacana também, minha gente, é que além do entretenimento, nós tivemos aí benefícios, né, sendo entregues à população para fortalecer a saúde. A deputada Ivana Bastos participou ao lado do prefeito Tito, da vice-prefeita Rose e dos vereadores na última sexta-feira da 22ª Grande Vaquejada e entregou investimentos para a saúde. Entre as conquistas, a parlamentar garantiu ao município uma ambulância e equipamentos hospitalares para somar ao trabalho da gestão municipal na assistência à saúde. Os benefícios foram viabilizados por meio de emendas parlamentares ao mandato aí da deputada. abre aspas, meu coração sempre se enche de alegria quando piso em Palmas de Monte Alto. É uma cidade que faz parte da minha história de vida e ver o município avançando, recebendo investimentos e celebrando suas tradições é motivo de muita felicidade. Fecha aspas, destacou Ivana Bastos. Ainda na ocasião, Ivana e os demais celebraram a obra de pavimentação do acesso ao Parque de Exposições, né? Uma importante conquista construída através da parceria da deputada, do prefeito Tito, da vice-prefeita Rose, do ex-prefeito Manoel Rubens, com o compromisso do governador Jerônimo Rodrigues e apoio da CEINFRA. A obra contou com investimento superior a 2 milhões e garante mais mobilidade, segurança e valorização do espaço que recebe grandes eventos do município. Então tá aí, né, a boa notícia, né, dos investimentos chegando através do mandato da deputada Ivana Bastos. Eu vou trazer também já aqui para os nossos ouvintes, porque a 22ª vaquejada chegou ao fim, e na verdade, apesar da gente divulgar que foi de 28 a 31 de maio, né? 31 de maio seria no domingo, a vaquejada só terminou, foi na madrugada de segunda-feira, por volta das 5 da manhã, né? Na categoria regional, o título ficou com a dupla Tarcísio e Daniel do Pote, que conquistou como prêmio a motocicleta Honda Pop 110 zero quilômetro. Já na categoria feminina, o primeiro lugar foi conquistado por Marília Araújo e Ítalo Menezes. Na categoria aspirante, os campeões foram Cleiton e Alessandro Rodrigues. Entre os competidores da categoria amador, o prêmio ficou com Antônio Neto e Edivânio Rocha. Para a categoria profissional, considerada uma das mais disputadas da competição, Tim e Welton dividiram o primeiro lugar após um resultado rachado, encerrando a disputa no topo do pódio. A competição contou com uma das melhores premiações da região. Na categoria profissional foram disponibilizados 40 mil e uma motocicleta Honda Pop 100. Na categoria amador, a premiação foi de 25 mil e uma Honda Pop 100. Pop 110, né? Melhor dizendo. Já na categoria aspirante, iniciante, a organização ofereceu 20 mil e uma Honda Pop. A categoria feminino contou com a premiação de R$ 1.000, além de inscrição gratuita para as competidoras. A vaquejada, né, integrou aí a programação comemorativa pelos 186 anos. A organização da competição ficou sob a responsabilidade de Fábio Pereira, que coordenou os trabalhos ao longo dos dias de evento. Que eu quero aqui também parabenizar, né, o Fábio Pereira, a Patrícia do Rancho, né, e toda a sua equipe, né, por ter realizado aí com muita eficiência, com maestria, essa grande vaquejada. Parabéns aí a todos vocês.

0: Inclusive, minha gente, deixa eu só divulgar aqui uma nota, né? Antes da gente trazer as entrevistas, né? Uma nota de agradecimento em nome aqui do secretário de obras, o Miro Lima, né? Que encaminhou pra gente aqui. Encerrada com grande sucesso a 22ª Vaquejada de Palmas de Monte Alto e as comemorações pelos 186 anos de emancipação política do nosso município. Quero expressar minha mais sincera gratidão a todos que contribuíram para a realização desse grande evento. Agradeço ao prefeito Tito pela confiança e pelo compromisso com o desenvolvimento da nossa cidade, à vice-prefeita Rose, aos secretários municipais, vereadores, deputados parceiros e a todos que acreditaram neste projeto. Meu reconhecimento especial aos trabalhadores que atuaram na construção e preparação do novo Parque de Vaquejada Jair Pereira, que não mediram esforços para entregar um espaço moderno, organizado e digno da grandeza do povo montealtense. Agradeço também às equipes de limpeza, manutenção, saúde, segurança, organização, iluminação, infraestrutura, comunicação e apoio, que trabalharam antes, durante e após a festa para garantir o conforto e a segurança de todos. Minha gratidão à imprensa local e regional pela cobertura responsável do evento, aos comerciantes, barraqueiros, ambulantes, patrocinadores e colaboradores que ajudaram a movimentar a economia e a fortalecer ainda mais essa tradição. Aos vaqueiros, verdadeiros protagonistas dessa festa, e a cada cidadão e visitante que esteve presente, o nosso muito obrigado por fazerem parte desse momento histórico para Palmas de Monte Alto. Seguimos trabalhando com dedicação para construir uma cidade cada vez melhor para todos. Miro Lima, secretário municipal de obras de Palmas de Monte Alto. Nós vamos acompanhar agora as entrevistas, né? Na sequência a gente faz um intervalo e voltamos aqui para finalizar o nosso programa. A entrevista nós vamos trazer aqui, olha, o ex-prefeito Manuel Rubens, o presidente da Câmara Neto, os deputados Aldenor e Zé Raimundo e o prefeito Tito. Vamos conferir.
1: Amigos ouvintes do programa Giro de Notícias, estamos aqui já finalizando a 22ª Vaquejada. Está saindo aqui o ex-prefeito Manuel Rubens, né, que tanto fez aqui por esse parque. E agora vem também aqui a finalização de mais uma festa de vaquejada. Qual a sua avaliação, prefeito? Satisfação, boa noite.
2: Boa noite, Vício. Digo aqui a você que a minha avaliação é bastante positiva. Foi muito importante essas festividades, né, praticamente uma nova construção do Parque Jair Pereira. E a volta do nome de Jair Pereira realmente de verdade, como foi dito pela sua própria filha, a dona Ilse, isso me comoveu bastante, porque era uma das coisas que eu sempre defendi. Jair Pereira foi um cidadão que foi o responsável pela vaquejada, né, da nossa região de Palmas de Monte Alto, e foi uma grandiosa festa, e que eu tenho certeza que o prefeito Tito vai dar continuidade a esse trabalho, tá, de novos eventos como esse. Foi muito importante, não é, para a nossa região. Palmas de Monte Alto realmente está de parabéns, e o prefeito Tito também. Eu diria para você, eu me orgulho, né, de vamos dizer assim, que ter lançado o Tito como o meu sucessor, e ele tem realmente feito a diferença.
1: E o senhor aproveitou também aqui a oportunidade, prefeito, da presença, né, de deputados aqui, pedindo mais uma vez aí uma atenção especial do governo do estado para obras estruturantes aqui para o nosso município.
2: Sem dúvida, como a estrada da BR-030 ao Espraiado, né, que eu falo, a ponte do Rio das Rãs, não é? Isso é uma dívida do nosso governador. Conversei aqui com o nosso deputado federal Valdenoco, assim como eu também falei com o Daniel, falei com o Chá, falei com todos, né? Mas em especial hoje falei com o Valdenoco. Eu sei que o Valdenoco é um conselheiro do nosso governador. O Valdenoco é um homem bem próximo do nosso governador. E aí mostrei para ele a situação, né, que nós precisamos realmente resgatar esse compromisso, porque compromisso para mim é dívida, e dívida tem que ser liquidada. Então eu não abro mão, eu como ex-prefeito e como, vamos dizer assim, um cidadão que tanto, né, e fiz por essa cidade, então não admito que um compromisso não seja cumprido, não é? E esse é o momento que nós não podemos dizer um não. Então, tem que ser resgatado esse compromisso, e eu espero que o nosso governador Jerônimo, que ele atenda os anseios, não de Manuel Rubens, mas da população de Espraiado, de Angico, de Cedro, de Boi Morto, enfim, de toda a região, né, essa região que eu digo é a coluna dorsal do município de Palmas de Monte Alto.
1: Obrigado, ex-prefeito Mano Rubens. Parabéns aí pela firmeza nas palavras e até uma próxima oportunidade.
2: Eu que agradeço, um forte abraço a todos.
1: Bom, saindo aqui também está o presidente da Câmara, Domingos Neto, né, que representa aqui o Poder Legislativo. E eu queria agora também uma manifestação sua sobre a realização. O senhor que esteve aqui nas festas, esteve aqui também na derrubada de bois, agora nessa finalização. Qual é a sua mensagem, presidente? Satisfação, boa noite.
3: Boa noite, viu? Satisfação é toda minha. Boa tarde, ouvinte de 87,9. Dizer que a festa de vaquejada, ela foi de excelência. Nós tivemos aqui um público recorde, né? Onde tivemos que a visitação de diversos deputados federais, a exemplo do nosso deputado Charles Fernandes, nosso deputado Daniel Almeida, também dos nossos deputados federal Valdenor Pereira, e hoje tivemos aqui também a presença do deputado Felipe Duarte, Zé Raimundo, e tivemos também anteriormente a presença do deputado Manuel Rocha. Dizer que isso é muito bom, porque cada um que aqui vieram trouxeram benefício para Palmas de Monte Alto, e quem ganha é Palmas de Monte Alto. Quero aqui parabenizar também aí a coordenação da vaquejada na pessoa de Fábio Pereira, da nossa secretária de assistência social Patrícia, que junto ao nosso secretário Miro Lima puderam dar um brilho, né, a esse parque de vaquejada. Também parabenizar aí o prefeito Marcos Túlio, juntamente com a vice-prefeita Rose, que trouxeram, né, para Palmas de Monte Alto uma revitalização, atendendo aí o pedido do vereador Neto, da vereadora Selma, da revitalização desse parque de vaquejada. E foi uma festa sucesso. Parabenizar a todos os vaqueiros, todas a Amazona e o público que estiveram aqui presente, todas as autoridades. E a gente espera, né, que a gestão ela possa continuar trabalhando na saúde, continuar trabalhando também agora, que já passou a vaquejada, melhorando as estradas do nosso município, que é o que nosso povo espera, que as estradas sejam todas revitalizadas, também que seja feita a revitalização das iluminações públicas, que o povo tem nos cobrado bastante. Então, esse é o nosso desejo, que a gestão ela vem continuar, né, fazendo a festa, mas também que não deixe faltar, porque nós temos sido cobrados, quanto vereador, quanto presidente da Câmara, essas ações.
1: Obrigado, presidente, e até uma próxima oportunidade.
3: Eu que agradeço e, mais uma vez, parabenizar o prefeito e a vice-prefeita, né, por essa atuação.
1: Chega aqui no deputado Valdenor Pereira, que está aqui visitando o Parque Jair Pereira, e o senhor trazendo aqui também benefícios para Palmas de Monte Alto, mas inicialmente, fala pra gente aí sobre essa festa que é genuinamente nordestina, o que, que o senhor achou do parque aqui feito pelo prefeito através da articulação do governo do estado, e essa ambulância para comemorar o nosso aniversário do nosso município, deputado. Satisfação, boa noite.
2: Boa noite, eu estou admirado, né, com a arquitetura do parque. Foi feita realmente uma reforma, uma requalificação de muita qualidade, né? Revela o cuidado, o zelo que o prefeito Tito tem com as suas realizações. E como você destacou, festa de aniversário não dispensa presente, não é? E por isso nós estamos destinando R$300 mil para o custeio do Sistema Municipal de Saúde, já está na conta. Estamos destinando R$259 mil para o custeio da Secretaria de Assistência Social. Estamos destinando quase R$1,5 milhão de reais para a agricultura familiar. São dois tratores, são vários implementos agrícolas, tanque de resfriamento de leite, roçadeiras, forrageiras, né? Também temos alguns kits da economia solidária, kit de panificação, kit de cozinha industrial, kit de corte e costura, né? São benefícios que a gente está destinando ao município em reconhecimento ao apoio que sempre tivemos da população de Palmas e Monte Alto. A gente mantém aqui uma relação modesta, né? É uma relação política da mais alta qualidade desde as gestões do Manuel Rubens, e a gente veio aqui comemorar, celebrar os 186 anos de Palmas de Monte Alto e reafirmar o nosso compromisso de continuar trabalhando pelo município, porque trata-se de uma gestão que exerce a política com muito compromisso social, com muita democracia, muita transparência, muita ética, né? Que acaba nos incentivando, nos estimulando, né, a estar ao lado deles para fazer de Palmas de Monte Alto uma cidade cada vez melhor.
1: Falando em Manoel Rubens, o senhor falou aqui sobre a admiração que tem por ele, e nas palavras dele, ele pediu, deputado, para que os deputados que estiveram presentes aqui possam pressionar o governador Jerônimo para obras que ainda precisam sair do papel. Como é que o deputado Valdenor, que inclusive aqui na entrevista ele falou, considera o senhor como fosse um conselheiro, né, do governador Jerônimo Rodrigues, pode ajudar nessa articulação para que o município de Palmas de Monte Alto receba esses investimentos que, segundo ele, foram prometidos, né? O exemplo da estrada que liga Palmas de Monte Alto à Espraiada e também a ponte que já tem ordem de serviço, mas até hoje não saiu do papel.
2: Pois é, eu assumi o compromisso com o Manoel Rubens de imediatamente conversar com o governador, ver se converso com ele ainda amanhã sobre esta manifestação, que não foi só de Manoel Rubens. Eu ouvi de vários vereadores, né? Do prefeito, da vice-prefeita, há um clamor realmente pela realização dessas obras, né? Que, segundo o Manoel Rubens, foi assumida pelo próprio governador, e eu tenho certeza que o governador já deve estar providenciando, inclusive elaborando projetos, alguma coisa para poder responder positivamente. Mas, de qualquer maneira, eu assumi o compromisso com o Manoel Rubens e vou conversar com o governador para repassar para o governador esse sentimento, né, da população, das suas lideranças, a respeito desses dois importantes investimentos para o município de Palmas Monte Alto. Eu espero obter sucesso. Se Deus quiser, acho que vou ter sucesso, porque o governador Jerônimo Rodrigues é muito sensível, tem realizado muitos investimentos e não vai faltar com Palmas de Monte Alto.
1: Muito obrigado e parabéns aí pelo trabalho que o senhor realiza, não só aqui por Palmas de Monte Alto, mas por toda essa imensa Bahia.
2: Muito obrigado, eu quero parabenizar vocês também pelo jornalismo de qualidade, jornalismo ético, né? Levando informações, formando as pessoas. Eu também sou muito admirador desse site, desse programa radiofônico, né? E da equipe que o Wilson Nunes constrói aqui em toda essa região do Médio São Francisco.
1: Bom, também aqui, deixa eu começar com o deputado Zé Raimundo, que também é do Partido dos Trabalhadores e está aqui ao lado do seu parceiro, Valdenor Pereira, e trazendo benefícios, né? Uma ambulância acabou de ser entregue, mas eu queria, deputado, que o senhor inicialmente pudesse falar sobre o que o senhor achou da estrutura aqui. A gente já ouviu ali o senhor elogiando o prefeito Tito, uma festa aqui que bateu todos os recordes de público e valorizando essa cultura, né? Que é uma cultura nordestina. Satisfação, boa noite.
4: Olha, eu que agradeço estar falando para você, para os seus ouvintes, e dizer que Palmas de Monte Alto é uma cidade que tem um papel importantíssimo na história da Bahia. Foi a partir daqui que os portugueses exploraram o salitre para fazer, infelizmente, né, pólvora para guerras. E hoje nós estamos vendo aqui uma comemoração do trabalho, da paz. E, naturalmente, 186 anos de emancipação política é um momento de nós refletirmos sobre o passado, mas também comemorarmos as conquistas do presente. Eu queria parabenizar o prefeito Tito, a nossa vice-prefeita Rose, Manoel Rubens, ex-prefeito, os vereadores, na pessoa de Patrícia e de Adriana e também de Neto, né? Em nome deles eu cumprimento a todos os vereadores e dizer que eu e Valdenor temos um carinho especial aqui, temos os amigos, os companheiros aí das lutas sociais, Verônica, Dona Selma, Tião, Carlos, Leino Alazão, outros companheiros, né? Estamos aqui ajudando a administração, mas sobretudo é o momento de parabenizar. Esse parque aqui, sem dúvida, eu tenho andado aqui pela Bahia, pela região, vai se constituir num dos melhores parques de vaquejada, não só de vaquejada, mas de eventos. É uma praça imensa para pequenos comércios, para atividades lúdicas, não é? E por isso eu quero parabenizar mais uma vez e dizer que eu tenho certeza que Palmas de Monte Alto vai continuar crescendo com o apoio do governo federal, do Lula, do Jerônimo, dos deputados, dos vereadores, dos empresários, dos empreendedores, da comunicação, que é importante, que você divulga a cidade, não é? Aqui, por exemplo, né, a serra aqui de Palmas de Monte Alto é conhecida nacionalmente pelos vídeos, né? Aqui tem toda uma história da cultura indígena, não é? Os antropólogos vêm aqui estudar a serra de Palmas de Monte Alto, então são elementos, né, que valorizam a região. E mais ainda, não é? Uma boa administração, ela atrai investimentos. E vem aí ainda, né, o grande projeto do Vale.
5: Vale do Yuyu, da irrigação. Então é um momento histórico, de parabéns, e podem contar com o nosso mandato para continuar colaborando.
1: Obrigado, Zé Raimundo.
5: Eu que agradeço, um grande abraço para todos vocês aí.
1: Estamos aqui com o prefeito Tito, saindo aqui, finalizando a 22ª vaquejada, com um resultado, prefeito, impressionante, de público, de vaqueiros, as pessoas elogiando, pessoas não só de Palmas de Monte Alto, mas de toda a região, é o que mais as pessoas comentam hoje no nosso portal, no nosso Instagram. Mas eu queria agora a sua avaliação, antes da gente falar dessas conquistas, porque como eu falei no palco, além de promover o lazer, o entretenimento, o senhor também está fortalecendo a saúde, articulando com os deputados, como a gente vê aqui agora, são kits hospitalares, tem ambulâncias. Boa noite.
6: Boa noite, Wilson. Boa noite, ouvintes aí do Giro de Notícias, do portal. Para nós foi uma satisfação muito grande receber toda a população de Palmas de Monte Alto, como também os visitantes. E hoje, Wilson, eu passei conversando com as pessoas que estavam aqui vendendo nas barracas e fiquei impressionado com o volume que foi vendido de coisas aqui, de comida, de bebida, também aí a parte dos brinquedos, tudo lotado e as pessoas muito satisfeitas. Para mim, eu faço essa avaliação que a festa ela não tem só a questão do entretenimento, ela também impulsiona a economia. E aqui não foi diferente com esses artistas que nós trouxemos. Também o comércio lá das lojas de vestuário, de sapatos, de chapéu. Então foi assim, nós movimentamos a economia do nosso município nesses dias. Salões, tudo lotado. Então, foi gratificante para a gestão saber que fazer uma festa dessa, ter esse resultado. E hoje, não tem banda para trocar, mas aí vocês estão vendo aí o parque lotado, as pessoas assistindo as corridas. Então, é muito bom quando o resultado sai desse nível. O povo feliz, o povo satisfeito, elogiando o trabalho que nós fizemos com a nossa equipe aqui no parque, também com as bandas, porque show tem que ser bom para poder agradar as pessoas. E nós fizemos.
1: E agora, finalizando aqui também com entregas importantes através dos mandatos aí do Zé Raimundo, Valdenor e Ivana Bastos.
6: Olha, esse é o diferencial da nossa gestão, que a gente faz a festa, mas também não esquece das atividades que são inerentes à gestão. Como hoje mesmo nós estamos recebendo aí da deputada Ivana Bastos, nós recebemos uma ambulância, nós recebemos do deputado Valdenor Pereira uma ambulância também, recebemos aqui um kit de estabilização para a gente montar a sala, equipar melhor a nossa sala de estabilização, como também uma sala de fisioterapia. Então a gente olha para a festa, mas não esquece dos benefícios, como anunciei ali. Vamos começar a fazer casas populares, tanto aqui na cidade como na zona rural, e vamos estar dando continuidade ao trabalho de recuperação das estradas vicinais, e vamos fazer também aqui um curral de comercialização de gado, que é o sonho do pequeno produtor, ter esse espaço para que eles possam vir vender o boi, o cavalo, o carneiro. Então a gente vai estar olhando para esse segmento da nossa população, que isso melhora a economia do nosso município e é isso que é o mais importante.
1: Prefeito Tito, muito obrigado pela participação aqui no nosso programa, parabenizar mais uma vez pela grandiosa festa, agradecer também aqui pela receptividade que a Rádio Visão FM e o portal Wilson Nunes teve aqui, não só pela sua pessoa, mas por todos, né, que estavam trabalhando aí, e até uma próxima oportunidade.
6: Eu agradeço, Wilson, você também fazendo a cobertura aí de todo o evento, pegando as entrevistas da coisa, vendo também, filmando toda essa festa maravilhosa. Eu tenho certeza que seu programa fará a divulgação disso, do sucesso que foi a nossa festa, que já está sendo falada em todas as redes sociais, mas eu tenho certeza também do seu programa que você vai fazer isso. Um abraço a todos e a gente vai estar sempre aí trabalhando e vamos preparar para fazer outras, se Deus quiser, no ano que vem.
0: Na cidade, 13 horas mais 22 minutos, 13h22. Deixa eu falar aqui para os nossos ouvintes também, minha gente, né? Agradecendo mais uma vez aqui a todos pelo carinho da audiência. Um abração para Eva Guimarães, está mandando alusão para o seu irmão Adão, está na escuta. A Nice Silva também, um abraço para ela. Aparecido Lima Trindade, né? Lá em Campinas, São Paulo. Muito obrigado também aqui a Cristiana Magalhães, que diz: meu esposo sumiu uma carteira ontem em Palmas de Monte Alto com todos os documentos, carteira vermelha. Gilmar lá em Ourinho de Uva, Tinha Rodrigues, a Anésia lá em Salinas, também na sintonia aqui conosco. A Luciene Oliveira, festa linda, maravilhosa, parabéns ao prefeito Tito e a vice Rose, orgulho de ser montealtense, diz aqui a Luciene. Bom, vamos seguindo aqui o nosso programa, minha gente. Daqui a pouquinho vamos trazer, né, que a vereadora Selma de Leotério apresenta série de indicações em benefício das comunidades de Palmas de Monte Alto. Capacitação para apicultores será realizada em Palmas de Monte Alto com especialista do setor. Mas deixa eu trazer aqui uma informação, porque a pavimentação da estrada que liga Palmas de Monte Alto ao distrito de Espraiado voltou a ser alvo de cobranças após lideranças políticas do município relembrarem uma promessa feita pelo governador Jerônimo Rodrigues durante visita à cidade em 25 de maio de 2024. Na ocasião, diante de centenas de pessoas, Jerônimo afirmou que o processo para viabilizar a obra já havia avançado graças ao anteprojeto elaborado pela gestão do então prefeito Manuel Rubens. Durante o discurso, Jerônimo utilizou uma comparação para explicar as etapas necessárias até o início da obra. Na sequência, o governador estabeleceu um prazo público para a licitação da rodovia. Jerônimo também afirmou que o então prefeito Manuel Rubens já não estaria mais no cargo quando a licitação fosse realizada, mas que participaria do ato como convidado. Pelas contas apresentadas pelo próprio governador, a licitação deveria ocorrer até janeiro de 2025. No entanto, mais de um ano e meio após o prazo prometido e mais de 2 anos após o anúncio feito em praça pública, o processo licitatório ainda não foi lançado. Até o momento, houve a elaboração do anteprojeto, que foi realizado pela gestão municipal da época, né, pelo então ex-prefeito Manuel Rubens, além de estudos de viabilidade técnica. A obra, entretanto, não avançou para a fase de licitação anunciada pelo governo da Bahia. A estrada é considerada uma das principais demandas da população da região de Espraiado, beneficiando também comunidades como Angico, Cedro, Boi Morto e diversas localidades rurais que dependem diariamente da via. Vamos ouvir o que dizia na época o Jerônimo Rodrigues.
7: 240 dias para o projeto, aproximadamente. Projeto executivo.
8: 140 da quê?
7: De 8 meses.
8: Então, olha bem, gente. Essa estrada tem 43 quilômetros. Não é isso? Depois vai aumentar um pouco, reduzir um pouco aqui, tem as curvas. Mas nós vamos ter que mandar uma equipe para fazer um projeto, estudar a estrada. Olha aí, ó, o que eu disse. Ó. O prefeito já fez o anteprojeto. Só aí já, nós já ganhamos aí quase 4 meses. Ele, dá um salve de palmas, gente. Tem um anteprojeto, é igual, sabe aquela coisa de namorar, noivar e casar? O namoro é um anteprojeto, o noivado é o projeto, e o casamento é a obra funcionando, em obra, depois a gente vê os meninos nascer, a gente fica feliz, e avô e etc. É assim, a conversa clara é essa. Então, 260 dias, 40, vezes 40 dá 4 meses. 8 meses. Eu estou tentando puxar a música lá. Então, 8 meses, hein? Não, já é para frente agora, estou indo para frente. Já tem um anteprojeto. E depois?
7: Não, depois
8: depois é licitar. Faço com o meu povo, deixa de você. Gente, em 6 meses...
7: De 6 a 8 meses.
8: Em 8 meses a gente licita a obra. Vai contando aí, certo? Então o Manuel já não vai mais licitar a obra, vai estar como convidado de honra ao meu lado. Licita a obra, aí fica aqueles 45 dias que é o mesmo para poder preparar a recepção de propostas. Aí a gente vai vir aqui e da ordem de serviço. Essa obra, essa estrada, depois de tudo isso, para construir a estrada, são quantos meses?
7: Governador, 24 meses.
8: 2 anos. São 43 quilômetros. Eu só quero que vocês peçam ajuda ao de lá de cima. Para uma empresa boa ganhar licitação. Porque a gente...
0: Tá vendo, Brasil? Aqui o que a gente fala, a gente prova. O governador Jerônimo Rodrigues falou claramente aí, vocês ouviram? De 6 a 8 meses a licitar. Em 8 meses a gente licita a obra, vai contando aí. E a gente acabou contando, porque fez agora 2 anos, né? Porque semana passada fez 2 anos que ele esteve aqui. E até agora, nada de licitação. Absolutamente nada. Na verdade, nenhuma justificativa, né? Não sabemos o resultado nem desse estudo de viabilidade. O que a gente sabe é que o ex-prefeito Manuel Rubens fez o anteprojeto na época, que eu vi até pessoas criticando, né? Eu vi pessoas criticando, ah, como é que o prefeito gasta e tal. Pois é, ele fez o anteprojeto porque aí já economiza 4 meses para adiantar, como o próprio governador falou aí em praça pública. Mas ainda dá tempo, né? Vamos continuar. Ele ainda é governador até o dia 31 de dezembro de 2026. Ele é governador. Pode ser que ele seja reeleito, né? Aí quem vai decidir é o povo da Bahia, né? Porque ele é pré-candidato à reeleição. E aí nós vamos ver. Mas uma coisa não dá para negar. E aí o ex-prefeito Manoel Rubens está certo. Pelas contas apresentadas pelo próprio governador, a licitação deveria ocorrer até janeiro de 2025. Nós já estamos em junho de 2026. Vai vendo, Brasil. Ou seja, 1 ano e meio após o prazo prometido e mais de 2 anos após o anúncio. Recentemente, o ex-prefeito Manoel Rubens voltou a cobrar o cumprimento desse compromisso assumido pelo governador. Como vocês ouviram na entrevista que nós rodamos agora há pouco. O deputado federal Valdenor Pereira também reconheceu a cobrança existente no município e prometeu levar o assunto ao governador. Também vocês acabaram de ouvir na entrevista. Mas além desta estrada, que é importantíssima, tem uma outra obra importante também lá naquela região. Inclusive essa... muito defendida também pelo ex-prefeito Manoel Rubens, e é uma das bandeiras, né, da vereadora Selma de Leotério, a quem nós vamos falar daqui a pouco sobre outros assuntos aqui. Ela já foi a Salvador, já foi lá no local, fez vídeo, falou na Câmara, né, com muita coragem, inclusive defendendo os interesses ali daquele povo, e vai vendo, olha como é que tá a situação, né, vai vendo. A população aguarda o avanço da construção da ponte sobre o Rio das Rãs, que está paralisada desde outubro do ano passado. Ah, mas essa aí já tem licitação? Não só licitação, como tem ordem de serviço. A CEINFRA nos informou que os serviços seriam retomados logo após o período chuvoso. Daqui a pouco chega o novo período chuvoso. Gente, pessoas caíram dentro dessa ponte lá, nas águas, quase morrendo afogadas. O vídeo foi enviado até pro governador, meu Deus do céu, quando isso aconteceu. E já estamos em junho. E essa obra foi assinada em maio de 2025, ordem de serviço. Em 2025, também já tem 1 ano da ordem de serviço e até agora... nada. Investimento de 3,7 milhões. Aí é difícil, né? Aí é complicado. Bom, aproveitando que nós estamos falando aqui da vereadora Selma de Leotério, deixa eu trazer aqui, porque a vereadora, ela tem se destacado na Câmara Municipal pela intensa atuação na defesa das comunidades urbanas e rurais do município. Nos últimos 2 meses, diversas indicações de sua autoria foram aprovadas pelo Legislativo, contemplando áreas como saúde, educação, infraestrutura, esporte, lazer, segurança e desenvolvimento comunitário. Entre as principais solicitações estão a construção de uma nova escola para atender a educação infantil e o ensino fundamental 1 no distrito de Espraiado. A reposição do parquinho infantil da praça local. A pavimentação das ruas ainda não calçadas do distrito. E a ampliação do sistema de monitoramento por câmeras de segurança. Na área da saúde, a parlamentar solicitou, através inclusive de uma indicação que foi aprovada pela Câmara, a substituição da ambulância da Unidade Básica de Saúde do Distrito de Espraiado por um veículo mais adequado para o transporte de pacientes. A reivindicação foi atendida pela gestão municipal, que realizou recentemente a entrega do novo veículo, beneficiando diretamente a população da região. A vereadora também apresentou indicação para a realização de exames laboratoriais no próprio distrito por meio do programa de coleta itinerante, além de solicitar melhorias na coleta de lixo e reforço na sinalização de trânsito nas proximidades do Colégio Municipal Wilson Lins, visando mais segurança para estudantes e moradores. No esporte e lazer, Selma defendeu a reforma do vestiário e a arborização do campo de futebol de Espraiado. A implantação de iluminação pública no campo de futebol de Rancho das Mães e a construção de uma quadra poliesportiva na comunidade de Barra do Araticum. Outras importantes demandas apresentadas incluem a recuperação de estradas vicinais, a construção de passagem molhada na comunidade Lagoa do Couro, a criação de um espaço de convivência e lazer na Praça Eujácio de Souza Neto, com valorização da história quixabeira centenária, além da reforma das casas de farinha das comunidades de Pindoba e Angico. Segundo a vereadora Selma, todas as indicações nasceram do diálogo com a população e da escuta das necessidades apresentadas pelas comunidades. Abre aspas. Nosso compromisso é continuar trabalhando junto ao povo, ouvindo cada demanda e buscando soluções que melhorem a vida das pessoas. Fico feliz em ver que algumas solicitações já estão se tornando realidade e sigo confiante de que muitas outras serão atendidas pela gestão municipal. Fecha aspas, destacou a parlamentar. Então, parabéns aí à vereadora Selma, né? Que, como eu sempre falo aqui, tem tido aí um mandato extremamente propositivo, né? E elaborando indicações importantes, sempre em diálogo com o povo, né? Então, é muito bacana a gente ver aí as atitudes, né, da vereadora em atendimento à nossa população montealtense. Que permaneça assim, né? A gente precisa disso para continuar desenvolvendo aqui o nosso município. Gente, olha, na cidade são 13 horas mais 35 minutos. Vou fazer um intervalo rápido aqui. E depois do intervalo eu vou trazer as últimas informações. Teve homem conduzido à delegacia após ameaçar a irmã com facão lá em Guanambi. Caminhonete capotou na BR-122 entre Urandi e Espinosa. Vamos trazer também sobre a operação Trama Arquitetada, que foi deflagrada em Brumado contra PMs investigados em execução. São Pedro de Iuiú, vamos falar daqui a pouco também. Revolta, né? Lá em Caetité, a população está reagindo ao afastamento de médicos, referência lá em Caetité. E uma mãe de criança autista em Caculé, que faz apelo por tratamento e relata desgaste após anos de luta na justiça. A gente volta já já aqui no nosso programa. Sai daí não.
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0: Agora na cidade são exatamente 13 horas mais 43 minutos, 13h43, de volta aqui com o programa Giro de Notícias, o programa do seu rádio que toca informação e que briga sempre por você. Boa tarde, Wilson Nunes, Juraci Cereceiro, sempre ligado no Giro de Notícias. Tem áudio?
1: Oi, Wilson, boa tarde. Aqui quem fala é Luciene. Ei, Wilson, anunciei no programa seu que foi perdida uma carteira da cor vermelha, tá em nome de Valdeci Lima Silva. Tá com todo documento dentro, foi perdido ontem em Monte Alto. Ele não sabe onde perdeu, mas todo dia ele tava indo em Monte Alto, não sabe se perdeu, foi na estrada ou se foi meio em Monte Alto. Mas quem achou, entregar, por favor, porque tá precisando muito dos documentos. E documento hoje tá difícil para tirar, se perder e para tirar outro. E é muito difícil para tirar. O Luciano de Aroeira tá falando. Eu já postei também no seu grupo também, já. Quem achou, entregar, por favor.
0: Pronto, minha amiga.
2: Boa tarde, Vício. E aí, tudo bem? Como é que foi de festa? Foi bem?
0: Bem, muito trabalho.
2: Trabalho em paz, graças a Deus, né? Boa tarde.
0: Boa tarde, muito obrigado. A minha amiga Maria José do assentamento Palmeiras está na sintonia com a gente, está cobrando aqui as lâmpadas lá no assentamento Palmeiras. Valeu. Boa tarde, Wilson. Aqui é a Suzana da Fazenda Limeira, passando aqui para parabenizar o prefeito Tito e a vice-prefeita Rose pela grande festa que foi a vaquejada. Também quero agradecer pela oportunidade que eles deram para meu filho fazer uma participação com o cantor Willy Vaqueiro. E também quero agradecer o vereador Miro Lima pelo carinho que tiveram lá com meu filho, o cantor Mirim.

0: Gustavo Rodrigues. A festa estava linda, parabéns. Ficamos muito felizes. Estamos na escuta, viu? Suzana, Roberto e Gustavo Rodrigues, né? Na sintonia aqui do nosso programa.
1: Boa tarde, Wilson. Quero parabenizar minha amiga Nice Nairacema. Desejo para ela muitos anos de vida, saúde, felicidades. Que Deus lhe proteja sempre. São os votos da sua amiga Diana Santos.
0: Olha, a vereadora Selma está na sintonia com a gente. Ela pediu aqui para convidar que no domingo, né, dia 7, irá acontecer a terceira feirinha da agricultura familiar lá no distrito de Espraiado, viu? Todos estão convidados, tá bom, minha gente? Bom, vamos seguindo aqui o nosso programa. Olha, capacitação para apicultores será realizada em Palmas de Monte Alto com especialista do setor. Então, apicultores de Palmas de Monte Alto da região terão a oportunidade de participar de uma capacitação voltada ao fortalecimento da produção de mel e ao desenvolvimento sustentável da atividade apícola. O evento acontecerá no dia 7 de junho, das 8 às 17 horas, no sítio Água Verde, em Rancho das Mães, na casa de Marcos do Mel, em Palmas de Monte Alto. A capacitação será ministrada pelo consultor e especialista em apicultura, Itamar Queiroz, com o tema Capacitação de Apicultores do Alto Sertão Produtivo. O encontro abordará assuntos importantes para quem atua no setor, como o aumento da produtividade dos apiários e o planejamento estratégico da atividade, buscando ampliar a geração de renda e melhorar os resultados alcançados pelos produtores. A iniciativa é realizada pelo SEBRAE com apoio da Secretaria Municipal de Agricultura, Pecuária, Comércio, Meio Ambiente e Indústria de Palmas de Monte Alto. A expectativa é reunir apicultores de diversas localidades para um dia de troca de experiências, aprendizado técnico e atualização sobre práticas que contribuem para o fortalecimento da cadeia produtiva do mel na região. A secretária municipal de Agricultura, Rosa Neves, destacou a importância da capacitação para os produtores locais. Na cidade, 13 horas mais 47 minutos, 13h47. Quero lembrar aqui a todos os nossos ouvintes, né, mais uma vez, que nós teremos agora, minha gente, 6 e 7 de junho, né, a 8ª corrida de argolinha do Parque Nossa Senhora Aparecida na Fazenda Lagoinha das Pedras, viu? Aqui em Palmas de Monte Alto. Serão 2 dias. Com corrida de argolinha, grandes premiações, bingo de R$800 e shows musicais para animar o público. No sábado, atrações com Matheus Araújo, Leone do Piseiro e Gustavo Rodrigues. Já no domingo, a festa continua com Bita Leles, Matheus Araújo, Rui Soriano e Gustavo Rodrigues. Então, reúna a família, chame os amigos e venha viver mais uma grande festa da cultura sertaneja. Apoio é Dilson Borracharia Neves, Negão de Tonico, Patrícia do Rancho, Prefeito Tito, Gonçalão, Osmar Brandão, Tamarim dos Bar, Fazenda Barriguda, Dário Xistos Bar, Fernando Elite K, vereador João Batista, família Silva, Nilson Parque, Murilo e Bruno, José Mário do Rancho, Silas Brito, Agropecuária, ex-prefeito Manuel Rubens, Wilson Brito, secretário de Obras Miro Lima, Bar do Valdeci, Albino do Rancho, Tony de Marlene, Bar Neto LX e Negona em Rancho das Mães e Zete de Valdeci. Agora na cidade são 13 horas mais 49 minutos, 13h49. Daqui a pouquinho tem mais informações aqui para os nossos ouvintes, né? Da área policial. Mas deixa eu trazer agora para vocês aqui, minha gente, né? Mais informações. E nós vamos agora ao município de Caculé. Olha só que situação delicada e que merece uma reflexão profunda de todos nós. Em pleno mês da inclusão, período em que autoridades fazem campanhas, discursos e publicações falando sobre respeito, acolhimento e direito das pessoas com autismo, né? Foi no mês de abril, né? Uma mãe atípica de Caculé resolveu abrir o coração nas redes sociais e mostrar uma realidade bem diferente daquela que aparece nas propagandas institucionais. Vai vendo, Brasil. Preta Guimarães, que é a mãe do pequeno Joãozinho, de 7 anos, relatou que luta há cerca de 5 anos para garantir ao filho o tratamento especializado que ele precisa. Segundo ela, o menino foi diagnosticado com autismo aos 2 anos de idade, apresenta regressões e necessita de acompanhamento multidisciplinar contínuo. E o mais preocupante é que essa mãe afirma que precisou recorrer à justiça para buscar um direito que já deveria estar sendo assegurado. No desabafo, ela contou que abandonou a própria vida profissional para cuidar do filho em tempo integral e revelou ainda que desenvolveu transtorno de ansiedade generalizada diante de toda essa pressão e desgaste emocional. E aí eu faço uma pergunta, principalmente ao prefeito Pedro Dias, né? Lá de Caculé. E a toda a equipe administrativa dele, né? Que é responsável por essa área. Será que a inclusão está ficando apenas no discurso? Porque é muito bonito vestir azul, fazer palestra, publicar mensagens nas redes sociais e falar de empatia. É muito bonito isso. Mas a verdadeira inclusão acontece quando a criança, Pedro, recebe atendimento, quando a família recebe apoio, quando os direitos saem do papel. A fala dessa mãe, eu vou trazer já já, é forte. Ela disse que nenhuma mãe procura a justiça se tudo estiver funcionando bem. E ela tem razão. Entrar numa batalha judicial não é o sonho de nenhuma família. É geralmente o último recurso de quem já tentou de tudo. Então esse caso merece a atenção da gestão municipal de Caculé, meu Deus do céu. Nós não estamos falando aqui de favor, nós estamos falando aqui de direito, estamos falando de vida, de desenvolvimento e do futuro de uma criança. Que esse desabafo não seja tratado apenas como mais uma postagem nas redes sociais, que sirva de alerta, que sirva de cobrança, porque inclusão de verdade, prefeito Pedro Dias, não acontece em campanhas, inclusão de verdade acontece na prática. Coloca o áudio aí da mãe, que está sofrendo demais.
2: Wilson, quero agradecer pela oportunidade de estar falando um pouquinho sobre isso, breve, para que outras famílias também não passem, tomem cuidado pelo que a gente está passando. Eu nunca vi uma história dessa em outra região. Eu convivo com mães aqui que tem bloqueio e eu não vejo essa situação acontecendo com elas. Sou mãe de uma criança autista, João, o amor da minha vida. Ele tem 7 anos de idade e foi diagnosticado aos 2 anos por um neuropediatra especializado. Desde então, os médicos sempre recomendaram tratamento intensivo, multidisciplinar, mas esse tratamento nunca foi oferecido de forma adequada na minha cidade. Entrei na justiça, depois ele foi encaminhado para atendimento em outra cidade distante, precisava sair mais cedo da escola, retornar muito tarde para casa. Infelizmente, em vez de apresentar progresso, meu filho sofreu regressões importantes no seu desenvolvimento. E assim, após uma luta judicial, conseguimos garantir recursos para que ele realizasse um tratamento multidisciplinar em uma clínica que atendesse toda a sua necessidade. E por recomendação médica, que eu ficasse mais próxima, porque as viagens longas poderia atrapalhar o tratamento, como já teve regressões importantes lá atrás. Mesmo assim, a prefeitura recebeu o plano terapêutico do meu filho, atendimento, toda a documentação comprovando o tratamento que estava sendo realizado. E mesmo assim, a partir do dia 20 de janeiro, começou a me enviar mensagens frequentes de agendamento genérico. E logo após apareceu o nome do meu filho em lista lá no serviço CE. E todo mundo falando, mas ela já está sendo assistida através de bloqueio. E se eu estou aqui, se eu consegui o bloqueio, é porque realmente aí não tem o serviço adequado para meu filho, não tem um plano terapêutico adequado, nunca me chamaram para conversar, para falar sobre isso, não tem um supervisor, aba. E apareceu uma escala informando 23 horas semanais de atendimento para meu filho. Porém, essa escala incluía serviço que não existia e não estava disponível de forma apresentada, inclusive com o atendimento de psicopedagogo. E a empresa credenciada para esse serviço não oferta esse tipo de profissional. Apareceu também uma profissional como outra profissional dentro do meu jurídico, né, do meu filho. Isso gerou sérios questionamentos sobre a real disponibilidade do serviço informado. E diante dessa situação, eu procuro a delegacia, registro de ocorrência dessas mensagens, que era a minha preocupação, é que estivesse tentando demonstrar a existência de um serviço capaz de atender meu filho para justificar o encerramento do tratamento que ele estava sendo realizado por decisão judicial. E conseguiram usar tudo isso contra o meu filho, né, contra mim, e a sentença acabou sendo favorável ao município, e desde então eles nunca mais me mandaram uma mensagem de agendamento. Eles só queriam mesmo tirar o tratamento do meu filho. E isso me deixou muito triste. Eu estou triste, eu estou muito cansada, mas eu não posso desistir do meu filho. Afinal, é meia década lutando e vou continuar lutando. Eu larguei tudo na minha vida para dedicar meu filho. E eu luto não é por privilégio, e sim pela dignidade e pelo direito dele. E que mais família não passe o que eu estou passando, viu? Porque o que fizeram com ele, eu acredito que nem nenhum filme pode ser apresentado.
0: Lamentável, né? Lamentável. Mas a justiça divina não falha, né? Vamos aguardar para ver o que, que vai acontecer. Bom, de Caculé a gente vai ao município de Caetité, e a nossa cobrança aqui é na área mais sensível, né, de qualquer administração pública. Uma notícia que caiu como uma bomba entre pacientes e familiares da região trouxe preocupação para quem depende do SUS lá na Fundação Hospitalar e Maternidade Senhora Santana. Profissionais reconhecidos, né, pela população e que construíram uma trajetória de serviços prestados ao longo dos anos estão deixando de atender ou tendo seus atendimentos drasticamente reduzidos. Nós estamos falando aqui do doutor Marcos, que deixou de atender pelo SUS, do cirurgião doutor Paulo Gondim, que teve sua atuação praticamente zerada na unidade, e do urologista doutor Vitor Lapa, que também foi afastado dos atendimentos pelo sistema público. E aí surge a pergunta que todo cidadão tem o direito de fazer. Inclusive eu queria fazer essa pergunta ao prefeito Valtécio. Quem é que ganha com isso, prefeito? Porque certamente não é o paciente que espera meses por uma consulta especializada. Não é o trabalhador que depende de uma cirurgia. Não é o idoso que aguarda acompanhamento médico. Não é a população que precisa do hospital funcionando com sua capacidade máxima. O mais preocupante é que nós estamos falando de profissionais experientes, conhecidos, aprovados pela comunidade. Médicos que ajudaram milhares de pessoas ao longo dos anos e que agora deixam uma enorme interrogação sobre o futuro da assistência prestada na unidade. As reclamações já começaram a surgir, eu mesmo fui bombardeado aqui no meu telefone, no meu Instagram. O medo é de aumento das filas, demora nos procedimentos, dificuldade para conseguir consulta. A saúde já está daquele jeito aqui na Bahia, né? Já está daquele jeito. Aí agora a prefeitura lá de Caetité faz um negócio desse, né? Então, a população merece explicações claras. Se houve redução dos atendimentos, qual o motivo? Qual será a alternativa? Quem vai substituir esses profissionais? Como é que vai ficar o atendimento nas especialidades atingidas? Não é? A gestão municipal de Caetité não pode simplesmente assistir a tudo de braços cruzados. Mesmo que as decisões tenham partido da direção da fundação, quem recebe a cobrança da população é o poder público. Quem foi eleito para buscar soluções é a administração municipal. A população quer, não é disputa de versões. O que a população quer é médico atendendo, é cirurgia acontecendo e paciente sendo cuidado. Quando profissionais importantes saem e ninguém explica, o que, que vai acontecer daqui para frente? A insegurança toma conta, né? Então a população de Caetité merece respostas e merece, acima de tudo, uma saúde pública fortalecida com mais profissionais e não com menos. Gente, olha, tô fechando aqui o nosso programa Giro de Notícias. Um abraço aqui para Danice, né, da Travessa São Mateus, né? E a gente fecha aqui o programa Giro de Notícias, né, trazendo a informação que PEC pelo fim da escala 6x1 aguarda a tramitação no Senado. Infelizmente não deu tempo de trazer todas as informações aqui, mas vocês podem acompanhar no nosso site ou então no nosso Instagram. Daqui a pouquinho tem Gel Costa no programa Estação do Sucesso. Um forte abraço a todos.
3: PEC que acaba com a escala 6x1 de trabalho. Texto já chegou ao Senado e está ainda aguardando o encaminhamento do presidente da Casa, Davi Alcolumbre, para a CCJ, que é a Comissão de Constituição e Justiça. A mobilização agora será por lá. O líder do governo, senador Randolfo Rodrigues, quer que tudo seja aprovado até junho, ou seja, antes do recesso parlamentar, que começa no dia 17 de julho.
4: Assim como vencemos anteriormente, estamos acreditando na mobilização do povo brasileiro, sobretudo do povo pobre e trabalhador, daquele que pega ônibus às 4 horas da manhã, daquele que trabalha nos caixas dos supermercados, daqueles que trabalham nos balcões de farmácia. Então, nossa mobilização vai ser para agora em junho aprovarmos o fim da escala 6x1 em definitivo no Congresso Nacional.
3: Enquanto isso, a oposição já reagiu. Na semana passada, 36 senadores assinaram uma PEC prevendo a jornada ilimitada de horas, ou seja, contra a 6x1. E aí a gente fala de 16 senadores do PL, 5 do Republicanos e do PP, mas tem senador também do PSD, do Novo, do Podemos, do Avante e do PSDB assinando. O senador Rogério Marinho do PL, que está encabeçando a proposta, comentou
5: que quem quiser trabalhar num determinado dia do ano e num determinado horário, tem a possibilidade de fazer livre negociação com os patrões ou por ocasião da sua contratação ou através do seu sindicato. E que seja remunerado também por horas trabalhadas. Se você quiser trabalhar 20 horas, 30 horas, 40 horas, é possível.
3: Essa PEC, ao contrário da 6x1, já teve andamento. Foi encaminhada para a Comissão de Constituição e Justiça e aguarda relator. Uma reunião de líderes esta semana pode tratar do assunto, definir os próximos passos. Lembrando que a semana é mais curta por conta do feriado de Corpus Christi na quinta-feira.
6: Senhor, obrigado por mais um dia. A Ti agradecemos por nos abençoar com a Sua presença, livrando-nos dos males, da inveja, dos maus espíritos. Obrigado, Senhor, pelo poder que nos concede ao direito de andar livremente, sob a Sua graça. Obrigado, Senhor, pela sabedoria que nos dá, mesmo que ínfima aos Teus olhos, mas que nos permite conhecer os Seus ensinamentos, as Suas palavras de justiça e bondade. Obrigado, Senhor, pela luz do sol, pela força da natureza que nos permite dela tirar o alimento de cada dia. Obrigado, Senhor, pelo milagre da vida, pelos nossos filhos. Ensina-nos, Senhor, a combater a ira e a perdoar nossos inimigos cada vez mais. Cubra-nos com Seu manto. Dedique ao Seu servo, Senhor, todo o Seu amor. Perdoa-nos pelas nossas falhas, pois sabe, Senhor, que somos pequenos diante da Tua sabedoria. Em nome do Pai, do Filho e do Espírito Santo. Amém.

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2: Tudo bem, a gente vai seguir aqui a nossa programação, você participando, interagindo aqui no nosso programa, olha só, tá chegando.
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2: Alô pra você, ótima tarde, boa tarde pra você.
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19: Nosso Pai, que sois todo poder e bondade, dai força àquele que passa pela provação, dai luz àquele que procura a verdade, pondo no coração do homem a compaixão e a caridade. Dai ao viajor a estrela guia, ao aflito a consolação, ao doente o repouso, ao culpado o arrependimento, ao espírito a verdade, à criança o guia, ao órfão o pai. Que vossa bondade se estenda sobre tudo aquilo que criastes. Piedade, Senhor, para aqueles que vos não conhecem. Esperança para aqueles que sofrem. Que vossa bondade permita aos espíritos consoladores derramarem por toda parte a paz. paz, a esperança e a fé. Deus, um raio, uma faísca do vosso amor pode abrasar a terra. Deixa-nos beber das fontes desta bondade fecunda e infinita, e todas as lágrimas secarão, todas as dores se acalmarão. Um só coração, um só pensamento subirá até vós como um grito de reconhecimento e de amor. Como Moisés sobre a montanha, nós vos esperamos com os braços abertos. Ó bondade, ó beleza, ó perfeição, e queremos de alguma sorte merecer a vossa misericórdia. Deus, dai-nos a força de ajudar o progresso, a fim de subirmos até vós. Dai-nos a caridade pura, dai-nos a fé e a razão, dai-nos a simplicidade que fará de nossas almas o espelho onde se deve refletir a vossa imagem.

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1: Fala, minha gente. Boa tarde pra você. Na Visão FM. Boa tarde. Uma excelente tarde pra você. Já estamos na ativa, simbora. É a melhor. Já estamos no ativo, boa tarde, vamos de Monte Alto, boa tarde, Bahia, boa tarde, meu Brasil! Já estamos no ar com o nosso programa,
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1: Tocando os melhores sucessos pra você nessa tarde boa de terça-feira. Hoje é terça-feira, boa tarde, Brasil!
2: Brasil!
1: Já estamos em que mês, hein? Que mês é que estamos? Que mês é? Mês de junho, hoje dia 2 de junho de 2026. Isso mesmo, chegamos, né? Chegamos na melhor época do ano. Com certeza, pra mim é, viu? Sanjan, chegamos no Sanjan. É o Sanjan. Chegamos no mês do Sanjão, mês de junho, hoje dia 2 de junho de 2026. E para você, aniversariante, parabéns, felicidades, muitos anos de vida, muitas felicidades, muita saúde, muita paz, muito sucesso e principalmente saúde. Parabéns! Parabéns e tudo de bom, viu? Já estamos lá com o nosso programa Estação do Sucesso em clima aí do mês de junho. Para você que continua com o rádio ligado, estava acompanhando o programa Giro de Notícias, né? Com o nosso colega Wilson Nunes, saindo das informações e agora só sucesso.
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1: Até às 16, né? Se fazemos aí a melhor companhia do seu rádio, então cola com a gente até às 16 horas. Você participando, interagindo, a você que acende, boa tarde pra você na sua casa, pra você no seu serviço, né? Já foi em casa, já almoçou, tá de volta no seu serviço, bom serviço pra você, muito obrigado pela companhia. Pra você me acompanhando na Zona Rural, uma excelente tarde pra você também da Zona Rural, muito obrigado pelo carinho, a você que me acompanha na Zona Rural, pra você de longe, pra você de perto, como e aonde você estiver, curtindo também pela internet, pelo nosso site, pelo nosso aplicativo, muito obrigado pela conexão com a gente. Você pode participar e interagir pelo nosso zap, que bom! É o 99991-9742. 99991-9742. Participa aí, ó. Tô esperando a sua participação. Você pode pedir a sua música, pode pedir o seu alô, pra você oferecer pra quem você quiser, ok? 99991-9742. Participa!
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1: Vamos começando em clima do mês de junho, com muito shot pra você.
3: Ô, coração mais malvado!
1: Dorival Dantas.
3: Eu desafio uma pessoa que não tenha ruído um pouquinho ouvindo essa canção.
1: Aumenta pra curtir. Coração, boa tarde pra você. Em clima já no mês de junho, né?
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1: Dorival Dantas.
3: O maior coral do mundo agora. Coração.

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0: 14 horas e 40 aqui da nossa programação. E você curtiu aí, ó, já vai sabendo, com o Fernando e Sorocaba, participação do Murilo Rufi. Teve também Neto Brito, né, cantando pra gente, Nem Foi, Já Voltou. Teve também Silvânia e Berg, né, Duas Paixões, cantando pra gente, Fica. Teve também Danilo e Davi cantando pra gente, Apaga, Apaga, Apaga. E abriu o nosso programa de hoje foi o Dorival Dantas, em clima aí do mês de junho, cantando pra gente, né, Dorival Dantas, cantando pra gente, Coração.
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0: Muito bem, até às 16 eu te faço a melhor companhia do seu rádio. Você já pode participar, já pode interagir, pedir a sua música pra você curtir, pra você oferecer, pra quem você quiser nessa tarde boa de terça-feira. Vem comigo.
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14 horas e 44, vamos com mais músicas na sequência. Pra você que ainda não participou, participe. 999-91-9742. Participa, peça sua música, peça o seu sucesso. Vou ter o maior prazer de atender você, ok? 999-91-9742. Participa aí. Enquanto isso, vamos de mais música na sequência aqui na nossa playlist. Thiago Aquino. Participação do Heitor Costa. Auge da saudade.

0: bacana, 14:59, você curtiu aí, ó, Fala Mansa, Shot dos Milagres. Teve também sucesso aí de Raquel dos Teclados, cantando pra gente Sonho Lindo. Teve Maninho Vaqueiro, participação do Natan, Quem Nunca. E ainda na nossa playlist, você curtiu também Thiago Aquino, participação do Heitor Costa, né, Auge da Saudade.
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0: 14:59, né? Tá quase na hora da gente atender você, atender a sua participação, seu pedido musical, mandar o seu alô, mandar a sua música também aqui do nosso programa Estação do Sucesso, aqui no oferecimento da clínica mais completa da cidade, a Clínica Medical Center. 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Estação do Sucesso. 15:02 aqui na Visão, tá na hora da gente atender aqui a sua participação, passar mais uns dois sucessos aqui da nossa playlist e eu já volto pra poder tocar o seu sucesso, viu? Já estamos aí no mês de junho, a melhor época do ano chegou, hein? Chegou. E junto com o frio, viu? Tá começando a fazer um frio. Desde do último dia agora do mês de maio, né? Já começou a fazer frio. Falei, é o mês de junho chegando.
2: verdade.
0: Quando começa a fazer frio assim. Bora lá. Tá chegando mais sucesso, mais forró pra gente curtir em clima do mês de junho. Chega pra cá então, Franca Guiar, com a participação da banda Mastruz com Leite, Mototax.
3: 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Uhul! Vai lá

15h15 aqui na nossa programação. Você curtiu aí Manhã do Brega, né? É, Porque Brigamos. Você curtiu aí também Iker e Jumar cantando M de Mulher. Teve também Franca Guiar com o Marcos com Leite cantando pra gente Mototáxi aqui na nossa programação. Beleza? Vamos continuando com o nosso programa até às 16h. E fazemos a melhor companhia do seu rádio. Agora chegou a hora da gente atender a sua participação musical, tá bom? Chegou a hora, 15h15, aqui do nosso programa, aqui do oferecimento aqui do nosso amigo Fábio das Verduras. 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

Muito bem, vamos agora atender aqui as nossas participações aqui da Visão. Bora lá, né? Tá no nosso zap aqui, 999-91-9742. Chegou a hora da gente atender você aqui na Visão. Mesmo, pra você participando, pra você interagindo, meu muito obrigado pela sua participação. Pra você que ainda não participou, a hora é agora, o momento é isso, ok? 999-91-9742. Peça o seu alô, a sua música, pra você curtir.

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9: Beleza? Estamos de volta, pela minha, pela sua, pela nossa. Tem o nosso jeito, simbora! É a Visão FM. Olha só, é sempre junto.
10: Sempre junto de você.
9: Todo dia, toda hora, então simbora! Vamos aqui com as nossas primeiras participações aqui na nossa programação, para você participando, interagindo aqui no programa. Quem é que participa? É participação chegando aqui na Visão. Bora lá, bora lá. Participação chegando aqui no nosso programa.
11: Rádio Eterno da Lagoa de Canudo, manda um alô aqui para mim, para meus três filhos, minha mãe Vaz Alta, Marcelina na fazenda da Mineirinha, minhas tias, meus tios, e para todos que estão na escuta e para você. Aí você toca a música de Banda do Vaqueiro, só pra me curtir. Boa tarde.
9: Beleza, boa tarde, dona Ana. Muito obrigado pela participação da senhora aqui na nossa programação, aqui na nossa playlist. Uma boa terça, uma boa semana pra uma senhora, viu? Muito obrigado pela participação aqui na Visão. Tá bom? Pode deixar. Pode ser qualquer uma do Bonde do Vaqueiro, né? Bonde do Vaqueiro que a senhora pediu, eu vou mandar tiro no pé com o Bonde do Vaqueiro. Ô, oh, moda boa. Essa é boa, viu, dona Ana? Pra senhora curtir aí. Boa tarde pra senhora, uma boa semana e tudo de bom. Tudo de bom, né? Aumenta pra curtir a sua música. Tem mais participação.
12: Boa tarde, eu posso que Marinalva Santos. Gostaria de ouvir a música com Trio Parada Dura. É, ou Arraste Uma Cadeira, ou então Cadeira Amiga. Ofereço pra minha mãe, Ana Lúcia, na fazenda Sítio do Meio, meu pai Osmando, pra meu irmão Alberto Peixe, pra Marlene, pra Dona Custódia, Rodolfo, pra tia Maria da fazenda Barra, pra Lene, pra Nivalda, para você e sua família. É, e todos estiver ouvindo, tá? Boa tarde.
9: Beleza, boa tarde, Marinalva. Muito obrigado pela participação, nossa amiga Marinalva Santos, né? Como sempre, curtindo a nossa programação, sempre participando, sempre interagindo, né? Pode deixar que eu vou mandar, viu, Marinalva? Cadeira amiga aí pra você curtir com o teu mais amado do Brasil, né? Teu Parada Dura, pra você poder curtir aí, tá bom? Valeu, valeu, Marinalva. Boa semana, viu?

0: beleza? Vamos aí com mais participação aqui na nossa programação. Temos mais participação aqui do nosso programa. Quem é que participa? Bora lá, bora lá, bora lá. Mais participação aqui na visão. Boa tarde, Gel, se possível. Toque aí, Irmão da Lua, né? Amigo das Estrelas, com Zezé de Camargo. Galera da Obra e Companhia. Beleza, é o nosso amigo Anderson. Tá pedindo essa aí com o Zezé de Camargo, pra ele e pra toda a galera, né, que tá aí na correria, na obra, curtindo a nossa programação. Bom serviço pra vocês, boa terça pra vocês e, é claro, né, uma boa semana também. Agradeço por estar sempre acompanhando a nossa playlist, acompanhando o nosso programa Estação do Sucesso aqui na Rádio Visão, tá bom? Valeu, Anderson, grande abraço pra você e pra toda essa galera aí da Obra e Companhia. E aumenta o volume e vocês irão ouvir aí, viu? Mais participação aí tem. Boa tarde.
1: Oi, Gel. Boa tarde, meu amigo. Aproveitar aqui a audiência que é o seu programa. É, pedir você uma música com Jimmy Gênio, Nossa Senhora Aparecida, para abençoar todos nós. Gel, graças a Deus, que festão, né, Gel? Se você jogou duro lá no palco, só com as 10, 11 horas, eu tinha que vir embora, rapaz, que... Mas minha esposa ficava lá trabalhando. Mas graças a Deus, né, Gel? Teve umas coisas. Aconteceram umas coisas pequenas, né? De uma festa grande daquela. Mas agradecer muito a Deus, né? E todos, organizador lá da festa, meu amigo. Que Deus abençoe a todos nós. Uma boa terça-feira com muitas pequenas, né? De uma festa grande daquela. Mas agradecer muito a Deus, né? E todos, organizador lá da festa, né?

Pra luta, né? Muito obrigado mesmo pela sua participação aqui na Visão. E pode deixar, eu vou mandar sim a música pra você com o Ginigino, Nossa Senhora Aparecida, pra você poder curtir aí, viu? Uma festa que dispensa comentários, né, Marcondes? Uma festa que com certeza dispensa comentários, até pelo público, né? Um público jamais visto aqui em nossa cidade, né? Um público jamais visto aqui em nossa cidade. Uma festa que com certeza movimentou não só o comércio local, mas também toda a região, né? Comentário, toda a região que a gente falava, só se via falar dessa festa. Então, parabenizar, né, como você falou, toda a organização que fez essa festa linda acontecer, né? O nosso amigo Guilherme, lá da MTX, nosso amigo Luiz Flávio Produções, enfim, também a Prefeitura Municipal de Palmas de Monte Alto, que realizou a 22ª vaquejada aqui de Palmas de Monte Alto com sucesso, né? Desde o primeiro dia que começou a vaquejada, a derrubada de boi, né? Até o último dia também da derrubada de boi, né? Que foi, se eu não me engano, na madrugada de domingo, não foi? Que terminou aí, foi bom demais, foi bom demais. Parabenizar toda a organização, desde os cavaleiros, né? Os vaqueiros, participou dessa festa bonita. Agora é só aguardar a próxima. Melhor que essa, só outra dessa, né, Marcondes? Valeu, valeu, Marcondes. Boa terça pra você, boa semana, meu amigo. Vamos aí com o Zezé de Camargo, Irmão da Lua, né? Amigo das Estrelas, aí a pedido do nosso amigo Wanderson, pra galera da Obra e Companhia. Na sequência, Ginigino, Nossa Senhora Aparecida, aí para o nosso amigo Marcondes.

aí, 15 horas e 51, já ia falar 21, 15h51 aqui da nossa programação, temos mais participação. Então, mais uma vez, fazendo aqui esse grande convite pra vocês, né, do Arraiala da Associação de Pajeú, que vai ser bom demais, né, vai ser dia 20 de junho, né, isso?

só, chegou o mês de junho e junto com ele, dia 20 de junho, teremos já Arraiá, não é isso? É o Arraiá da Associação de Pajeú, convidando você, né, para esse lindo Arraiá. Você é o nosso convidado para lá de especial. Teremos aí Xande Gomes com muito forró e muito bezerro para você. Teremos comidas típicas variadas para você, né? Teremos também leilão, quentão e, é claro, muito forró, que é o povo, é o que o povo gosta, né? Dia 20, agora de junho, viu? Dia 20 agora de junho, Arraiá, bom é aqui, vai ser bom demais.

0: sucesso. Muito bem, vamos aí com mais participação aqui na Visão.
1: Boa tarde, meu amigo Gel. Eu tô passando por aqui para parabenizar o prefeito Tito, a vice-prefeita Rose, o vereador Miro Lima, e também quero agradecer a eles pela oportunidade de dar o meu filho aí para cantar no palco lá, juntamente com o Willi Vaqueiro. Estou muito feliz, a festa foi um sucesso, viu? E toca para mim o Willi Vaqueiro, qualquer um, oferece para minha esposa Suzana, para meu filho, o cantor Gustavo Rodrigues, para você e para todos que estiver ouvindo esse programa, é o Roberto. Valeu, Gel.
0: Valeu, Roberto. Muito obrigado, meu amigo, pela sua participação. Pronto. Agradeço pela participação. Pode deixar que eu vou mandar para você. Willi Vaqueiro, viu? Para você poder curtir aí. A Suzana também, né? Tá aqui parabenizando, né? O seu filho, o Gustavo, né? Pela belíssima apresentação. Parabenizando aí todo o pessoal da organização, né? O prefeito da Vice Rose, né? Pela oportunidade que eles deram lá, né? Ao Gustavo Rodrigues, de ter a participação lá com o cantor Willi Vaqueiro. O Gustavo lá fez uma participação com eles na 22ª vaquejada aqui de Palmas de Monte Alto. Foi muito bom. E tá aí o agradecimento dos pais, né? Do nosso amigo Roberto, da Fazenda Limeira, e também da nossa amiga Suzana, né? Muito bem, então vamos mandar aí, então, Willi Vaqueiro, né? Pra vocês poderem curtir o Willi Vaqueiro, que fez aí também, com certeza, uma belíssima apresentação também, a 22ª vaquejada aqui de Palmas de Monte Alto. Bora lá, então!

agora em 15 horas e 57. Chegamos no final, né? Chegamos no final aqui da nossa programação. Chegamos no final do nosso programa. Tá chegando agora o próximo programa para dar continuidade à programação Visão. Tá chegando agora o Sintonia Brega. A apresentação do nosso companheiro Sandro Ribeiro. Ele vem agora para poder comandar mais uma edição do Sintonia Brega nessa tarde boa de terça-feira. Porque a programação não para. Programação continua, só que agora em clima brega, assim ó.

0: ele já chegou, já tá por cá, pra poder dar continuidade à nossa programação. Boa tarde, Sandro.
1: Opa, boa tarde, Acosta, boa tarde aos nossos ouvintes. É isso mesmo, já estamos aqui no estúdio mais confortável do Brasil para levar pra você as fortes emoções aqui da Rádio Visão FM. E a partir de agora, com o programa Sintonia Brega, nessa terça-feira, dia 2, adentramos aí no melhor mês,
0: né,
1: Gel?
0: É o mês do São João, né?
1: O mês da pipoca.
0: Praticamente, pra mim, né? É a melhor época do ano.
1: Com certeza, também.
0: Mês de junho, né? Mês de junho. Depois aí de um final de semana de muita correria, né, Sandro? Festa e tudo mais, a programação tem que continuar, né?
1: Isso? Com certeza. Então, você que tá aí na sua casa, você que tá no seu trabalho, cola com a gente, porque o nosso repertório de hoje tá daquele jeito, viu?
0: Curtiu muito a vaquejada?
1: Rapaz, um pouquinho.
0: Dá pra curtir, né?
1: Eu curti na quinta, Trio Parada Dura, e no sábado.
0: No sábado também, Mano, né? Walter. O Mano Walter, né? E o Willi Vaqueiro.
1: E na sexta eu travei de Uber. Pra então, aproveitar pra ganhar um extra,
0: pra
1: né?
0: Pra ganhar um trocadinho, né? Bom demais.
1: Verdade.
0: Na sexta-feira, então, não deu pra curtir o Natanzinho,
1: não,
0: né?
1: Não.
0: Só na correria.
1: Só na correria.
0: Mas é isso aí mesmo, né? Tem que ter os corre também, né?
1: Verdade.
0: Né, Sandro?
1: Eu vou ganhar o dinheiro primeiro pra depois gastar
0: pra depois
1: na festa.
0: Pra depois curtir na festa. Muito bem, e agora a programação continua com muita moda brega. Então, bom programa.
1: Valeu, meu parceiro, até amanhã. Tchau, tchau.
0: Até amanhã, tchau, tchau. Eu tô de volta amanhã, na quarta-feira, com mais uma edição do nosso programa Estação do Sucesso. Bom finalzinho de tarde pra você, uma boa terça. Fica bem. Fica com Deus, viu? Até amanhã, a partir das 14 horas. Tchau, tchau, gente.

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1: Bem, a gente vai seguir aqui a nossa programação, você participando, interagindo aqui no nosso programa. Olha só, tá chegando.
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1: Alô pra você, ótima tarde, boa tarde pra você.

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0: Opa! Boa tarde, minha cidade linda, boa tarde, Monte Alto, boa tarde, Bahia, boa tarde, Brasil. Já estamos no ar aqui pela Rádio Visão FM, a rádio que tem o seu jeito, a rádio mais gostosa do Brasil, a princesinha aqui do sudoeste baiano. Hoje, terça-feira, dia 2 de junho de 2026. É você ligadinho, ligadaço aqui no nosso programa. Seja todos bem-vindos e bem-vindas. Aproveitar a oportunidade, saudar e deixar um forte abraço para você no trabalho, você também aí na sua casa. Saudar também a amiga dona de casa, você fazendo faxina. Saudar também os meninos aí no curral já tirando leite, você fazendo caminhada, você nos barzinhos, boteco, você também, taxista, meu muitíssimo obrigado pelo carinho da audiência, tá bom? Prometo que hoje nós vamos fazer um programaço, porque o nosso repertório tá daquele jeito, tá bom? Os nossos canais já estão liberados para você participar e interagir aqui do nosso programa Sintonia Brega. Tem que ser música brega, tá bom, Brasil?
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0: Pois é, né, minha gente? 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

0: minha gente, tá chegando a hora, tá chegando o grande momento, é neste sabadão, é nesse finalzão de semana, 6 e 7, coloque na sua agenda. Nós temos encontro marcado aí no bar do nosso amigo Dazina, organização da nossa amiga Eliene. No sabadão, dia 6, a partir das 12 horas, nós vamos ter torneio de sinuca. A premiação é de acordo à arrecadação, tá bom, galera? Neste sábado, dia 6, pra você que gosta de sinuca, então venha participar conosco ali no bar do nosso amigo Dazin, no bairro Loteamento Baitela, ali próximo da Vaquejada. Então, o nosso encontro marcado neste finalzão de semana é lá, viu?
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0: É, minha gente, no domingão nós vamos ter torneio de estilingue, a brincadeira de criança que virou competição, torneio de estilingue mata-mata. Um vai ter que sair fora. Então prepare aí a sua pontaria, a sua habilidade e venha participar conosco. Pra derrubar a pitulinha tem que ser bom, viu? 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A organização é dela, da nossa amiga Eliene. Tá tudo preparado, viu? É neste finalzão de semana, viu, galera?

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Tá bom, Brasil?

0: dia.
1: Bom demais, né, minha gente? Já são 16 horas e 20 minutos. Boa tarde pra você ligadinho aqui no nosso programa. Dona Carmita, lá de Curralinho, tá ouvindo o nosso programa. Meu querido amigo Sérgio, lá de Caldeirão de Dentro. Alô, Sérgio, boa tarde. Abraçar também tio Bastião, tio Urides. Abraçar também seu Manuel de Tota, aí a Água Branca, seu João da Santa Helena, dona Liquinha do Pajeú. Abraçar também o pessoal de Altamira, Rancho das Mães, pessoal também de Bico Duro, seu Batista, dona Cida, pessoal de Casa Velha, dona Maria, o pessoal também de Café Centro, dona Argentina. Abraço a todos vocês e brigadão pelo carinho da audiência, tá bom? Nosso amigo Vanilton, aí em Braço de Capoeira, tá bom, Brasil? E aí, o volume tá no 12, bora curtir música, bora cantar, porque quem canta, os seus males espanta.
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1: A Jaqueline Silva tá ouvindo o nosso programa. Alô, Jaque, boa tarde. Mandem uma música de Amado Batista, Princesa. Pronto, já já eu toco, tá bom? O Marcelo de Tó também tá ouvindo o nosso programa. Alô, Marcelão, boa tarde. Já já eu toco é o seu áudio aqui na nossa programação, tá bom? Deixar um forte abraço também para seu Zeca, Dona Dalci, Marilene, teus filhos, a nossa amiga Lindinha, seu Inácio. Eles estão lá no bairro Nova Palmas curtindo aqui o nosso programa. Boa tarde, Brasil.

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Mas, né, Brasil, vamos seguindo aqui a nossa programação. Estamos recurtindo o som do amado, mais amado do Brasil, o Amado Batista. A dona Cida tá dando sinal aqui, tá ouvindo o nosso programa. Obrigado, dona Cida, seu Batista. Pessoal, e também Bico Dura. Alô, Gilmar Santana, dona Duvalina, neste sabadão vou estar por aí, hein? É neste sábado a grande inauguração aí da igreja de Bico Duro. Vamos ter lá uma programação especial e nós vamos estar marcando presença aí em Bico Duro, tá bom? Maravilha, show de bola. 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Bom demais, show de bola. 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

Abraço também pra ela, pra nossa ouvinte, Dona Adélia, tá ouvindo o nosso programa, não é isso, Dona Adélia? Valeu, minha querida, abraço pra ela, abraço aí pra o esposo, brigadão mesmo pelo carinho da audiência. 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

Bom demais, né, minha gente? Dia dos Namorados tá chegando. 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
7: Muito bem, Brasil. Vamos lá, já estamos de volta com a melhor programação do Brasil.
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7: Hoje, terça-feira, dia 2 de junho de 2026. Adentramos aí no mês junino, mês de muita festa, mês da quadrilha, mês do quentão, mês da pipoca, mês aí de muitas festas aqui em toda essa região, tá bom? Meu querido amigo Sérgio, alô Sérgio, Sérgio ouvindo aí o nosso programa, boa tarde, viu, meu querido? É isso, né, minha gente? 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Olha só, minha gente, a Tati de Mangueira tá ouvindo o nosso programa, né, Tati? Valeu, minha querida. Sideni também tá lá em São José do Rio Preto, acompanhando aqui o nosso programa, né? Isso, minha amiga, valeu, boa tarde. O Deilto também tá ouvindo aqui o nosso programa Sintonia Brega. O Deilto, aperte o play, Sandro, vamos lá, vamos lá. Aperte o play, porque o Deilto tá mandando áudio aqui para o nosso programa.
9: Boa tarde, Sandro. Você manda um alô para nós aqui, na Lagoa Calhoujo. E se puder, você passa a mão de bonde do vaqueiro pra nós aí, viu? Valeu, minha perna. Final de boa tarde pra você.
7: Valeu, meu querido. Boa tarde, boa tarde. Tem mais participação chegando aqui no nosso programa. Ah, boa tarde, Sandra. Toque uma música, amor pra valer, Amado Batista, Carla de Paracatu. Valeu, minha querida. Tem mais uma chegando aqui, o Júnior Play. Oi, Sandra. Toque uma música do Júlio Nascimento, pra meu filho, só pra curtir. É o Júnior da Barrinha, valeu, meu querido. A dona Cida já mandou aquele forte abraço. A Jaque, o Marcelo também mandou áudio. Aperte o play, Sandro.
10: Boa tarde, Sandro. Toca a música aí de Reginaldo Rossi, garçom. Vai pra São dos Campos, Dedozinho. Paulino Pajaú, Rogério Quinca, Fernando Capitão, Reis Lisboa, Nanara Nova Esperança, Reis do Pinga, Alcione de Tó.
7: Isso, né, minha gente? 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

bom demais, hein? Show de bola. 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

demais, né, minha gente? Meu coração é brega. 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Saudar você também que tá aí no seu carro, você que também que me dá uma carona. Eu agradeço imensamente. Quero agradecer também a você que me permite eu entrar na sua casa e fazer companhia até às 18 horas com as melhores músicas brega, tá bom? Obrigado mesmo pelo carinho da audiência de todos os dias. Deixa eu mandar aqui um forte abraço também para seu Nelson Juruti lá na Iracema, seu Di Magalhães, seu Isaulino aí no bairro Santa Cruz. Alô, seu Isaulino, boa tarde, meu querido. Seu Antônio, pai do Charles, aí na Barrinha, abraçar também seu Vicente, da Rua Voluntário da Pátria, o nosso ouvinte Mário, a toda essa turma aí curtindo o nosso programa, e eu agradeço imensamente. Tá bom? 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
10: Muito bem, Brasil, já estamos de volta com a melhor programação do Brasil, aqui pela Rádio Visão FM, a rádio que tem o seu jeito. Boa tarde, hoje é terça-feira, dia 2 de junho, esse é o último bloco, estamos já também chegando ao término aqui do nosso programa. Só tenho a agradecer, Papai do Céu, agradecer você e sua família pelo carinho, pela preferência, e a gente volta a se falar amanhã, quarta-feira, às 4 horas da tarde, tá bom? Fique com Deus, Tony Coelho, tchau, tchau, até amanhã, Brasil!

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10: Estamos de volta, trazendo mais música na Visão FM.
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0: ao Brasil. As notícias do governo federal que movimentaram o país no dia de hoje.
1: Olá, boa noite.
0: Boa noite para você que nos acompanha em todo o país.
1: Terça-feira, 2 de junho de 2026.
0: Vamos ao destaque do dia. Brasil reage a tarifas americanas.
1: O governo recebe com indignação a proposta dos Estados Unidos em fazer nova taxação a produtos brasileiros.
0: E afirma que não há justificativa para medidas unilaterais contra o nosso país ou contra patrimônios nacionais, como o PIX.
1: O presidente Lula condena taxações e diz que PIX é de graça, público e do Brasil.
2: Não é possível. O país não aceita ser tratado como se fosse uma republiqueta de banana.
0: E ainda, saúde.
1: Inaugurado o novo hospital universitário em Catalão, Goiás, que vai beneficiar mais de 1,5 milhão de pessoas.
0: Unidade terá atuação de destaque nas áreas de clínica médica e cirúrgica, pediatria, atendimento a queimados e oncologia. Gabriela Noronha.
3: O Hospital Universitário de Catalão vai ampliar a formação de médicos com mais especialistas. A expectativa é reduzir o tempo de espera por consultas, exames e cirurgias na região.
1: E vamos falar também sobre o Desenrola Pequenos Negócios.
0: Quem tem dívida pode negociar e ficar no azul. Sobre o tema, vamos conversar com Paulo Pereira, ministro do empreendedorismo, da microempresa e da empresa de pequeno porte.
1: Hoje, na apresentação da Voz do Brasil, Luciana Vasconcelos e Luciano Seixas.
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1: O governo do Brasil reagiu à possibilidade de imposição pelos Estados Unidos de uma nova taxa de 25% a produtos brasileiros.
0: Um documento rebateu ponto a ponto as alegações norte-americanas, comprovando que na relação comercial entre os dois países, os Estados Unidos levam vantagem financeira.
1: Outro ponto defendido foi o sistema de pagamentos PIX, que o Brasil considera como inegociável.
4: Após uma reunião para discutir a intenção dos Estados Unidos de aplicar uma nova tarifa a produtos brasileiros, o vice-presidente Geraldo Alckmin lamentou a recomendação do escritório do representante de comércio dos Estados Unidos. Alckmin afirmou que as autoridades brasileiras forneceram farta documentação, comprovando que a política comercial brasileira não discrimina nem prejudica o comércio dos Estados Unidos, tampouco viola normas internacionais vigentes.
5: O governo brasileiro recebe com indignação e entende ser extremamente injusta a recomendação, a proposta do USTR ao presidente Trump. E o presidente Lula vai trabalhar no sentido de que isso não se converta.
4: O governo brasileiro rebateu as alegações dos Estados Unidos para impor nova tarifa de 25% ao Brasil. Entre as justificativas, o país norte-americano alega restrição às grandes empresas de tecnologia, combate ao desmatamento e problema com propriedade intelectual. Em nota, o Brasil esclarece que não há qualquer restrição contra as grandes empresas de tecnologia dos Estados Unidos, que o governo brasileiro apresentou proposta para enfrentamento ao crime organizado e de combate à corrupção ao Departamento de Estado, e que o PIX não traz prejuízo às instituições financeiras norte-americanas. O ministro da Fazenda, Dario Durigan, afirmou, inclusive, que o sistema brasileiro de pagamentos é inegociável.
6: O PIX, como esse símbolo maior da nossa soberania financeira, será protegido, será resguardado pelo governo do presidente Lula e não está em nenhum momento em questão para debate.
4: Em evento realizado em Goiás, o presidente Lula mostrou um cartaz com a frase "O PIX é do Brasil" e reafirmou a importância do sistema de pagamento para o brasileiro.
2: O PIX é do Brasil, porque o PIX é de graça e é público e ninguém paga nada. É só clicar. O PIX está resolvido o nosso problema. O país não aceita ser tratado como se fosse uma republiqueta de banana.
4: O presidente Lula também condenou a recomendação de nova taxação a produtos brasileiros e diz que conversou com o presidente Donald Trump sobre as questões comerciais na visita que fez aos Estados Unidos.
2: Eu fiz 3 horas de reunião com o Trump. Eu entreguei 4 documentos para ele. Eu entreguei um documento sobre a questão do comércio, provando para ele que eles são superavitários, não são deficitários, provando para ele que os principais produtos americanos pagam zero de imposto aqui no Brasil. Tudo isso dito para ele.
4: O ministro do Desenvolvimento, Indústria, Comércio e Serviços, Márcio Elias, afirmou que não são todos os produtos que entrariam nessa nova taxação e explicou como pode afetar o Brasil.
7: Os setores mais atingidos seriam de máquinas, de equipamentos, o que tem valor agregado e traz muito prejuízo para emprego, para renda, para as indústrias. indústrias, o setor de plásticos, produtos de madeira, os papel, cartão, calçados, ferro fundido e peixes e crustáceos. Essas são as áreas mais expostas se essa proposta se convertesse em tarifas, coisa que a gente acredita que não vai ocorrer.
4: O prazo legal para que os Estados Unidos imponham a nova tarifa ao Brasil é 15 de julho. Até lá, o governo do Brasil espera reverter a recomendação. Reportagem Graziele Bezerra.
0: E o governo brasileiro informou que está cumprindo a meta de zerar o desmatamento até 2030, após a alegação contrária dos Estados Unidos.
1: Segundo o governo, a área queimada no país recuou cerca de 40% em 2025, frente à média do período 2017-2024.
0: Além disso, dados divulgados pelo MAP Biomas indicam que, em 2025, o desmatamento no Brasil atingiu seu menor nível em 7 anos.
1: Pela primeira vez desde 2019, o desmatamento ficou abaixo de 1 milhão de hectares em um ano.
0: O estudo constatou também queda de 20% no desmatamento em todos os biomas no ano passado em relação a 2024.
1: O secretário extraordinário de controle dos desmatamentos e ordenamento ambiental do meio ambiente, André Lima, comentou que os resultados vêm de um trabalho que engloba o controle do desmatamento e o reforço de fiscalização.
8: A gente vem conseguindo um trabalho incrível aí de todo o governo federal, fruto da implementação desses planos de prevenção e controle dos desmatamentos em todos os biomas, principalmente de algumas medidas estruturantes que elas vão começar a alcançar mais resultado a partir de agora, de forma mais expressiva a partir agora de 2026. O Brasil dando uma contribuição relevante em magnitude global, né, com impactos globais, não só locais, e mostrando também para os demais países que é possível, sim, almejar essa meta do desmatamento zero até 2030.
0: Mudanças na escala dos trabalhadores, que vão exigir adaptação dos pequenos empresários.
1: Programa Desenrola Pequenos Negócios, que pode ajudar os empreendedores e empresários endividados a acertarem as contas.
0: Temas que estão no radar do Ministério do Empreendedorismo, da microempresa e da empresa de pequeno porte. E nós hoje vamos conversar com o ministro Paulo Pereira sobre eles. Boa noite, ministro.
9: Boa noite, Luciana. Boa noite, Lucianos. Lucianos aqui. É uma alegria estar na Voz do Brasil.
0: Ministro, vamos começar falando sobre a escala 6x1 e os impactos que esse novo modelo de trabalho sobre os pequenos negócios vai ter. A escala 6x1 ainda vai ser pensada pelos senadores, né? Mas a gente vai falar agora um pouquinho desse impacto no comércio. O que está sendo esperado?
9: Ó, Luciano, em primeiro lugar, a gente acha importante dizer que a gente acha que o grande impacto da redução da escala 6x1 é positivo para a economia, né? Em primeiro lugar, porque as pessoas vão ter mais tempo. E tendo mais tempo, elas vão consumir mais, vão mais ao cinema, vão mais aos restaurantes, vão estudar mais. As pessoas vão ter mais tempo para se formar, o que movimenta os negócios de educação e, ao mesmo tempo, aumenta a produtividade do trabalhador, que vai estar melhor formado e tudo mais. Vão ter mais tempo para cuidar da saúde, para cuidar da família. Então, de um modo geral, a gente imagina e espera um impacto positivo em vários negócios que vão crescer pelo aumento dessa demanda dos trabalhadores que terão mais tempo. Além disso, Luciana e Luciana, é importante dizer que nós vamos ter melhorias no ambiente do trabalho. Trabalhadores mais assíduos, que vão ter mais tempo para cuidar da sua saúde, portanto, vão estar menos licenciados por problemas de saúde. Só para você ter ideia, no ano passado, em 25, foram mais de 500 mil trabalhadores e trabalhadoras afastados por problemas de saúde, né? Rotatividade menor e gente mais descansada que se educa mais vai ter maior produtividade. Então, a gente acha que o impacto é positivo. Agora, evidente, o presidente Lula está de olho para encontrar aqueles negócios, especialmente os pequenos e os médios, que possam ter algum impacto, vamos dizer, mais pesado, e aí nós estamos preparando medidas para ajudar esses empresários a passarem por essa mudança.
1: Ministro, a gente tem aqui uma pergunta de uma empresária de Brasília. Ela quer saber se o Ministério vai ajudar os empresários nessa transição. Vamos ouvi-la.
10: Meu nome é Carolina Celidônio, sou empresária, moro em Brasília. Ministro, boa noite. A pergunta é como o Ministério vai ajudar o microempresário na transição da escala 6x1 para a escala 5x2?
9: Olha, Carolina, a gente está olhando isso de perto e aí tem uma série de medidas. Então, em primeiro lugar, reforçar as medidas que já estão em curso, não é, Carolina? Assim, desenrola dois, vocês acabaram de mencionar. É a primeira vez na história do Brasil que um governo federal entra em campo para reduzir as dívidas da sociedade, as dívidas das empresas, as dívidas das famílias, não é? Também indo para a segunda edição agora. É, esse governo fez as maiores linhas para pequenos negócios. A primeira vez que tem uma linha específica para negócios que faturam até 360 mil reais, pequenas empresas. O Procredit 360, o Pronamp, então ampliação do ambiente de crédito. Fora isso, nós estamos pensando em algumas ações específicas para as microempresas. Aí duas coisas importantes. Em primeiro lugar, estamos pensando o que a gente pode fazer para melhorar o ambiente do MEI. Né? É, a possibilidade de aumentar o teto, permitir que, né, microempresários que faturem um pouco mais possam continuar no MEI. Eventualmente a possibilidade de contratar mais, nós estamos estudando uma série de soluções para o empreendedor e para a empreendedora micro individual que tem essa atividade tão importante para o país. São 18 milhões de brasileiros aqui. E fora eventuais ponderações, processos de transição que também vão ser estudados no tempo certo. Então agora é focar na aprovação do Senado e o governo continuar na preparação das medidas para que esse público possa sair bem, sair de forma positiva dessa mudança.
0: Ministro, o senhor falou do Desenrola, o Desenrola 2.0, que tem um braço aí voltado para os pequenos negócios, né? Como é que os micro, pequenos e médios empresários podem renegociar as dívidas?
9: Olha, primeiro vamos olhar o que é o Desenrola, porque é uma ideia super bacana que o presidente Lula trouxe, né? E você não me perguntou disso, mas um comentário rápido. Desenrola tem uma parte importante para as pessoas físicas. Como um pedaço importante dos empreendedores brasileiros são empreendedores informais, esse Desenrola afeta também os empreendedores. Lá, Luciana, os empreendedores, as famílias, têm descontos de 30% a 90% das suas dívidas, juros pequenininho, de 1,99%, e para prazos alongados para pagar. Como é que eu desenrola pessoas jurídicas? Como é que vai funcionar o Desenrola para as empresas? Aliás, como é que funciona? A gente fechou agora o ciclo de um mês do Desenrola. Uhum. Primeiro lugar, o presidente Lula dá uma linha de crédito para que o sujeito, o empresário, saia de uma dívida cara e possa ir para uma dívida barata. Então, a pessoa pegou lá os juros do cartão de crédito, o cheque especial, o empréstimo pessoal, uma dívida de 10 mil reais em um ano pode ter virado 45, 46, 50 mil reais. Multiplica até 5 vezes a dívida em um ano. No Desenrola, essa pessoa pega um crédito barato com juros de Selic mais 5, ou seja, no máximo 20% ao ano, que é bem baixo para o Brasil, quer dizer, os 10 mil reais lá viram 11, 12. Até 2 anos de carência, ou seja, a pessoa pega o crédito, fica 2 anos para começar a pagar e depois que ela começa a pagar, ela tem até 8 anos para pagar. Então é de mãe para filho aqui o modelo do Desenrola para permitir que esses negócios que se endividaram muito no passado possam recuperar o seu fôlego para investir e gerar emprego. Ó, com um mês de programa, Luciana, a gente já tem mais de 10 bilhões emprestados para essas pequenas e médias negócios no Pronamp e no Procred. São 60 mil operações de Pronamp, que são as empresas um pouquinho maiores, mais de 18 mil operações do Procred. Então, até aqui o programa, nós estamos trabalhando, estamos focados, mas até aqui o programa é um sucesso.
1: Ministro, a gente tem mais uma pergunta aqui de um ouvinte sobre esse tema. Vamos ouvir.
11: Meu nome é Carla Carnevale Gomes, sou proprietária de uma padaria em Eldorado do Sul, Rio Grande do Sul. E eu tenho uma dúvida: quem está com o nome sujo ou com o CNPJ negativado vai conseguir acessar o Desenrola com facilidade?
9: Olha, Carla, na verdade o Desenrola é pensado especialmente para essa pessoa. Se você está com esse problema, conhece algum empresário que está com esse problema, estimule a pessoa a buscar o Desenrola. Porque a ideia é exatamente essa, que a pessoa tem um crédito barato. Ô Luciano, por que que esse crédito é barato? Olha, vejam que interessante o modelo criado pelo governo do presidente Lula. Porque o governo garante a dívida. Por que que o empréstimo é tão caro para um pequeno empresário? Porque ele não tem bem, ele não tem dinheiro no banco. Minha avó dizia assim, só consegue empréstimo quem não precisa, né? A pessoa que precisa não tem como garantir o débito. Por que que esse empréstimo é barato? Porque o governo garante o débito. Diz, banco, pode emprestar lá para dona Carla, dona da padaria, que se ela não pagar, eu pago. E isso permite que o modelo tenha de juros menores. Então, esse programa, o Desenrola, é focado sim para aqueles que estão com o nome sujo, que estão negativados, que estão com dívidas bancárias. Basta que o empresário ou a empresária procure o seu banco e diga que quer entrar no desenrola, entenda os termos e avance nessa contratação que se dá diretamente no banco que é detentor da dívida.
0: E já tem um balanço, o senhor falou 10 bilhões de reais pelo Pronamp e pelo Procred, que emprestam esse dinheiro para as pessoas, né? E tem um balanço mais?
9: É isso, acho que. Nós disponibilizamos um recurso grande, né, de garantia. O recurso pode chegar a 10 bilhões de reais da parte do governo, que vai permitir empréstimos de até 60 bilhões de reais, é bastante dinheiro. E os dados que a gente tem hoje, aliás, os dados estão fresquinhos aqui, a gente acabou de levantar. São dessa ordem, quer dizer, são mais de 10 bilhões emprestados já. No Pronamp, o Pronamp é aquela empresa um pouquinho maior, que pode faturar até 4,8 milhões de reais por ano, uma empresa grande já. No Pronamp são 60 mil operações já, mais de 60 mil operações. E no Procred, que essa é uma linha que a gente tem especial carinho, porque foi criada pelo presidente Lula para as empresas menores, que faturam até 360 mil reais por ano, 30 mil reais por mês. No Procred a gente tem mais de 18 mil empresas que já buscaram essa linha de apoio para que, como eu disse, possam limpar seus nomes e voltar a investir, gerar emprego e fazer o Brasil crescer.
1: Ministro, agora a gente recebeu também perguntas de microempreendedores individuais. O Ideraldo do Acre quer saber sobre o teto de faturamento do MEI. Vamos ouvir.
12: Senhor ministro, meu nome é Ideraldo Gomes, moro na cidade de Chapuri, estado do Acre. Atualmente eu sou MEI e eu queria lhe perguntar se há perspectiva do teto subir, que hoje é de 81 mil, se há perspectiva do teto subir mais.
9: O Ideraldo está bem informado e está acompanhando os debates nacionais importantes aí. Primeiro assim, Ideraldo, primeiro só fazer um comentário rápido sobre o MEI. O MEI é uma criação do presidente Lula, né? O que que faz o MEI? É uma revolução social no Brasil, porque são 18 milhões de brasileiros que estavam na renda informal. Que, portanto, não tinha um comprovante lá para poder alugar uma casa, não tinha um comprovante para tomar um empréstimo. Se fosse lá a senhora que faz a tapioca de manhã, se acidentasse, ela não tinha auxílio-doença. Se fosse a manicure e engravidasse, ela não tinha auxílio-maternidade. Então, o que fez o presidente Lula? Criou um microempreendedor individual, botando todo o sistema de previdência à disposição dessas pessoas. Então, todos os direitos previdenciários que um celitista tem, eles passaram a ter também, formalizando a renda e gerando um CNPJ. Portanto, é uma revolução criada pelo presidente Lula lá no segundo mandato dele. Qual que é o pleito da categoria hoje, Luciano? É que há muitos anos esse teto tem um limite de quem pode ser MEI. Como é um modelo muito facilitado, a pessoa, um empreendedor no Brasil há 10 anos antes do MEI tinha que pagar 15 tributos para empreender. Agora ele paga R$80 por mês, uma vez só, uma única guia. Como é muito facilitado, tem um limite. Só pode entrar no MEI quem fatura até 81 mil. Mas faz mais de 10 anos que esse limite não é atualizado. Os governos passados esqueceram o MEI, negligenciaram o MEI. Então o presidente Lula determinou que o governo ache uma solução. Essa solução tem que ser feita com cuidado, porque tem impacto fiscal e o compromisso do presidente Lula com a saúde fiscal do Brasil é total. Mas nós estamos em fase final de análise. Quero dizer lá para o nosso amigo do Acre que nos próximos dias a gente deve ter uma proposta para melhorar, facilitar e permitir que esses MEIs cresçam ainda mais em faturamento.
0: Então a gente vai estar esperando, ministro. A gente conversou aqui com Paulo Pereira, que é ministro do empreendedorismo, da microempresa e da empresa de pequeno porte. Muito obrigado aqui pela sua participação na Voz do Brasil.
9: Obrigado, ó. Foi rápido, valeu demais. Quero voltar outras vezes. É um prazer estar com vocês.
1: Atendimento para a população e formação de médicos especialistas.
0: Foi inaugurado hoje o Hospital Universitário de Catalão, em Goiás, que vai atender mais de 1,5 milhão de pessoas da região.
1: O presidente Lula esteve na inauguração e também visitou o Hospital Universitário de Rio Verde, que tem sido referência em inovações tecnológicas no SUS.
13: O novo Hospital Universitário da Universidade Federal de Catalão vai atender 56 municípios da região centro-sudeste de Goiás, beneficiando mais de 1,5 milhão pessoas. A estrutura tem capacidade para 166 leitos de internação, incluindo UTI adulto e neonatal, e conta ainda com salas cirúrgicas, obstétricas, de endoscopia, consultórios ambulatoriais e parque de diagnóstico por imagem completo. Para iniciar as atividades, o Hospital Universitário recebeu 67 milhões de reais do governo federal. E para para o custeio da unidade. O Ministério da Educação vai garantir um repasse anual de 261 milhões de reais. O presidente Lula destacou a importância da parceria para concluir projetos como este.
14: Muitas vezes as prefeituras ou o próprio estado, às vezes, têm condições de fazer um hospital. Mas o problema da saúde, o mais simples é o hospital. O que é difícil é comprar as máquinas que precisa e o custeio do hospital. E aí é que entra a comparecência democrática. É estabelecer que um ente sozinho não consegue fazer as coisas, então é preciso juntar prefeito, governo do estado, presidente da república e Deus para que a gente atenda aos interesses do povo desse país.
13: Além de garantir atendimento a quem precisa, o Hospital Universitário de Catalão vai ampliar a formação de médicos. Com mais especialistas, a expectativa é reduzir o tempo de espera por consultas, exames e cirurgias na região. A medida integra o programa Agora Tem Especialistas do Ministério da Saúde. O ministro da pasta, Alexandre Padilha, comentou os resultados do programa pelo país.
15: O Agora Tem Especialista, que criou uma tabela de financiamento que é 3 vezes maior do que a antiga tabela SUS, que permitiu que hospitais privados pudessem abrir as portas para atender os pacientes do SUS, que faz investimentos como esse que nós estamos fazendo aqui. Nesse um ano, 2025, nós batemos o recorde de cirurgias eletivas pelo SUS, 14 milhões e 900 mil cirurgias pelo SUS.
13: Também nesta terça-feira, o presidente Lula visitou o Hospital Municipal Universitário de Rio Verde. A unidade se tornou referência em inovação na rede pública de saúde e realizou este ano a primeira cirurgia robótica pelo Sistema Único de Saúde da região. Reportagem Gabriela Noronha.
0: E pela manhã, o presidente Lula esteve em Catalão para inaugurar a nova sede do Instituto Federal Goiano.
1: O novo local ampliou a capacidade de atendimento e substituiu o imóvel anterior, que era alugado.
16: Foi com base na qualidade de ensino que o estudante Heitor Martinez de Andrade escolheu o Instituto Federal de Catalão para fazer o curso de técnico em informática integrado ao ensino médio. Agora, com as instalações novinhas, ele conta que está ainda mais animado.
17: A gente não tinha várias coisas básicas. Era um lugar muito remoto, aqui já é um lugar bem mais próximo do centro urbano. Está tudo no prédio novo, contribui muito para a gente se dedicar para a aprendizagem.
16: A nova sede do Instituto Federal Goiano recebeu 6,5 milhões de reais em investimentos do novo PAC, que financiaram mais de 70% do valor total da obra. A unidade de Catalão já conta com mais de 2.800 matrículas. A previsão é que outras 800 vagas sejam oferecidas com a contratação de mais servidores e a abertura de novos cursos até o ano que vem. A nova estrutura também fortalece projetos de pesquisa desenvolvidos pelo campus. Um deles busca criar rotas tecnológicas para o processamento de minerais críticos e terras raras extraídos do complexo mineral de Catalão. O ministro da Educação, Leonardo Barchini, falou sobre o potencial dos institutos federais.
15: Que educação pública gratuita de qualidade quer dizer soberania, quer dizer que nós vamos preservar as nossas terras raras, os nossos minerais críticos, o meio ambiente.
16: Em todo o estado de Goiás, há 14 campi do Instituto Federal, que oferecem 236 cursos e contam com mais de 30 mil alunos matriculados. No Brasil, os IFES possuem 36 sedes próprias, com investimento de mais de 430 milhões de reais por meio do novo PAC. O presidente Lula ressaltou a importância da educação na transformação do país.
2: Não tem saída se a gente não investir na educação. O que a gente vai investir hoje é retorno financeiro amanhã, é retorno cultural.
16: Durante a cerimônia, o Ministério da Educação lançou um edital que vai financiar a participação de estudantes em competições científicas nacionais e internacionais. A iniciativa busca ampliar oportunidades para jovens pesquisadores e incentivar a produção científica em todo o país. De Catalão, em Goiás, Luana Karen.

0: onde você estiver. A China reconheceu todo o território brasileiro livre da febre aftosa sem vacinação.
1: A decisão foi anunciada durante a visita do ministro das Relações Exteriores, Mauro Vieira, a Pequim.
0: O Brasil não registra há 20 anos casos de febre aftosa, uma doença viral altamente contagiosa que afeta animais bovinos, suínos, caprinos e ovinos.
1: Do Governo do Brasil.
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0: Fique agora com as notícias do Poder Judiciário e do Congresso Nacional. Uma boa noite.
1: Boa noite para você e até amanhã.
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4: STF determina que a União elabore plano de retirada do garimpo ilegal do território Cinta Larga.
5: Para o STJ, ação coletiva é inadequada para discutir reajustes em locação de veículos para motoristas de aplicativo.
4: Justiça condena a empresa a indenizar técnicos de segurança do trabalho que foi agredido por um colega durante o expediente.
5: Boa noite, eu sou Marcelo Della Libera.
4: E eu, Marcela Luiza.
5: A União tem 30 dias para apresentar um plano para a retirada do garimpo ilegal no território indígena Cinta Larga, em Rondônia e Mato Grosso.
4: A decisão é do ministro Flávio Dino, relator do caso no Supremo Tribunal Federal. Ele levou em conta a persistência das atividades ilegais na região.
5: De acordo com a decisão, o documento deverá prever a atuação dos órgãos federais e estaduais competentes.
4: Após ser solicitado ao relator e aprovado, o plano deverá ser executado no prazo máximo de 60 dias corridos.
5: Ação coletiva é via inadequada para discutir suposto abuso em reajuste na locação de veículos para motoristas de aplicativo.
4: Essa conclusão é do STJ, Fátima Uchoa.
6: O Sindicato dos Motoristas de Aplicativo do Estado ajuizou ação coletiva contra uma empresa que atua na locação de veículos para a categoria, pedindo reconhecimento do caráter abusivo dos reajustes e que a empresa fosse proibida de aplicar novos aumentos e de cancelar os contratos, além de ter de indenizar por dano moral coletivo. O processo foi extinto sem resolução do mérito, o que foi mantido pela terceira turma do STJ. Segundo a relatora ministra Nancy Andrighi, a ação coletiva não é cabível, pois é preciso analisar individualmente as condições de cada contrato, o que afasta a existência de um mesmo fato gerador capaz de atingir várias pessoas de maneira semelhante.
5: Um técnico de segurança do trabalho que foi agredido por um colega durante o expediente deverá ser indenizado em R$30 mil.
4: Para o TST, a empresa tem obrigação de manter um ambiente de trabalho saudável. Larissa Batista.
7: De acordo com o boletim de ocorrência, a agressão ocorreu porque o técnico de segurança do trabalho havia identificado que um dos trabalhadores estava com o uniforme rasgado e sem itens obrigatórios de segurança. As instâncias anteriores condenaram a construtora ao pagamento de R$30 mil e converteu o pedido de demissão em rescisão indireta. No TST, a condenação foi mantida, uma vez que a empresa responde por atos praticados pelos empregados durante o expediente e tem o dever de garantir um ambiente seguro, prevenindo situações de violência e preservando a integridade física e psicológica dos trabalhadores. A decisão foi unânime e ainda cabe recurso.
5: Justiça condena município de Santana, no Amapá, a recuperar muro de arrimo na área portuária.
4: A decisão atende ao pedido do MPF, Vanessa Pereira.
8: Segundo laudos da Defesa Civil, o muro entrou em colapso e oferece riscos humanos, patrimoniais e ambientais. Na sentença, a justiça determinou que a Prefeitura de Santana realize a reforma da estrutura e garanta a segurança do muro de arrimo. Além disso, o município deve apresentar em até 2 meses laudo técnico e plano de recuperação que indiquem de forma precisa o estado atual da estrutura e as reformas e os reparos necessários. Após essa etapa, as obras devem começar e terminar em até 4 meses, sob pena de multa diária de R$10 mil.
5: A Justiça Federal determinou que a União adote as medidas necessárias para regularizar a situação migratória de 16 indígenas da Argentina que estão residindo em Itapiranga, Santa Catarina.
4: O pedido foi feito pela Defensoria Pública da União, que alegou que o grupo não tem nenhum documento de identidade.
5: Segundo a decisão, a Polícia Federal deve admitir a autodeclaração do grupo como elemento inicial de identificação.
4: Também deverá ser realizado, no prazo de 60 dias, o atendimento individualizado dos interessados com o objetivo de viabilizar a presença dos indígenas e a coleta dos elementos necessários para a identificação do grupo.
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5: Boa noite.
4: Uma boa noite e até amanhã.
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10: Eu sou Paula Groba.
11: E eu sou Humberto Pinheiro.
10: E estes são os destaques de hoje do Jornal do Senado, que começa agora.
11: Senado derruba a resolução do CONANDA sobre atendimento a menores de 14 anos vítimas de violência sexual.
10: Fim da escala 6x1, Davi Alcolumbre afirma que proposta sobre redução de jornada de trabalho passará por comissões antes do plenário.
11: Projeto apresentado no Senado muda regras para a criação de CPIs e análise de denúncias contra ministros do Supremo.
10: Boa noite.
11: Boa noite.
10: As regras para o atendimento de crianças e adolescentes vítimas de violência sexual podem mudar. O Senado aprovou a revogação, ou seja, o cancelamento de uma resolução do CONANDA, o conselho ligado ao Ministério dos Direitos Humanos e Cidadania, que orientava órgãos públicos e profissionais da rede de proteção sobre como acolher essas vítimas.
11: A norma também tratava dos procedimentos em casos de gravidez decorrente de estupro e do acesso ao aborto previsto em lei. O texto segue agora para promulgação. Mais informações com Rodrigo Rezende.
12: A resolução do Conselho Nacional dos Direitos da Criança e do Adolescente, o CONANDA, traz diretrizes para atendimento de crianças e adolescentes vítimas de violência sexual. O texto também trata da garantia da interrupção legal da gravidez quando esta for decorrente de estupro. A resolução diz que a interrupção legal da gestação é um direito humano de crianças e adolescentes vítimas de violência sexual e que a ausência dos pais ou responsáveis legais não impede o pleno exercício do direito à informação de crianças e adolescentes, sendo obrigatório que todas as informações e esclarecimentos sobre a interrupção da gestação sejam fornecidas de forma clara e acessível. A relatora da proposta que susta a resolução, senadora Damaris Alves, do Republicanos do Distrito Federal, argumenta que partes do texto deveriam ter sido elaboradas pelo Congresso e não pelo CONANDA, e por isso ele deve ser cancelado.
13: Fazer uma outra resolução sem extrapolar as questões constitucionais que o CONANDA extrapolou. É isso que nós estamos questionando aqui.
12: Ainda de acordo com a resolução, o acesso à interrupção legal da gestação no caso de crianças e adolescentes vítimas de estupro não dependeria da feitura de boletim de ocorrência relativo à situação de violência sexual e de decisão judicial autorizativa do procedimento.
10: E uma substância tóxica ainda presente em tintas e materiais de revestimento poderá ter o uso ainda mais restrito no Brasil. O Senado aprovou um projeto que reduz para 90 partes por milhão o limite de chumbo permitido nesses produtos, reforçando a proteção da saúde de trabalhadores e consumidores. O texto alinha o Brasil aos padrões internacionais de proteção à saúde.
11: A exceção vale para tintas de uso industrial e marítimo, como as utilizadas para prevenir corrosão e ferrugem. A proposta estabelece penalidades a quem descumprir as regras, como notificação, produto apreendido ou multa com valor equivalente ao da mercadoria apreendida. O texto segue agora para a sanção presidencial.
10: proposta que reduz a jornada de trabalho e garante 2 dias de descanso semanal, também conhecida como fim da escala 6x1, passará por debates no Senado antes da votação. O presidente da Casa, Davi Alcolumbre, afirmou que o texto aprovado pela Câmara dos Deputados será analisado pelas comissões temáticas antes de chegar ao plenário. Segundo ele, por afetar diretamente trabalhadores, empresas e a economia do país, a medida exige um debate amplo e aprofundado com todos os setores envolvidos.
11: Ao anunciar uma reunião com líderes partidários para discutir o tema na próxima semana, Alcolumbre destacou que cabe ao Senado aperfeiçoar propostas de grande impacto social e econômico, e não apenas confirmar decisões já tomadas pela Câmara.
14: Essa proposta vai ter que tramitar nas comissões. Não é razoável que a Câmara dos Deputados passe 5 meses debatendo um assunto muito relevante para o Brasil e o Senado Federal seja obrigado a carimbar um texto aprovado na Câmara. Seria muito razoável se o Senado pudesse melhorar um texto com essa importância. Se os senadores pudessem debater um assunto dessa envergadura com calma, sem assodamento, sem pressa.
10: E antes de se posicionar sobre a tarifa extra de 25% proposta pelos Estados Unidos para produtos brasileiros, o Senado deve ouvir o setor produtivo.
11: O presidente da Comissão de Relações Exteriores, senador Nelson Tradi, defendeu a análise de dados concretos sobre os impactos da medida. Segundo ele, o momento exige cautela. Repórter Raíssa Abreu.
15: A proposta de uma nova tarifa, que ainda precisa ser aprovada pelos Estados Unidos, veio dias depois do anúncio de que o governo Trump havia classificado o primeiro comando da capital, o PCC, e o Comando Vermelho como organizações terroristas. O senador Nelsinho Tradi, do PSD de Mato Grosso do Sul, que é presidente da Comissão de Relações Exteriores, não descarta o envio de uma missão diplomática, institucional e apartidária aos Estados Unidos.
16: Não é uma pauta de governo ou de oposição, é uma pauta de Estado. Quanto menos contaminação política e eleitoral tiver nesse momento, melhor vai ser para o país.
15: A proposta dos Estados Unidos sobre novas tarifas ainda depende de consulta pública e de uma audiência prevista para julho. O tema faz parte de investigação que concluiu que algumas práticas brasileiras, como o uso do PIX, seriam prejudiciais ao comércio estadunidense.
10: Quem vende um imóvel no Brasil pode pagar menos imposto no futuro. Um projeto em análise no Senado autoriza a atualização anual do valor de imóveis declarados no imposto de renda pela inflação oficial do país.
11: Com isso, o contribuinte reduziria a diferença entre o valor de compra e o de venda do bem, diminuindo a cobrança do imposto sobre o ganho de capital. A reportagem é de Alexandre Campos.
17: De acordo com a proposta do senador Flávio Arnes, do PSB do Paraná, o ajuste no valor do imóvel poderá ser feito com os índices anuais do IPCA a partir de 1º de janeiro de 1996. Com o exemplo de um imóvel que na aquisição em 2002 custou R$100 mil e foi vendido em 2026 por R$600 mil, Flávio Arnes explicou que pela regra atual sobre o ganho de capital de R$500 mil será aplicada a alíquota de 15%, o que representa um imposto de R$75 mil.
18: Qual que é a nossa proposta de mudança? Valor de compra em 2002, R$100 mil. Valor de venda em 2026, R$600 mil. Pela correção inflacionária do valor do imóvel desde sua aquisição, R$400 mil. O ganho de capital será de R$200 mil. O imposto será 15% sobre R$200 mil. Ou seja, R$30 mil. É uma redução de R$45 mil.
17: Outros dois projetos apresentados recentemente permitem a dedução de gastos com aquisição de aparelhos auditivos, lentes de contato corretivas e óculos de grau, inclusive a armação, da base de cálculo do imposto de renda.
10: Outro projeto apresentado no Senado propõe mudanças em decisões que hoje ficam concentradas nas mãos do presidente da Casa. A proposta estabelece prazos e prevê a participação de órgãos colegiados na análise de pedidos de criação de comissões parlamentares de inquérito, as CPIs, e de denúncias por crime de responsabilidade contra ministros do Supremo Tribunal Federal.
11: Atualmente cabe ao presidente do Senado decidir sozinho sobre essas questões. A reportagem é de Marcela Diniz.
19: De acordo com o projeto, o presidente do Senado terá 5 dias para verificar se o pedido de criação de CPI atende os requisitos constitucionais e regimentais. Se estiver tudo ok, o documento deverá ser lido na sessão seguinte ao término do prazo e, a partir daí, a CPI deverá ser instalada em até 10 dias. Caso o presidente não se manifeste, caberá ao primeiro vice-presidente do Senado fazê-lo e, na falta do vice, a mesa do Senado votará o pedido dentro de 5 dias. O autor do projeto, senador Isalci Lucas, do PL do Distrito Federal, critica a concentração de poderes na figura do presidente do Senado e argumenta que a definição de prazos é necessária para que as CPIs cumpram seu papel de ser instrumento das minorias para a investigação de irregularidades.
20: Nenhum direito constitucional pode depender da boa vontade de uma única pessoa. Quando a Constituição garante um instrumento de fiscalização, este instrumento precisa funcionar.
19: No caso de denúncia contra ministro do Supremo Tribunal Federal, o projeto dá 15 dias de prazo de análise para o presidente do Senado. A rejeição só se dará por voto da maioria absoluta da mesa diretora.
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22: Edição de Paula Groba. Trabalhos técnicos de Eliseu Caires. O Jornal do Senado fica por aqui. Acompanhe agora as notícias da Câmara dos Deputados. Boa noite.
23: Boa noite e até amanhã.
24: 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Atuação na Defensoria pode dar desconto no FIES a estudantes de direito.
25: Avança nas comissões a criação de carteira de identificação oncológica.
24: O projeto determina fornecimento de alimentação ao empregado doméstico.
26: Boa noite. Projeto em discussão na Câmara torna obrigatório fornecimento de alimentação aos empregados domésticos. Confira os detalhes com o repórter Luiz Cláudio Canuto.
27: A Comissão de Trabalho da Câmara aprovou projeto que obriga o fornecimento de alimentação ou vale-refeição para empregados domésticos. O texto estabelece a responsabilidade do Poder Executivo em regulamentar as condições e os valores dos benefícios. A proposta da deputada Denise Pessoa, do PT do Rio Grande do Sul, muda a lei que regulamenta o trabalho doméstico. A relatora, deputada Érica Hilton, do PSOL de São Paulo, foi favorável à proposta.
28: Para que a trabalhadora ou o trabalhador doméstico possa adquirir a sua própria alimentação, possa se alimentar. Hoje nós não temos nenhuma legislação, nem a CLT prevê esse tipo de alimentação em natura ou via ticket ou algum fornecimento de vale refeição. E isso escancara um Brasil profundo de desigualdade, um Brasil profundo que estabeleceu os parâmetros e as relações do trabalho. O trabalho doméstico é ancorado numa relação praticamente escravocrata do que é esse trabalhador dentro da sua casa. Como é que essa trabalhadora, como eu coloquei no meu voto, muitas vezes fazendo a alimentação daquela família, quando se trata, né, de estar na casa de família, não tem a garantia de poder se alimentar com aquele alimento.
27: Érica Hilton lembrou que desde 2006, uma lei passou a proibir ao empregador doméstico descontar do salário alimentação, roupas, higiene e moradia, além de despesas de transporte, hospedagem e alimentação em caso de acompanhamento em viagem. O projeto ainda vai ser analisado pela Comissão de Constituição e Justiça. Para virar lei, a medida precisa ser aprovada pela Câmara e pelo Senado. Da Rádio Câmara de Brasília, Luiz Cláudio Canuto.
24: Economia. Wellington Prado, do PSD, condena o reajuste da tarifa de energia elétrica autorizado para Minas Gerais e afirma que a população está sendo penalizada com aumentos acima da inflação. Segundo ele, consumidores, comerciantes, indústrias e produtores rurais serão afetados pela medida.
26: Wellington Prado questiona ainda a qualidade dos serviços prestados pela empresa responsável, citando interrupções frequentes no fornecimento de energia. O parlamentar defende mais fiscalização do setor e anuncia iniciativas para contestar o reajuste e cobrar melhorias no atendimento.
24: Trabalho. Luiz Lima, do Novo do Rio de Janeiro critica o fim da escala 6x1 e questiona os possíveis efeitos da medida sobre a informalidade, os custos das empresas e a geração de empregos. Para o deputado, a mudança foi aprovada sem debate aprofundado sobre seus impactos econômicos.
26: Luiz Lima também compara indicadores econômicos do Brasil com os de outros países, destacando diferenças de salários e carga tributária. O parlamentar manifesta preocupação com a perda de competitividade da economia brasileira e com a transferência de empresas para países vizinhos. Compara indicadores econômicos do Brasil com os de outros países, destacando diferenças de salários e carga tributária. O parlamentar manifesta preocupação com a perda de competitividade.

0: municípios de Brejo, Buriti, São Mateus e Lagoaçu. Ele se coloca como um canal para as demandas dos servidores municipais e das comunidades do interior junto à Câmara.
1: Comissões. Deputados querem alterar a CLT para aumentar a proteção de trabalhadores estáveis. O repórter José Carlos Oliveira nos explica as mudanças.
2: Trabalhadores com estabilidade provisória no emprego poderão ter nova proteção na consolidação das leis do trabalho, a fim de evitar injustiça nos casos de demissão por justa causa. A medida beneficia, por exemplo, gestantes e dirigentes sindicais que têm direito à estabilidade temporária na CLT. As alterações constam de projetos de lei dos deputados Ivan Valente, do PSOL de São Paulo, e Vicentinho, do PT de São Paulo, organizados em texto único do relator na Comissão de Trabalho da Câmara, deputado Bongás, do PT do Rio Grande do Sul.
3: O projeto exige, a partir do momento em que foi, por parte da patronal, dito que está, sob justa causa, esse trabalhador com estabilidade demitido, no máximo em até 10 dias, ele precisa abrir o inquérito. Aberto o inquérito, passa então a ter a defesa e, em confirmando a justa causa, aí efetivamente está consolidado, ele vai ser afastado. Mas, se o trabalhador conseguir provar que a justa causa estava incorreta, a empresa vai ser obrigada a mantê-lo no emprego e a pagar o seu salário.
2: Atualmente, a CLT já prevê a apuração de falta grave para a demissão por justa causa, mas não determina a obrigatoriedade do inquérito. Já a proposta da Câmara diz que o empregador deverá apresentar reclamação por escrito contra o trabalhador à vara ou ao juízo de direito dentro de 10 dias. A demissão só será efetivada após decisão definitiva da Justiça. Bongás explica o quadro atual que ele espera ver superado após a transformação dessa mudança em lei.
3: Trabalhador que tem estabilidade no emprego não pode ser demitido, e nem mais distante. Mas num caso de demissão de justa causa, o que que acontece hoje? Tradicionalmente, o empregador demite e não abre um inquérito para que possa justificar e para que o trabalhador possa se defender. E aí essa pessoa passa a não receber salário, fica meio no anonimato. Se é um dirigente sindical que tem estabilidade no emprego, vai ao sindicato, mas ele não pode estar na empresa, não recebe salário, o sindicato tem que administrar essa situação. Então, algo totalmente injusto.
2: A proposta que protege gestantes e trabalhadores com estabilidade sindical em caso de demissão por justa causa está em análise agora na Comissão de Constituição e Justiça. Se for aprovado na CCJ, poderá seguir diretamente para análise do Senado, sem necessidade de votação no plenário da Câmara. Da Rádio Câmara de Brasília, José Carlos Oliveira.
1: Desenvolvimento Regional.
0: Paulino, do Republicanos, cobra do governo da Paraíba a interiorização do atendimento às pessoas com deficiência, evitando que tenham que viajar longas distâncias até a capital para tratamentos básicos e especializados.
1: Ranieri Paulino defende também um projeto de sua autoria para federalizar a rodovia de ligação entre Café do Vento, Sapé e Guarabira, facilitando o fluxo regional. Ele convoca os deputados do estado a incluir a região do Brejo Paraibano no orçamento federal, garantindo mais recursos para a população.
0: Átila Lins, do PSD, considera que a agenda do governo federal produziu avanços para o Amazonas. O deputado cita a entrega de moradias do Minha Casa Minha Vida em Manaus e as ações voltadas à recuperação da BR-319, corredor que integra o Amazonas ao restante do país.
1: Átila Lins também destaca investimentos em infraestrutura, como a construção do porto da Manaus Moderna e a retomada do programa Luz para Todos. Para ele, as iniciativas abrem perspectivas positivas para o desenvolvimento do interior do estado.
0: Transportes. Charles Fernandes, do PSD da Bahia, critica a decisão da Azul de reduzir a capacidade dos voos regionais que atendem Guanambi. O deputado afirma que a companhia trocou uma aeronave maior por outra de 9 lugares, apesar de a antiga operação registrar cerca de 70% de ocupação.
1: Charles Fernandes aponta que a Azul adotou medida semelhante para voos em Vitória da Conquista. Ele cobra providências do governo federal contra a concentração do mercado aéreo, alegando que a situação encarece passagens e compromete investimentos no interior da Bahia.
0: Agricultura. Padre João, do PT de Minas Gerais, critica o uso de agrotóxicos e pede que o Congresso incentive os bioinsumos e a produção orgânica. Segundo ele, substâncias proibidas seguem presentes na produção agrícola brasileira, ameaçando exportações e impactando a saúde pública.
1: Padre João afirma que a União Europeia e a China já teriam rejeitado produtos brasileiros por

0: apresentarem resíduos de agrotóxicos. O parlamentar reforça ainda que o uso dessas substâncias provoca o desequilíbrio ambiental e pode contaminar lençóis freáticos.
1: Educação. Formados em direito que atuarem na Defensoria Pública podem ter desconto no FIES. A repórter Júlia Lopes explica como será o abatimento.
2: Pessoas formadas em direito poderão ter desconto de 1%, incluídos juros, no saldo devedor do FIES, o Fundo de Financiamento ao Estudante do Ensino Superior. O projeto aprovado na Comissão de Educação da Câmara dos Deputados se aplica àqueles que prestarem serviços à Defensoria Pública. A proposta inclui esse grupo na Lei do FIES, que atualmente prevê o abatimento desse valor no saldo devedor para professores efetivados da rede pública de educação básica, graduados em licenciatura e com jornada mínima de 20 horas semanais. Médicos de família das Forças Armadas que atuam em regiões com carência de profissionais e também profissionais da saúde que trabalharam no Sistema Único de Saúde durante a pandemia da Covid-19. No texto, a prestação de serviços pelos graduados em direito deverá ser feita de forma não remunerada, com jornada mínima de 8 horas semanais. Para o relator, deputado Tiago De Joaldo, de Sergipe, o projeto insere essas pessoas no mercado de trabalho e no futuro pode beneficiar outros cursos de graduação.
3: A gente fez um acréscimo ali no final do dispositivo de que isso vai depender da disponibilidade orçamentária do governo, então não é todo mundo que vai ter o acesso automático ao desconto, então vai ter essa regulamentação que o governo vai emitir para isso. Acho que abre, inclusive, portas para que outros cursos extremamente importantes, como a área de medicina, a área de engenharia agronômica, engenharia civil, né, a gente possa estar colocando essa mão de obra também em setores públicos à disposição da sociedade.
2: O FIES é um auxílio financeiro aos estudantes para a realização de cursos de graduação em instituições privadas de ensino superior. Nos últimos 10 anos, o fundo beneficiou mais de 1 milhão de estudantes. Para isso, o Ministério da Educação, por meio do Fundo Nacional de Desenvolvimento da Educação, destinou um orçamento de quase 120 bilhões de reais desde 2015. O deputado Rafael Prudente, do MDB do Distrito Federal, autor da proposta, destacou que o desconto no saldo devedor do FIES, além de diminuir as dívidas dos estudantes de direito, também contribuirá com a população que precisa de atendimento jurídico gratuito. A proposta segue agora em análise na Comissão de Finanças e Tributação. Da Rádio Câmara de Brasília, Júlia Lopes.
0: Eleições. Hildo Rocha, do MDB do Maranhão, critica o preconceito que, segundo ele, existe contra candidatos que possuem familiares na política. O deputado acredita que isso não deve ser utilizado como critério para desqualificar uma candidatura.
1: Hildo Rocha defende que a escolha de governantes deve considerar atributos como honestidade, capacidade de diálogo e experiência na administração pública. Ele afirma que esses critérios são mais relevantes do que a origem familiar dos candidatos.
0: Direitos Humanos. Luiz Couto, do PT da Paraíba, apresenta projeto para criar o Protocolo Nacional de Atendimento à Mulher, com foco na assistência humanizada às vítimas de violência e a garantia de atendimento ininterrupto em delegacias especializadas.
1: O congressista lembra a encíclica papal que trata da dignidade humana na era digital para defender o acolhimento contra a violência, tema de seu projeto. Para Luiz Couto, seu mandato, bem como o próprio parlamento, tem como função promover o bem comum e a justiça social.
0: Do PSDB do Rio de Janeiro defende a aprovação de projeto que fortalece protocolos de proteção às mulheres em eventos esportivos e em grandes espetáculos. Ele reforça a importância da proposta com a proximidade da Copa do Mundo Feminina de Futebol no ano que vem no Brasil.
1: Marcos Braz pontua que o esporte deve ser tratado como investimento social, pela capacidade de reduzir a violência, afastar jovens das drogas e abrir oportunidades. Ele cita a experiência das Vilas Olímpicas do Rio de Janeiro como exemplo de ação integrada entre educação, saúde e segurança pública.
0: Saúde. Projeto que institui a carteira de identificação do paciente oncológico avança na Câmara. A repórter Maria Neves tem mais informações.
4: A Comissão de Constituição e Justiça analisa projeto que institui a carteira de identificação do paciente oncológico. Última etapa de avaliação do texto na Câmara dos Deputados. Na Comissão de Finanças e Tributação, a relatora, deputada Daiane Bittencourt, do União do Ceará, argumentou que não cabia ao colegiado analisar a proposta, uma vez que ela não cria novas despesas para os cofres públicos. De acordo com o autor, deputado Anderson Pinto, do Pará, o documento vai facilitar o acesso de pessoas com câncer a serviços de saúde e outros benefícios, com garantia de atendimento prioritário e humanizado.
5: O objetivo principal é que essas pessoas tenham a possibilidade de uma identificação, né? Ter acesso, né? Em relação a buscar algum tipo de recurso para apoio e acompanhamento psicológico, assistencial, numa situação de emergência, também tem um atendimento prioritário. Com a identificação fica muito melhor. Você imagina um paciente oncológico, de repente, uma crise dentro de um metrô, dentro de um transporte público, de um ônibus, de um trem, e as pessoas não sabendo. Com essa carta de identificação, automaticamente ele pode, as pessoas identificarem o que poderia ser feito naquele momento de uma emergência.
4: Anderson Pinto argumenta ainda que medidas de apoio a pacientes oncológicos se tornam cada vez mais necessárias devido ao aumento do número de casos da doença. Ele ressalta que a estimativa do Instituto Nacional do Câncer para o Brasil é de 600 mil novos diagnósticos em 2025. A proposta aprovada determina que caberá aos estados e municípios expedir a carteira. Para isso, o interessado deverá apresentar o requerimento e relatório médico com o código de classificação da doença. Dentre as informações que devem constar na carteira de identificação do paciente oncológico, além do nome e endereço, estão o número do documento de identidade, do CPF e do Cartão Nacional de Saúde. O texto prevê ainda que a identificação do paciente com câncer terá validade de 3 anos e deverá ser renovada no final desse prazo para atualização dos dados. Em caso de doença incurável, a validade será indeterminada. Da Rádio Câmara de Brasília, Maria Neves.
0: Relações Exteriores.
1: Do Pará acusa lideranças da oposição de buscarem junto aos Estados Unidos apoio para retomar tarifas contra produtos brasileiros. O legislador afirma que a disputa eleitoral não pode servir de justificativa para medidas que prejudiquem a economia nacional.
6: Ayrton Faleiro defende a união do setor produtivo, dos trabalhadores e das instituições em torno da soberania brasileira. Ele avalia que o Executivo Federal deve enfrentar a pressão externa com diplomacia, firmeza e ampliação das relações comerciais do país.
1: Jorge Sola, do PT da Bahia, acusa integrantes da família Bolsonaro de atuar contra interesses nacionais. Na visão dele, defender medidas que prejudicam a economia brasileira e a soberania do país é característica de traidor da pátria.
6: Na visão de Jorge Sola, essas movimentações visam pavimentar o caminho para a entrega de riquezas naturais do país, como minerais críticos e terras raras. O deputado convoca os parlamentares a se unirem na defesa da independência econômica do Brasil.
0: Segurança Pública.
1: Silvio Antônio, do PL do Maranhão, é favorável à equiparação ao terrorismo feita pelos Estados Unidos em relação ao PCC e o Comando Vermelho. Segundo o deputado, a medida pode ampliar a cooperação internacional no enfrentamento ao crime organizado.
6: Silvio Antônio também afirma que a insegurança é uma das principais preocupações da população brasileira e cobra ações mais efetivas no combate às facções criminosas. O parlamentar relaciona episódios recentes de violência ao avanço do tráfico e à atuação de crime organizado.
1: Sargento Portugal do Podemos questiona os critérios da Polícia Militar do Rio de Janeiro para a promoção por ato de bravura. O parlamentar cita o caso de uma equipe que apreendeu 7 fuzis e teve o pedido negado, enquanto um ex-ajudante de ordens do ex-presidente da República recebeu parecer favorável após participar de uma ocorrência sem apreensões.
6: Na visão de Sargento Portugal, as honrarias da instituição não podem ser banalizadas ou influenciadas por proximidade política. O deputado cobra do comando da PM uma revisão técnica dos critérios de concessão e critica o uso eleitoreiro da segurança pública por gestores.
0: Justiça.
1: Luiz Helena. interna da rede do Rio de Janeiro defende a instalação de uma CPMI para investigar irregularidades no Banco Master. A deputada afirma que a apuração pelo Congresso é necessária para impedir que o rombo na instituição seja tratado como algo natural.
6: Heloísa Helena alerta para o risco de a população pobre pagar a conta das perdas atribuídas ao Banco Master com a redução de recursos para serviços públicos. Ela aponta possível impacto nos orçamentos estaduais e municipais de áreas como saúde, educação, saneamento e emprego.
1: Rodrigo Hollenberg, do PSB do Distrito Federal, sustenta que o suposto esquema de fraude bilionária envolvendo BRB e Banco Master foi articulado pelo então governador do Distrito Federal, Ibanez Rocha. A afirmação é baseada em revelações atribuídas ao ex-presidente do Banco Regional de Brasília, Paulo Henrique Costa.
6: Rodrigo Hollenberg condena o empréstimo de 6,5 bilhões de reais feito pela atual gestão para cobrir a perda de mais de 12 bilhões de reais provocada ao BRB.
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6: 8:02.
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3: 8:32.

0: Sete.
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